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Eu botei fé na mulherada, viu? 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
1: 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E Murilo Ruf?
2: Simbora nessa apaixonada, quero ver.
3: O seu esquecimento de...

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0: muitas vezes nós estamos apaixonados, mas aquela pessoa não quer nada com a gente. Vou dar um conselho para vocês.
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1: Então você quer saber seu erro, né?
2: Explica.
1: Como se você não soubesse, né? Deixa que eu te conto então, vai.

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0: pode terminar o DVD.
1: Porra, que alegria.
0: Eu não vou dar conta de terminar esse DVD, como é que faz?
2: Não, mas não veio pra atrapalhar, não,
1: velho. Que Deus abençoe muito vocês, velho. Muito, muito, muito.
0: Cara, esses caras aqui são fodas na vida de Diego Vitor Hugo. É sem palavras pra esquecer. Aí.
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1: Vai começar, viu, Du? 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
2: Lasqueira no caminho da feira. Bom dia, bom dia, bom dia, bom dia. Bom dia, família. Tamo de volta nessa manhã abençoada. Hoje é sexta-feira, sextou. Sexta-feira. Hoje é o Dia Internacional da Cruz Vermelha. Né, Zé?
1: É a Cruz Vermelha do quê?
2: É, Dia Internacional da Cruz Vermelha, Zé. É, olha, instituição humanitária independente que nasceu na Suíça em 1863, para prestar serviço voluntário a vítimas de guerras, violência e catástrofes naturais. Sediada em Genebra, na Suíça, é uma organização privada, pautada por princípios de humanitarismo, imparcialidade e neutralidade política e religiosa. Então hoje é o Dia da Cruz Vermelha, que tem prestado serviços importantíssimos no mundo afora, meu irmão, viu? Hoje é o Dia da Vitória. Hoje é o Dia da Vitória, Dia do Artista Plástico. É, Dia do Artista Plástico, o Dia da Vitória, né, Zé?
1: É a vitória, graças a Deus, né, Duca?
2: É o Dia da Vitória, Zé, viu? Bom dia, bom dia, bom dia pra você que tá acordando agora. Você que se prepara para mais um dia de trabalho, aquele bom dia, começando o programa Amanhecer no Sertão, com oferecimento da Comercial Marcelino. 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Bom dia, meus amigos vaqueiros, aí na Tirança do Leite. Um abraço para toda a vaqueirão, meus amigos garis. Meus amigos agricultores, homens e mulheres das mãos calejadas, bom dia. Bom dia a vocês do norte das Minas Gerais. Meus amigos e minhas amigas de outros estados da nossa federação que nos acompanham aí através do aplicativo da Pontal FM. Você que tá aí na Tirança do Leite, meus amigos vaqueiros, toda a vaqueirama de toda a região, bom dia, bom dia, bom dia. Né, Zé?
1: Graças a Deus, Deus quiser.
2: São 4 horas da manhã, gente, 4 horas. 4 horas mais 49 minutos. Tô amanhecendo quebrado das coisas, viu, Zé? Eu fui limpar com a enxada ontem lá na frente da minha roça, lá ontem, entrada da porteira lá. É, o pessoal limpou lá e ficou um pouquinho de mata. Rapaz, e eu limpava a enxada quebrava. Eu limpava a enxada quebrada. E eu consertava as enxadas. Mesmo tudo quebrado. Mas que eu botei, torando, botei, viu?
1: A capinou muito, foi, deu?
2: Capinei. Eu capinei assim, mais ou menos, uns 100 metros, mais ou menos, assim, lá na frente da roça. Botei torando.
1: É, do quente, Anel.
2: Aquele mato, o mate tá bom, aquele charinho tava moladinho, né, Zé? A gente dá um jeitinho lá de ajeitar a bichinha. Vamos seguindo agora, são 4 horas mais 50 minutos, e Carinha, estamos com o oferecimento da Comercial Marcelino. 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Ia falar o telefone aqui da rádio, né, Zé?
1: Doido de ver, né, Doca? Doca cheio de mataquada.
2: Pois é. Vamos seguindo, falar nisso, mandou um bom dia, meus amigos ouvintes, estão ouvindo a gente. O Galego do Doce tá com a gente, que amanheceu cedo, né, Galego do Doce? Bom dia, Galego do Doce.
3: E aí, do Assim Santo, bom dia, do Assim Santo.
2: Tá bom, Galego?
3: Graças a Deus, chegou mais uma sexta, né, sextou, graças a Deus.
2: Sextou.
3: Passando aqui pra dar um bom dia de zero a sempre, pra não esquecer de ninguém, um bom dia pra Beré, um bom dia também pra Domingo, lá de frente, a casa do ex-vereador Gideus, disse que escuta você, ontem ele me falou pra mandar um bom dia pra ele hoje, um bom dia pra todos. todos os ouvintes do seu programa. Estão me passando aqui para desejar meus parabéns para todas as mães do Brasil. Que é dia domingo, dia das mães, um dia abençoado. Todos os dias é dia abençoado das mães. Apesar que eu não tenho a minha, já mora com o Senhor Jesus. Mas eu desejo todas as bênçãos do Senhor para todas as mães do Brasil, para sua mãe. Dá um abraço nela que eu mandei, viu?
2: Tá bom,
3: que Deus abençoe. E um bom dia a todos, em nome de Jesus.
2: Amém, galera. Viu?
3: Um bom dia também pra Dona Boca de Zilda e família. Um bom dia também pra Mostrenga. Ontem eu vi Mostrenga disse que você tava lembrando daquele caos, daquela popa ainda, eu já rindo, viu? E moço, tô assistindo, não é fácil, não é brincadeira, não, é um abençoado. E não esqueceu ainda, pois não, valeu. Já comeu o café, Deus abençoe, tomou o café, Zé Ruela.
2: Ai, minha senhora, foi bem legal. Ai, ai, foi o motocross que meu amigo Clarismundo Popular Mostrenga realizou lá no Rio, tem muitos anos, viu? Ai, e ele é o maior boy, teve várias categorias, e teve a categoria pop, logo que ele lançou a pop, ele ficou em primeiro lugar, viu, Zé?
4: Ué, então ele é muito bom, né, Doc?
2: É porque só teve uma inscrição, só foi ele que foi na modalidade sem cilindradas.
4: Esse Mostrenga é cheio de pataquadra, né, Delca?
2: É cheio de pataquadra. Meu amigo Clarismundo aí, Yuyu, bom dia, viu, gente? Quem tá mais? Toninho, lá no Riacho da Peroba, mandando um bom dia aqui pra Galego do Doce. Rapaz, ele tá falando aqui, você não leu minha mensagem. Eita, rapaz, mas acontece mesmo, acaba muita coisa aqui, às vezes acaba atrapalhando, mas isso é natural, mas pode ficar tranquilo, viu? Deixa eu caçar jeito de não deixar de não ler, né, Zé?
4: É que é muita coisa, né, Doc?
2: É muita coisa. Só eu e Zé Ruela aqui sozinho, né, Zé?
4: Pois é, Doquinha, graças a Deus.
2: Pois é, agora são 4:53. E também falar isso, eu mando um bom dia pra toda a Vaquerama, viu? Toda a Vaquerama ouvindo a gente. Bom dia, bom dia, bom dia, bom dia. Eita, nós vamos seguir. Quem é que vai cantar pra gente, né? Manda um bom dia para meu amigo Janinho, Rosa, Jepson, Janilson e Janilton, lá no Riacho da Pituba, lá perto do Riacho do Capinão, ouvindo a gente. Bom dia, bom dia, bom dia, bom dia. Quem é que vai cantar, Zé? Ah, Tião Carreiro e Pardinho, Golpe de Mestre. Agora em Carinhanha são 4:00 da manhã, gente, 4:53. Tião Carreiro e Pardinho, Golpe de Mestre, 4:55, gente, 4:54.

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1: É ele, compadre, é ele de carne e osso até o pescoço. Olha a hora, gente, 5 horas pontualmente, carinha, 5 horas da manhã, gente, 5 horas e estamos com o oferecimento da Comercial Marcelino, né, Zé?
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1: 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Deu uma passadinha lá, né, Zé?
2: Se Deus quiser, graças a Deus.
1: É. Mandou um bom dia aqui pra Nelson Boca Rica e dona Nélia. Aí não cheira cabelo, é. Mandou um bom dia pra dona Carmen, João Pedreiro, Eliabe, Bruno aí na Barrinha. Mandou um bom dia pra Vicente Moreira, aí na barragem da 23. Lá em Tomé Nunes, Ney Abelha, em Tomé Nunes, bom dia. Dona Amélia, aí no canto do Riacho, bom dia. Mandou um bom dia pra Dom Miguel e Lei, aí no assentamento de Santa Helena. É, Nezão e Maria, no Poço do Umbuzeiro, ouvindo a gente também, bom dia. Bom dia, bom dia. Né, Zé, bom dia, pessoal, ouvindo a gente. Mandou um bom dia aqui pra seu Balduino. Alô, seu Balduino e dona Deja. Aí nas Caraíbas. É, outras Caraíbas. É, rapaz. Aí perto do Jatobá. Já que sentido Vila São João. Bom dia, bom dia, bom dia. Viu, seu Balduino e dona Deja, o filho Agimiro, os netos Milian e Saulo e a nora Laísa. Aí nas Caraíbas. É, rapaz. É. Zé de Otávio lá em Lagoinhas. Romualdo da Agrovila 23, bom dia. Mandou um bom dia até aqui pra quem? A Maria, eu mandei pra Maria Inezão na fazenda Poço Muzeiro. É, já. Aveline Demésio na fazenda Floresta Azul, bom dia. Bom dia, bom dia. Mandou um bom dia, meu amigo Joaquim, alô, Kim, aí dona do Carmo aí na Cana Brava. Mandou um bom dia pra Gesso e seu Dudu, aí também na Cana Brava. Alô, Gesso, alô, seu Dudu. Seu Dudu vai fazer um centenário, 100 anos. Seu Dudu é o avô de Ronaldo Cassiano, vice-prefeito aqui de Carinhanha. Alô, seu Dudu, diz que acorda cedo, seu Dudu, Zé, pra poder ouvir nós.
2: É cedo, né, seu Dudu? É, seu Dudu, bom dia.
1: Bom dia, bom dia, seu Dudu. Já, já a gente volta, né, Zé?
2: É rapidinho, né, Duca? É
1: rapidinho. Após os comerciais, estaremos de volta. Segura aí.
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1: Ei, lasqueira no caminho da feira. Olha a hora, meu querido Brasil. Agora são 5:17. 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
2: Aí eu dou valor, graças a Deus.
1: Eita, vamos seguindo com o programa Amanhecer no Céu, então. Quem é que tá mais nós ali? Deixa eu ver. É? Quem é, Zé, que tá ali? Deixa eu ver. Bom dia, Doacir Santos. Passa uma música do Tião Carreiro e Pardinho. Prato do dia é Matheus de Olhos d'Água, Bahia. Alô, Matheus. Bom dia. Bom dia, bom dia. Quem é que tá mais longe aqui também? Deixa eu ver. É. Eita, nós. É o Jailto Vaqueiro. Bom dia, Jailto. Bom dia, Jailto Vaqueiro, Zé.
2: Era o vaqueiro da vaca, Doc?
1: É, vaqueiro da vaca. Bom dia, Jailto.
3: Bom dia, Darcy. Já vi aqui a descoberta. Olha pra fazer a galera descoberta. Tem galera fazendo pra João, fazendo a pingueira. É. Meu amigo Neca, meu amigo Elton. É. Um alô pra Roninho, tá assentamento Serra Grande. Toda a galera do assentamento Serra Grande.
1: Tá certo, meu
3: irmão. Andando apontado, tá legal.
1: Valeu, abraço, Jailton, lá de Descoberto. Quem tá mais nós também aqui? Deixa eu ver quem é, Zé. Tem mais gente aí, Zé. É. Ah, a Denivalda, a Dona Loura. Bom dia, Dona Loura, aí do assentamento Serra Grande.
4: Bom dia, Doacir Santos.
1: Tudo bem,
4: Dona? Bom dia, Zé Ruel.
2: Bom dia.
4: Aqui é a Denivalda do assentamento Serra Grande.
1: Tudo bem.
4: A esposa do Zarim.
1: Zarim, vem, meu amigo.
4: Quero pedir uma música com Júnior Nascimento, qualquer uma de Júnior Nascimento, oferecendo para meu esposo, meus filhos.
1: Certo.
4: Nora. Genro, neta.
1: Muito bem.
4: E pra todo do assentamento Serra Grande, pra Ronildo.
1: Ronildo.
4: E aparecendo também pra vocês aí.
1: Obrigado.
4: Da Raida.
1: Obrigado.
4: Pra vocês, Doci, pra vocês, Zé Ruela.
1: Obrigado, obrigado.
4: Bom dia, Edivânia. Daí da Fazenda Padre João.
1: Edivânia,
4: minha grande amiga.
1: Isso.
4: Como é que você tá, Edivânia? Você tá bem? Hoje eu tô aqui no Pavoado do Descoberto.
1: Eita, nós. Um abraço, um abraço. Pessoal daquela região ouve muita gente, né, Zé? Pessoal aí daqueles assentamentos, Alagoinhas, Descoberto, assentamento. É, rapaz. Aí no assentamento. Pessoal, ouve muita gente ali, né, Zé?
2: É verdade, Doquinho.
1: Quem tá com a gente também aqui, bom dia, Doacir. Toca uma música aí pra nós e oferece pra todos que estão na escuta. É Flávio da Fazenda Bambu. Flávio da Fazenda. Alô, Flávio, Fazenda Bambu. Eu acho que já fica perto e Descoberto também, né? Cima da serra. Aquele bom dia, meu amigo Flávio. Quem mais gente aqui? Bom dia, Doacir. Aqui é Caelton. Ou Caeliton, né? Caeliton. Caelito da Fazenda Bambu. Eu tô entendendo Caelito da Fazenda Bambu. Tem hora que a pronúncia, a gente pronuncia um jeito, é do outro, né? Mas eu tô entendendo Caelito, né? Aí da Fazenda Bambu. Passa aí uma música de Leandro Leonardo, Horizonte Azul. Ofereço para a galera do Bambu, Pouso Alto, Mancambira, e toda a região. Um abraço, meu amigo, viu? Um abraço. E mais gente aqui, deixa eu ver. Milton lá em Alagoinha, São Félix do Coriba. Alô, Milton, bom dia, meu irmão.
5: Bom dia, Duarci. E aí, bom?
1: Todo jóia. Em
5: Alagoinha tá tudo beleza.
1: Oita,
5: um abraço, fica com Deus, meu amigão.
1: Bom dia, Milton e Alagoinha, São Félix do Coriba. Quem tá mais nós também aqui é o Nelson Souza, né, Nelson Souza? Um abraço, Nelson Souza. Meu amigo Zé Pamonha. Alô, Zé, bom dia.
6: Bom dia, Duacir. Tá. Bora, Duacir.
1: Bora.
6: Já tô tomando café, Duacir.
1: Ó.
6: Já tá provaiando. Cadê Zé Ruela? Valeu, garoto.
1: Alô, Zé Pamonha. Um abraço, Zé. Água já tá provoiando, Zé, viu?
2: A água daqui também já tá provoiando. Até agora, Dioquinha.
1: Pois é, tá provoiando aqui, viu? Quem mais gente aqui? Deixa eu ver. Raquilda Neves aí no Cheiro Cabelo. Bom dia, Raquilda. Bom dia, família. Meu amigo Theo, o maior produtor de mancambira da região. Ele tava preocupado com a mancambira dele. E agora com a Ema. Theo da Ema. Alô, Theo, bom dia.
7: Bom dia, Doci. Bom dia, Zé Vela.
2: Bom dia.
7: É pra Doci hoje, Zé Vela.
2: Eu já.
7: E aí, Doci, como é que você tá?
1: Tudo bom. Bem? Bom.
7: Manda uns alô pra nós aqui no Cheiro Cabelo, Doci.
1: Bom
7: dia.
1: A Ema foi pro mato, né? Ei, Laudinho.

0: Alagoinha, São Félix do Coribe. Alô, Maria Aparecida, bom dia.
1: Bom dia, você sabe que é Maria Aparecida da Alagoinha. Eu quero que você roda a música de Amado Batista aí. Mãe, eu ofereço pra mim, pra todas as mães, minhas filhas, sua mãe, minhas tias. Todas as mães do mundo, do Brasil.
0: Tá bom, então. Amado Batista é mãe. Agora são 5 horas da manhã, 5 horas mais 24. Quem é que vai cantar agora? Agora quem canta vai ser um Carreiro e Pardinho, Prato do Dia.

0: música bonita, o Amado Batista, mãe. A gente vai celebrar domingo agora, viu? Dia 10, o Dia das Mães. Eu falo que a gente celebra o Dia das Mães todos os dias. Mas tem uma data específica, né? Pra gente homenageá-la, abraçá-la, beijá-la. E falar o quanto as nossas mães são importantes em nossas vidas. Aquela que nos deu a vida, aquelas que nos ensinam, aquelas que nos dão os conselhos profundos e corretos em nossas vidas. Então é domingo, viu, gente? Domingo agora é o dia da gente estar juntinho as nossas mães. Tá bom? Você que não tem ainda sua mãe partiu para morar com Deus, mas faça aí uma oração bem bonita para ela. Para ela permanecer junto do Espírito Santo. Tá bom? Agora são 5:31, né, Zé?
1: Graças a Deus, do que? Graças a Deus, Deus quiser.
0: Eita, nóis. Agora vamos trazer a previsão do tempo, Zé? Vamos com a previsão do tempo para hoje, para essa manhã. Essa manhã de sexta-feira. Vamos lá com a previsão do tempo.
2: Como vai o tempo e a temperatura em Carinhanha e região?
0: Agora sim, vamos ficar sabendo como vai o tempo e a temperatura para esta sexta-feira. Hoje sol com algumas nuvens, mas não chove. A temperatura máxima chega a 32 graus, a mínima é 21. A umidade relativa do ar, a máxima fica em 86%. A probabilidade de chuva para hoje é de 0%. Não teremos chuva nesta sexta-feira, Zé.
1: Vai chover não, Doquinho?
0: Não, tem chuva não, Zé, viu?
1: Tem chuva não, Doc?
0: Tem não, Zé. Agora são 5:32. Vamos aos nossos comerciais e já a gente volta. É rapidão, segura aí.
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4: Ei, lasqueira no caminho da feira, tamo de volta, compadre velho, tamo de volta, olha a hora. Agora são 5 horas da manhã, mais 40 minutos em Carinhanha. 5:40. Bora levantar, Brasil. Bora levantar. 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Elton e Elza agradecem pela preferência, né, Zé?
5: Graças a Deus, Deus quiser.
4: Vamos seguindo com o nosso programa. Deixa eu ver aqui, meu filho, tem um comunicado. Atenção, haverá interrupção no abastecimento de água. É, gente. Não, isso aqui já tá velho, gente. É pra hoje? Ah, é hoje. Não, é pra hoje, dia 8. Vamos lá. Haverá interrupção no abastecimento de água hoje. Hoje, sexta-feira, 8 de maio. Aí tá perguntando quando, Zé? É a partir das 8 horas. A partir de 8 horas da manhã. Previsão de retorno após as 12, viu? É, rapaz. Onde, Zé, viu? Aqui, ó, gente, aqui na sede de Carinhanha, viu? Vai ser aqui na sede mesmo. É, vai ser hoje, viu? Aqui na sede de Carinhanha, tá bom? Para reparo na rede de abastecimento da Avenida Santos Dumont, né? Lá na Santos Dumont, vai fazer uma reparação lá. É, a reparação lá da rede de abastecimento, lá da Avenida Santos Dumont. Então, vai haver, a partir das 8 horas, previsão de retorno às 12 horas. Então, a água deve ser cortada, né? Às 8 horas e retorna após aí este reparo na rede de abastecimento da Avenida Santos Dumont. Então, pessoal, prepara e enche as suas caixas, deixe os seus reservatórios cheios, tá bom? Tá bom? Agradecemos a compreensão e estamos trabalhando para sua saúde e bem-estar. Serviço autônomo de água e esgoto, de Carinhanha. Água, cadê? Isso. Água é vida, nós tratamos e a levamos até você. Então tá aí, peço comunicado para os moradores. Tá bom? Hoje haverá interrupção no abastecimento de água. Agora quando? Das 8 da manhã, previsão de retorno às 12 horas. Agora onde? Aqui na sede de Carinhanha. Reparo na rede de abastecimento da Avenida Santos Dumont. Vamos seguindo, Zé. Vamos seguindo com a nossa programação, Zé Uela.
5: Vamos seguindo, graças a Deus.
4: Deixa eu ver aqui quem tá mais nós aqui. É. Rúdia Gaspar, bom dia, tudo bem? Quem é aqui? Rapaz. Eni, bom dia, Eni, tudo bem?
6: Bom dia, Duarci. Aqui é Eni da Encruzilhada.
4: Tudo bom, Eni?
6: Te assisto todos os dias, manda um alô pra nós. Eu falei, eu quero que passe uma música pra mim aí. Quero ouvir. Gino e Geno. É, finge leitão pra poder mamar deitado. Eu não... Estou feio, mas estou na moda.
4: Eu vou ver se eu encontro ela aqui, viu? Finge de leitão pra mamar deitado, Zé, viu? Eita, nós, viu? Aí vai, tem mais gente aqui, deixa eu ver. Já falei, Zé Pamonha já foi aqui. Quem mais tá conosco? Mandou um bom dia aqui. Bom dia, meu amigo, mande um alô aqui pra nós, na comunidade de Grotão, município de Montalvânia. Alô, pessoal de Grotão, município de Montalvânia, bom dia. Meu amigo Edson, Alagoinha, São Félix do Coribe. Alô, Edson, bom dia, meu irmão, viu? Bom dia. Bom dia pra todo mundo. Bora levantar, gente, bora levantar que tá na hora. Tá na hora de levantar. Manda um bom dia aqui também, que tá ouvindo nós lá. A Daildes, lá em Buqueirão, lá em Uiú. Bom dia, Daildes. Bom dia. Fala nisso, mandou um bom dia aqui. Tem que ter mais gente aqui. Quem é aqui, Zé, que tá mais nós aqui?
5: Tá, é tanta gente que a gente fica todo atrapalhado.
4: Pois é. Deixa eu ver quem é que tá mais nós aqui também. É o Jurandir, lá de Alagoinhas. Alô, Jurandir, bom dia.
7: Ei, eu tô assistindo. Aqui é Jurandir, aqui de Alagoinhas.
4: Tá bom?
7: Eu quero que você roda a música de Amado Batista, mãe, viu? Até o final do seu programa, você roda aí, viu? E você roda aí, oferece pra todas as mães do Brasil. Que não tem. Não, eu não tenho mais a minha, mas pra quem tem a mãe, é muito importante, viu? Esse é o dia das mães. Quem é o filho que dá valor às mães é muito importante.
4: Tá bom, viu? Então.
7: Quer que você roda a música? Tem uma batista, procura aí logo mais cedo, pra ver se você.
4: Tá bom, aí. Um abraço. Eu já toquei a música e a mãe, viu? Não tem como eu tocar mais, mas já valeu a pena, ele já ouviu, né, Zé?
5: Já ouviu já a música de mãe.
4: Foi, já toquei. Alguém pediu a música mãe, acho que foi quem que pediu, não sei. Aí eu troquei, com certeza todos que pediram a música ficaram satisfeitos, né, Zé? É que o programa é tão curtinho, né, Zé? Às vezes não tem nem como a gente tocar todas as músicas que as pessoas pedem, mas a gente faz o possível. Tá bom, Jurandir? Um abraço, meu amigo Jurandir. A Jurandir é lá em Alagoinha, São Félix do Coribe. Tem mais gente aqui, Zé? Deixa eu ver. Eita, nós. Mandou um bom dia aqui pra Toninho. Né, Toninho? Lá no Iuiu, lá na fazenda, Toninho. Tá bom? Também professora Socorro ouvindo a gente. Quem vai cantar agora pra gente? Quem é, João? É o Johnny Batista. O Johnny Batista popular, Canjica. E ele gravou uma música aqui, né? Te Amo Mãe, em comemoração ao Dia das Mães. Bom dia, Johnny Batista.
8: Bom dia, Delci. Aqui é o Johnny Batista, o pregão Canjica.
4: Ei, Canjica.
8: Uma música nova aí, né? O título da música é Te Amo Mãe. eu fiz pra homenagem à minha mãe, né?
4: É.
8: Aí eu quero desejar pra todas as mães de casa, né? São Félix do Corrido, Sérgio do Amandio, Malhada e toda a região aí, tá bom?
4: Certo, tá bom.
8: É a música nova do Johnny Batista, te amo, mãe, tá bom? Quero oferecer pra vocês dois, pra cada um de vocês, tá?
4: Rapaz, ele gravou lá, não sei, então o som ficou horrível, eu não tô entendendo nada, mas de qualquer forma, ele gravou aqui essa música aqui, ficou boa a música, né? Hoje com IA, né? É, o pessoal grava, fica bonito. Eu também gravei uma música pra minha esposa, Verônica, ficou bonita a música, viu, Zé? Ela chorou.
5: Chorou, meu que
4: chorou. Mandei gravar, você faz, ali hoje tá fácil você fazer uma música, né? Hoje você faz ali a letra ali, vai lá, manda aí pra... para algumas empresas, elas pegam e produzem na hora a sua música. Quem tá com nós aqui, deixa eu ver aqui, meu amigo Basil Vieira, lá na Fazenda dois, rapaz, ele já mandou a vasilha cheia de ovos aqui, viu? As galinhas aí estão produzindo mesmo, viu? Eu mesmo, até agora, não coloquei lá em meu plantel de galinhas, tô com as galinhas caipira, mas tá botando muito pouquinha, eu só tenho uma ou duas colocando, viu? Ainda tem uns 4 ovos lá pra gente comer hoje, viu, Zé, lá na roça.
5: Aí eu vou comer a gemada, Doc.
4: A gemada é bom, mas ele tá comendo gemada todo dia.
5: É por isso que ele tá forte, Doc, já viu?
4: É por isso que ele... Você viu como é que ele tá forte? Ele já engordou uns 4 quilos depois que começou a tomar gemada. E o homem tá numa alegria igual o pito no meio do curral. Diz que a gemada de ovo dá uma sustância no cabra, rapaz.
5: Oi, Doquinha. Esse vazio é cheio de pataquada, né, Doc?
4: É, cheio de pataquada. Ai, minha Nossa Senhora. Viu? Tem mais gente aqui, deixa eu ver. A Vera lá em Pouso Alto. Bom dia, Verinha.
9: Assim, tudo bem?
4: Tudo jóia.
9: Quem fala é Vera de Pouso Alto. Então,
4: assim,
9: eu
4: rodei
9: pra minha musa, Zé, que tá mais Luciano, Luzinho Vida. Eu ofereço pra vocês da rádio, minha filhinha Dayane, que tá lá em Goiânia, meu ouvinte aqui, meu esposo Eduardo, aqui em Pouso Alto.
4: Certo.
9: Minha mãe Francelina, meu pai Geraldo, minha cunhada Zanja, meu irmão Cidelcino, meu filho Guerreiro. Ofereço pra todo de Pouso Alto, todos lá em Macambira, para minha amiga Vani, com a esposa dela, a família. Eu ofereço para Raimundo e a esposa e a família lá em Brasília.
4: Certo.
9: Para Mai e Carlos lá em Descoberto. Eu ofereço para todos os ouvintes que estiver ouvindo.
4: Tá bom.
9: Bom dia. Está na Pantanal, está legal.
4: Bom dia, Vera. E Vera tá com um galo lá que o bicho tá deixando nem falar. Ô, galo danado, né, Zé?
5: É, aquele galo canta demais, igual o galo seu lá, né,
4: Doutor? Eu tenho um galo lá que canta também. Ave Maria, um só canta por 10.
5: Que galo atrapalhado, Doca.
4: Pois é. Ai, minha Nossa Senhora. Deixa eu ver mais gente aqui, quem é que tá com nós aqui também. É o Genivaldo. A professora Divani Andrade também tá com a gente, viu? Quem é que tá mais aqui? Deixa eu ver quem é aqui, Zé. Tem mais gente com nós. Eita, nós. Jurandir Rosa. Bom dia, Jurandir. Tá bom, Jurandir? Marleide em Casa Armada também tá com a gente, né, Marleide? Bom dia, bom dia. Bom dia, Marleide em Casa Armada.
10: Marleide em Casa Armada, manda um alô pra nós aqui, minha mãe, meu pai, meus irmãos, o Claudinho Boqueirão. Passa pra nós a música de Silvio.
4: Pois é, um abraço aí. Obrigado pelo carinho, pela audiência, né, Zé? Quem vai cantar agora? É quem, Zé?
5: É Canjica, Doc.
4: É o Canjica, o Canjiquinha vai cantar pra nós. É o Johnny Batista, ele fez uma música agora, né? Tá aí a música, Te Amo, Mãe. Canta pra gente, Johnny Batista. É domingo, dia das nossas queridas mães. É domingo agora, canta o Johnny Batista, o popular Canjica. Te amo, mãe.

0: essa é uma homenagem para todas as mamães de todo o Brasil.
1: Eita nós, Johnny Batista, valeu, música boa, viu, Johnny Batista? Eita nós, homenagem para todas as mães. Olha a hora, Brasil, olha a hora. 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Bom dia, Doaci. Bom dia. Quem é que tá dando bom dia aqui, Zé? É quem, Zé? Deixa eu ver, Zé. É. Ah, o João Pablo. Lá onde que é o João Pablo? É. Ah, João Pablo. De onde, Zé?
2: Ele não falou aqui, não, Doc.
1: É de Andutiba. Acho que é de Andutiba, viu? Um abraço. Ele tá aqui. Queria pedir uma música de Renan e Raí, que homenageia o cantor Raí da dupla Renan e Raí. Eu não sei que música é essa. Agora fica difícil eu procurar aqui, agora não tem como, é complicado, né, Zé?
2: É só nós sozinhos, né, Duca? É
1: só nós sozinhos. Mas um abraço, viu? Um abraço aí, Andutiba, norte das Minas Gerais. E Andutiba é distrito de Manga. É o João Pablo. Bom dia, João. Mais gente aqui com nós. Mande um alô aí pra André Ramos e Walter Ramos, de Espinosa, Minas Gerais. Valeu, ouvintes da sua rádio. Um abraço, pessoal, tá ouvindo a gente, né, André Ramos? Será que tá aqui na região ou tá ouvindo a gente pelo aplicativo? Ou lá em Espinosa mesmo, no interior de Espinosa, né? Que a Pontão FM, ela fura chão, né, Zé?
2: Ela vai longe, né, Doc?
1: Vai longe, a Pontão FM, o projeto é pra ir mais longe ainda, Zé, viu? Vamos seguindo, faltando 3 minutinhos pras 6 horas da manhã. Quem é que tá com a gente? A Janete também. Bom dia, Janete. Bom dia, família. Bom dia a todos ligados no programa Amanhecer no Sertão. Daqui a pouquinho tem a oração da manhã, né, Zé? Tem a oração da manhã pra gente agradecer a Deus nessa manhã maravilhosa. Manhã de sexta-feira, bom dia. Mandou bom dia pra João Véi lá no Buqueirão. Alô, João Véi! Ainda pro seu filho Batista, toda a família ouvindo a gente. Bom dia, bom dia, bom dia. Mora levantar, gente, mora levantar. Mandou um bom dia também, meu compadre Cablicurgo, aí em Juvenilha. Mandou um bom dia, Toninho Marinho. Alô, Toninho Marinho, bom dia. Mandou um bom dia pra Norinda e Celso, aí na placa. Alô, Norinda, alô, Celso, bom dia. Aqui, abraço, meu amigo. Quem é que tá mandando um abraço aqui, Zé, viu? Eita, meu amigo. Quem é? Ah, André, pá. É o André Ramos. Abraço, André Ramos. É, rapaz, tá ouvindo nós lá, né, Zé?
2: Graças a Deus.
1: Ah, pelo aplicativo. Tá ouvindo a gente pelo aplicativo lá em Espinosa. Mandou aqui um abraço, amigo. Valeu, André Ramos. Tem mais gente aqui, Zé. Vamos dar uma olhadinha.
2: Olha aí, Doug. Olha aí, graças a Deus.
1: Não, olha aqui. Ai, ai, ai. Vacio da Borracharia tá ouvindo a gente também, viu? Cheiroso, alô Cheiroso, bom dia meu amigo Cheiroso, tá bom Cheiroso?
3: Só assim, manda meu padrinho na fazenda Cativada, assim, beleza? E pra ficar ali na Lagoa de Dentro, da Ana, Denilda e Diana, beleza?
1: Beleza.
3: E fala ligeirinho, na Lagoa de Dentro.
1: Tá bom, um abraço. Olha quem tá com a gente ali, André. Andrezinho tá com nós, né? É, o irmão André. Agora são 5 horas, mas quanto, meu filho? 5 horas. Mais 59 minutos em Carinhanha. 5:59. É, rapaz. Eita, quem vai cantar pra gente, hein? Quem vai cantar pra gente? É o Dudu que é o Dalvan. Dudu que Dalvan vão cantar pra gente, né, Zé? Daqui a pouquinho tem a oração da manhã. Não dá tempo pra atender o pessoal mais, né, Zé?
2: Dá não, Duca, dá tempo mais não.
1: É, não dá tempo não. É, rapaz, eu falei que era o Marcinho da borracharia. Ele mandou uma foto de um cabo bonito danado aqui, viu?
2: Esse Marcinho é cheio de pataquada, né, Duca?
1: Falando nisso, eu mandou um bom dia, meu amigo Adélio Alves. Aí na Agrovila 23, Adélio vem quando acorda cedo assim, e fica lá batendo papo mais Marcinho, né? Eita, eu mandei o... Ah, tá certo, eu mandei o alô pra Flávio também lá na Fazenda Bambu, não mandei, Zé?
2: Mandou, Doquinho.
1: Um abraço aí pra... Viu? Não dá tempo pra mais nada. É... Quem é aqui? Andrezinho? Andrezinho. Ei, Andrezinho, bom dia, André. Como é que tá, Dé?
4: Bom dia, aqui é Andrezinho. Quero sempre mandar alô pra minha mãe, Jurandir, pra Tereza, Maria, né? Dona Francina. Josina que tá ouvindo, viu?
1: Tá bom, André. Um abraço aí pra Tereza, pra Josina, que Deus abençoe Josina, pra Maria, pra Jurandir, que é a mãe de André, Dona Francina e toda a família ouvindo nós, né, Zé? Agora canta pra gente do Duque e Dalvan e em seguida tem a oração da manhã. Agora em Carinha são 6 horas, gente. 6 horas, mais um minuto. Bom dia, bom dia.

0: pessoal do Duduca e Dalvan no programa Amanhecer no Sertão. Chegou o momento que todos aguardam, todos esperam nessa madrugada, todas as madrugadas aqui da sua Pontal FM. Agora 6:04. Bom dia, bom dia, bom dia. Chegou o momento que a gente agradece a Deus pela vida, pela dádiva que Ele nos concede de a gente acordar saudáveis e preparados para encarar a realidade da vida. E estamos aqui para agradecer o Senhor Jesus Cristo em oração. Nessa manhã abençoada de sexta-feira, semana do Dia das Mães. Como é grande, né? O meu amor por você, minha mãe. Eita! Minha mãe é maravilhosa, graças a Deus. Vamos trazer a oração da manhã. Vamos trazer a oração da manhã dessa sexta-feira. Você que está aí na sua casa, nos ouvindo, nos acompanhe, agradecendo a Deus. E vamos trazer a oração de sexta-feira. Pai, quero agradecer pelo ar. Volta aqui, Zé. Pronto, saiu do lugar aqui. Pronto, agora coloca aí. Vem, sai aqui. Pai, quero agradecer pelo lar que eu tenho, minha família, meus amigos. São tantas pessoas amadas ao meu redor que sinto a sua presença em cada um deles. Muitas vezes temos atritos, a paciência se encurta, mas são todos muito cheios de carinho e proteção. Eu quero reconhecer em cada uma dessas pessoas a face do seu filho Jesus, ter paciência da importância desses anjos em minha vida e ser grato por tudo o que vivemos juntos. Me perdoe as falhas. Me perdoe as falhas, Pai. E nos abençoe muito. Consagro a minha família ao Senhor. Que sejamos sempre fiéis aos seus ensinamentos. Senhor, como é bom saber que o seu amor é maior que todas as coisas. Como é bom acordar com a certeza de que o Senhor está ao meu lado, me protegendo e cuidando dos meus planos. Eu agradeço, Pai amado, por todas as bênçãos que recebo diariamente. Agradeço porque a milícia celestial está ao meu redor e Nossa Senhora é o escudo da minha casa, da minha família. Me permita compreender, aceitar os seus sinais, Senhor. Tem misericórdia de mim, dos meus irmãos que dobram os joelhos em oração. Pai, mais uma semana produtiva vai se encerrando. E com ela, muitas bênçãos recebidas e sinais claros do seu amor por mim e por minha família. Entrego, Pai, essa sexta-feira, hoje, todas as minhas preocupações à Nossa Senhora e ao meu anjo da guarda. Eu tenho os melhores intercessores e tudo será resolvido neste caminho. Eu peço ao Divino Espírito Santo que desça sobre mim e me transforme completamente numa pessoa fiel aos ensinamentos do Pai. Cuida do meu dia, Senhor. Eu peço em nome do sangue poderoso de Jesus. Ô Pai, todos os dias, nas minhas orações, eu me coloco em suas mãos e peço que o Senhor me conduza pelo caminho do bem. Mesmo sendo cheio de pecados e imperfeições. Eu peço seu perdão e confio na sua misericórdia. Me ensine a reclamar menos, Pai, a ser mais paciente, a julgar menos e principalmente ver nos meus irmãos a sua face. Amansa meu coração. Faz dele a sua humilde morada e me ensine a preservar na fé. Assim seja. Então, Pai, acordei. Portanto, acordei com vida e muitas missões a cumprir em seu nome. Obrigado por me permitir até a sua companhia e receber a sua misericórdia. Hoje, eu quero ser paciente com meus irmãos e perdoar seus pecados assim como o Senhor fez conosco. Por isso, Pai, quando eu estiver estremecido, peço que cale minha língua, meus pensamentos e minhas ações. Me ensine a compreender as razões dos meus irmãos, respeitar fundo. Eu me preencho da sua paz e posso prosseguir caminhando nos seus ensinamentos. Então, Pai, todos os dias eu recebo uma bênção diferente. Ora, um abraço cheio de energia boa. Ora, um livramento. Ora, um sucesso de um projeto. A realização de um sonho. Eu sei bem, meu Pai, que sem esforço e dedicação, nada do que eu plantar florescerá. Eu posso até semear, mas sem confiar no Senhor, nada fará sentido. Por isso, hoje eu agradeço pela sua presença em minha vida, por me conceder um anjo da guarda fiel e companheiro. Eu sei que a minha caminhada é longa e que ainda tenho muito o que aprender, mas com o Senhor ao meu lado, eu me sinto em paz. Então, Pai, obrigado por mais uma oportunidade de viver, por mais um dia concedido, por mais uma vez ter confiado em mim e na minha capacidade de vencer. Hoje, Senhor, eu quero a tua paz reinando em meu coração. Quero o teu amor me fortalecendo e a tua sabedoria me guiando, ensinando-me a fazer a tua vontade, a viver os teus sonhos e abraçar os planos que tens para mim. A ti entrego meu dia, minha vida, e em ti confio tudo que é meu. Obrigado, Senhor, por tudo. Obrigado pela vida. Obrigado, Senhor.
1: Dá vontade de chorar, Doguinho.
0: É gostoso, né, gente, fazer essas orações. Nossa, mas vocês não imaginam. Eu que estou aqui do outro lado fazendo aqui a leitura, vocês não imaginam como é gratificante, como é maravilhoso. Vamos atender aqui as pessoas que mandam as suas mensagens pedindo a oração da manhã. Lá em Luiz Antônio, Nelson Souza, bom dia, Nelson. Deus te abençoe. Outro dia, outra chance, uma nova bênção. Amém, amém, amém. Professor Ruth Gaspar, lá da Gravilha 23, sexta-feira. Bom dia. Abençoada seja a vida que se refez em nós em cada amanhecer. Que nesse dia você receba todas as bênçãos do Senhor. Amém, amém, amém, amém. Lá da Fazenda Várzea Grande, nosso amigo Baixinho. Bom dia, Baixinho. Que Deus caminhe contigo e com você. Aliás, que Deus caminhe comigo e com você, mas que, acima de tudo, que a gente caminhe com Ele, com o Pai. Também vai um bom dia para Adaildes Rodrigues, lá no Buqueirão Iuiú, pedindo para toda a família. Genivaldo, aqui de Carinhanha, bom dia. Que cada passo que você der, Deus te proteja. Cada caminho que você escolher, Deus vai sempre contigo. E a cada batalha que você enfrentar, Deus te faça vencer. Amém, amém, amém. Janete Delinho, bom dia, Janete, lá do Govir. Bom dia. Entrega o teu caminho ao Senhor. Confie nele e o mais ele fará. Ele fará mesmo, com certeza. Professora Edivone Andrade, lá da Fazenda Pai João. Bom dia. Que a paz do Senhor Jesus invada a sua manhã e através de todo o seu dia, trazendo bênçãos, sabedoria e saúde. Que bonito, né? Que a paz do Senhor Jesus invada a sua manhã e através... Portanto, todo o seu dia traz bênçãos, sabedoria e saúde. Amém, amém, amém. Rogério Nunes, lá em Goiânia. Bom dia, Rogério. Sexta-feira. Que esta sexta-feira seja inteiramente iluminada e acompanhada pelo amor e proteção de Deus. Bom dia, bom dia, bom dia. Rita de Ataíde, lá da Vila São José, Cheira Cabelo. Gratidão. Bom dia, porque não tem como o dia ser ruim quando a gente acorda agradecendo. É verdade, quando a gente acorda agradecendo, o dia prospera. Irani Azevedo, bom dia. Que o Senhor abençoe o seu dia. Que o seu dia seja repleto de muita paz, alegria, amor e esperança. Que tudo o que for de bom chegue até você. Sorria. Jesus te ama. Você é especial. Amém, amém, amém. Nosso amigo Marcinho da Borracharia da Agrovila 23. Amanheceu, gratidão. E nunca se esqueça, mesmo nos dias mais difíceis da sua vida, Deus cuida de você. Perfeitamente. Marinélia, Nélia, lá da Fazenda Morada Nova. Bom dia, que Deus nos conceda um dia cheio de bênçãos. E a oração da manhã está chegando ao seu final. Está chegando ao seu final. A gente só agradece, né, as pessoas que enviaram aí as suas mensagens pedindo a oração da manhã. Como é bom, né, gente? A gente acordar assim, encheado, cheio do Espírito Santo. Tá bom? Agora vai de Toninho aqui. Tem mais gente aqui embaixo. Vamos agora no outro. São dois apps, né, Zé? Tem que ir agora, vou lá para o outro. Vamos aqui. Pronto. Às vezes a tela some aqui, Zé. Dá um trabalho danado. Vamos lá. Pra gente finalizar, 6:18, nosso amigo Toninho do Alto da Peroba, lá em Iuiú. Que nesta manhã o Senhor renove em nós a nossa força e a nossa fé, para que possamos viver mais um dia em sua presença. Bom dia, bom dia. Amém, amém, amém, né, Zé?
1: Graças a Deus, Doutor.
0: É bom? Gente, vou ficando por aqui. Que Deus abençoe. Domingo é o dia das mães. É o dia da gente comemorar junto com aquela que nos deu a vida. Tá bom? Que Deus abençoe. Um feliz dia das mães para todas as mamães do planeta. Que Deus as abençoe arduamente. Muita paz, muita prosperidade. Muito conforto espiritual desça em cada família, em cada lar, em cada mãe. Grande abraço e até segunda-feira, se Deus quiser. Fique todos com Deus. Tchau, tchau.

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o programa O Guardião das Sete Chaves tem uma proposta diferente dos demais programas espirituais. Além de trazer ensinamentos e ajudar a várias pessoas, procura através das músicas aqui exibidas, trazer momentos de alegria, lembranças boas e fazer companhia a você todos os dias. O Pai Guardião Oxóssi e a Mãe Delamare de Iemanjá sabem que além da parte espiritual, tem a parte material. E a música, a boa música, faz bem. E nós, espíritas, que também apreciamos tudo isso, sabemos que você tem a sua vida no dia a dia. Por isso, o Guardião Oxóssi fez do programa O Guardião das Sete Chaves o programa mais eclético do Nordeste. E é por isso, pelo seu conhecimento e a transparência, que fizeram do Guardião Oxóssi e da cartomante Delamare de Iemanjá vencedores. E Oxóssi sempre dá a vitória a seus filhos. Atenção, ouvintes, para o top de 3 segundos.

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2: Olá, bom dia, tudo bem? Estamos chegando aqui pelo seu programa O Guardião das Sete Chaves e hoje trago mais uma carta dentro do nosso programa. O Guardião Oxóssi tem o dom do cupido, que é o dom do amor. Por isso que ele é procurado e resolve muitos trabalhos no campo amoroso. E resolvendo trabalhos, o resultado é o de sempre, filas e mais filas de pessoas no Ilê Axé, Palácio dos Orixás. E as emissoras onde apresentamos o programa O Guardião das Sete Chaves ficam cheias de cartas. Lá tem uma urna, você coloca a sua carta e nós vamos atendendo na medida do possível. Muitas cartas que chegam ao programa O Guardião das Sete Chaves. É o caso desta carta de hoje. E quem nos escreve para agradecer é ela, a Lidinar Lopes da Silva, da cidade de Camaçari, na Bahia. Ela diz que pode chamá-la de Coração Feliz. Que bonito, hein? Coração Feliz. Vamos à sua carta, à sua história, quando ela nos diz. Guardião Oxóssi, venho através destas poucas linhas agradecer pelo trabalho espiritual tão poderoso que o Senhor fez para o meu marido voltar para casa. Há 6 anos e 8 meses, eu vivia sofrendo porque meu marido tinha me abandonado por uma outra mulher. Para ela tinha de tudo, para mim, desprezo, maltrato e muito sofrimento. Eu não sabia o que fazer. Até em Codó, no Maranhão, e em Nazaré das Farinhas, na Bahia, eu já tinha ido procurar. Todos me prometeram, nada fizeram. Cada dia que se passava, meu marido se apaixonava mais e mais por aquela mulher. Um dia, Guardião Oxóssi, ouvindo seu programa, notei que o senhor é um homem sério, de muita experiência. E exatamente por isso, resolvi lhe procurar. O senhor, Guardião Oxóssi, examinou a roupa do meu esposo e descobriu que ele vivia com aquela mulher porque ela fazia trabalhos e bruxarias para segurá-lo, amarrar o meu esposo. Acreditei no Senhor. Mandei fazer um trabalho de limpeza espiritual e hoje tenho a felicidade de lhe escrever para agradecer. Meu marido voltou para casa, Guardião. Abusou aquela mulher. Não quis mais saber dela. Hoje é um homem que me ama. É um homem que me deseja. Todo o meu sofrimento foi embora. Toda a minha angústia foi transformada em paz, alegria e felicidade. Ao procurar os outros, gastei tanto e nada vi. Com o Senhor, gastei praticamente nada. E hoje, sou uma mulher feliz. Por isso, resolvi lhe escrever para lhe agradecer. Do fundo do meu coração, muito obrigada, Guardião Oxóssi. Assina Lidinar Lopes da Silva, da cidade de Camaçari, na Bahia.
0: A palavra amiga do

daqui para frente, a única mulher que vai existir no mundo para ele é você, Lidinar. Fique feliz e alegre. Quem fez o teu trabalho foi quem tem experiência. Ó, fui eu, guardião Oxóssi. Se fosse feito por outra pessoa, nunca mais você teria direito nem de chegar perto dele. Pois foi um

0: achei com toda a minha experiência de mais de 35 anos de Pemba. É, minha amiga, aqui eu, feiticeiro do bem, seu amigo, guardião Oxóssi. E você, meu amigo, e você, minha amiga, que está aí sofrendo no campo amoroso, a pessoa amada foi embora. Já procurou muitas pessoas, né? Ah, tô vendo aqui que não procurou, não. Procurou algumas pessoas que, ó, não entendem um palmo adiante do nariz. Visão está me mostrando agora, a vidência está me revelando. Tem muitas pessoas que foram ali, acolá, cobrar 200, 300, 500, 700 reais, 1.000 reais. Gente, não dá para comprar o material. Que amor fraco é esse? E vale apenas 700 reais. Gente, um trabalho bem feito, para ser feito e ficar feito, é preciso material. Você já experimentou fazer uma comida com tempero ruim? Ninguém come, não presta, se estraga, dinheiro jogado fora. É a mesma coisa um trabalho, ou faz com que presta e tem resultado, ou não adianta nem mexer. É, gente, eu sou ele, o Cavaleiro de Aruanda, seu guardião Oxóssi.
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2: Olá, bom dia. Hoje a carta é da Lindinalva Gonçalves de Souza, de Canápolis, Bahia. Hoje sou uma mãe de uma filha maravilhosa. Vamos à sua história quando ela nos diz: Guardião Oxóssi, estou escrevendo essa carta com muita alegria e cheia de felicidade. O dia que lhe procurei, eu era uma mulher triste e preocupada, porque minha filha de 16 anos estava loucamente apaixonada por um homem casado. Passou a ser uma filha desobediente, uma filha rebelde. Não quis mais estudar, desobedecer a mim e ao pai. Estava vindo a hora de um desmantelo maior na família, pois exatamente por isso derramei muitas lágrimas e perdi muitas noites de sono. Conselho não adiantava. Quanto mais a gente aconselhava, mais ela se revoltava, Guardião Oxóssi. Um dia pela manhã, ouvindo o seu programa, Guardião Oxóssi, crie fé. E no mesmo dia, resolvi lhe procurar. O senhor fez uma consulta umbandista no retrato e na peça de roupa da minha filha e descobriu que ela não gostava daquele homem. Aquele homem perverso é que mandou fazer um trabalho diabólico para minha filha se tornar uma coitada apaixonada por ele. E ele destruiu minha filha, assim como já destruiu o casamento dele. Guardião Oxóssi, acreditei em tudo que o Senhor descobriu nos búzios e autorizei que o Senhor fizesse um trabalho de limpeza espiritual. Hoje tenho a felicidade de escrever para lhe agradecer. Minha filha se desgostou daquele homem. Não quis mais nem falar nele. Guardião Oxóssi, minha filha voltou a ser uma filha maravilhosa. Uma filha obediente. Minha filha já viajou para Brasília para morar com a irmã e continuar os estudos. A minha alegria como mãe é tão grande. Resolvi escrever esta carta para te agradecer de coração. Quero dizer a você, Guardião Oxóssi, que aqui onde moro, seu programa tem grande audiência. Seu nome é respeitado, Guardião Oxóssi. Obrigada por tudo que o senhor fez. Assinado, Lindinalva Gonçalves de Souza, de Canápolis, Bahia.
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0: Minha cara amiga Lindinar Gonçalves Souza, aí de Canápolis.

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0: A tua filha não era uma pessoa ruim, não era uma filha rebelde e nem desobediente. Aquele homem é que sentiu uma atração por sua filha, começou a procurar ela. Ela disse: me respeite, vai cuidar de sua mulher e de seus filhos, porque você não toma nem conta de sua mulher e vive sofrendo. Esta foi a sua primeira resposta que a tua filha deu àquele homem perverso. Ele, sabendo perfeitamente que tua filha não ia aceitar espontaneamente, procurou um centro de macumba diabólico e só trabalha com coisas do Satanás. Fazer o mal para destruir a felicidade dos outros. E mandou fazer um trabalho puramente diabólico. E a partir do momento que a tua filha foi atingida, começou a se

pior, porque até o momento ele não tinha destruído a felicidade da sua filha. Então você nos procurou e nós fizemos um trabalho espírito umbandista. Retiramos o que foi colocado, desmanchamos o trabalho, fechamos o corpo da tua filha e colocamos um espírito de luz para iluminar, para proteger, para defender a tua filha. E a partir daí, ela acordou, abriu os olhos e disse: eu não lhe quero mais, vai cuidar da sua mulher e dos seus filhos. Voltou a ser uma filha obediente, uma filha estudiosa, voltou a estudar, se formar e vai encontrar um homem descomprometido.

0: Palácio dos Orixás, bate em nossas portas. Procura o Guardião Oxóssi, procura cartomante Delamare, traz um problema e leva uma solução. Chegamos ao ponto culminante deste programa. Neste momento, é hora de corrente de fé, é hora de corrente de proteção espiritual.
1: Salve nosso velho Mulô.
0: Hoje vamos fazer a corrente de fé e proteção espiritual a São Lázaro Guerreiro, a Totô, a Jubirô.
2: A Totô, Baluaê.
0: É, hoje a corrente de fé é o meu pai, o Mulô. A corrente de fé é o meu pai,

cachinho de água, ou melhor, com aquela jarra cheia de água. Com a chave da sua casa, do seu automóvel, com a chave do seu comércio, com a chave do seu escritório, com a chave da sua chácara, com a chave da sua indústria. É isso mesmo, a sua carteira de trabalho.

0: Aldus. Diga, dessa vez eu vou passar. Dessa vez eu vou ser alguém. Isso, pense com fé, pense com vontade. Diga, eu quero, eu vou conseguir, eu vou vencer. Com a força de meu pai Lázaro Guerreiro, com a força de meu pai Oxalá.
1: Meu pai Oxalá é o rei, venha me valer. Meu pai Oxalá é o rei, venha me valer.
0: Se você se cortou, se feriu de alguma forma e não consegue, por mais que tente sarar o ferimento, que tal forma experimentou? Que tal experimentar a poderosa oração de São Lázaro? Muitas pessoas com organismo mais sensível, inclusive aqueles portadores de doenças como a diabetes, têm dificuldades quanto à cicatrização de machucados em qualquer lugar do corpo e precisam de um apoio a mais. A prece de São Lázaro é utilizada há muito tempo, não somente para curar ferimentos e feridas do corpo, mas também aquelas que se instalam na mente e na alma. Por isso, não percam tempo. Se vivem essa situação ou conhecem alguém que está passando por esse sofrimento, façam ou indiquem esse verdadeiro mantra de bem-estar, essa corrente de fé que iremos fazer. Vocês sabem, mas antes de fazer esta corrente de fé e proteção espiritual, eu quero fazer uma perguntinha para vocês. Vocês sabem quem foi São Lázaro Guerreiro? Lázaro viveu na época de Jesus, segundo conta a história, e foi o seu melhor amigo. Lázaro possuía várias feridas pelo corpo e poderia ter levado uma vida de amargura, tristeza e frustração. Mas não! Ao contrário, representou tudo aquilo que o Mestre Jesus pregava, ou seja, humildade, caridade e amor. Portanto, que era conhecido por sua simplicidade, pela ajuda direto aos mais pobres. Levanta-te e caminha. Foi Lázaro, exatamente, o famoso personagem que ressuscitou dos mortos por ordem expressa de Jesus, que após voltar de uma viagem, soube que seu amigo estava morto e sepultado numa tumba, esculpido na rocha, como costume da época, e parou no local preciso e ordenou: Lázaro, levanta-te e caminha. Para a surpresa de todos, o velho ancião saiu de seu repouso e passou a viver normalmente como os demais. Procedimentos importantes antes da prece. Para que a oração de São Lázaro seja bem executada, fuja de tumultos. Busque um local calmo, tranquilo, de preferência que seja bem arborizado, para que assim possa estabelecer a comunicação necessária com o cosmo e alta espiritualidade. Não faça nada com pressa. Sinta a oração tocar o seu coração e tenha muita fé. Muitos já fizeram a prece de São Lázaro e tiveram suas súplicas atendidas, porque o mesmo não pode acontecer com você, hein? Claro que pode. Pegue aquele paninho branco e vamos orar comigo neste momento. A oração a São Lázaro Guerreiro. Ó, meu São Lázaro Guerreiro, a Totó ajuberô. Ó, meu São Lázaro Guerreiro, meu pai Omulu, a Totó, meu pai Obaluaê. Ó, milagroso São Lázaro Guerreiro, grande amigo de Jesus, valei-me nesta hora de aflição e doença. Preciso de vossa valiosa cura milagrosa. Acredito na ajuda para vencer a luta, ó milagroso São Lázaro, grande amigo de Jesus. Valei-me nesta hora de aflição e doença. Preciso de vossa valiosa cura milagrosa. Acredito na ajuda para vencer as lutas do dia a dia e as forças malignas que procuram tirar-me na paz e saúde. Ó São Lázaro, cheio de chagas, libertai-me das doenças infecciosas e contagiosas que querem contaminar meu corpo com enfermidade. Ó São Lázaro, ressuscitado por Cristo, iluminai os meus passos, a fim de que, por onde eu andar, não encontre armadilhas ou empecilho quaisquer, e guiados pela vossa luz, me desvie de todas as emboscadas preparadas pelos meus adversários. Ó São Lázaro, guardião das almas, estendei as vossas mãos agora mesmo sobre mim, livrando-me dos desastres, dos perigos contra a vida, da inveja e de todas as obras malignas. Ó São Lázaro, que comi as migalhas caídas da mesa dos ricos, abençoai a minha família, o meu pão de cada dia, a minha casa, o meu trabalho, curando todas as doenças do corpo espirituais, curando todas as doenças do corpo espirituais, cobrindo-me com o véu da prosperidade, do amor, da saúde e da felicidade. Que minha família se mantenha unida por Cristo, nosso Mestre, na força e luz do Espírito Santo. Amém.

0: corrente, a nossa corrente de fé, a nossa corrente de proteção espiritual, coração, a São Lázaro Guerreiro. Fiquei até um pouquinho rouco, e como não ficar? Como não ficar louvando, orando com tanta vontade a São Lázaro Guerreiro? Chegou o momento agora mais importante. Depois desta água benta, fluidificada, com as forças de meu pai Omulu, com as forças de meu pai Obaluaí, com as forças de meu grande guerreiro, São Lázaro Guerreiro, pegar esta água benzida, fluidificada, jogar nos quatro cantos da tua casa, benzer teu automóvel, benzer a tua fábrica, benzer o teu comércio, benzer a tua carteira de trabalho, benzer o teu currículo, benzer a tua casa, jogar na bebida daquele inveterado, na cachaça, colocar na bebida daquela pessoa que esteja doente, benzer tudo que você achar que esteja precisando, ser benzido, ser abençoado. Agora, como eu sempre digo, gente, faça tudo com muita fé. Como eu sempre digo, a cura, ela sempre será feita através, gente, da sua fé.
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1: 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Acabamos de apresentar o programa O Guardião das Sete Chaves, com o guardião Oxóssi e toda a equipe do Ileaxé Palácio dos Orixás. Um grande abraço e até o próximo encontro.
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Ô, gente, agora 7:14, muito bom dia, Café com Notícias, começando sexta-feira, 8 de maio. Eu sou o Jota Pinheiro e esse é o nosso Café com Notícias, começando a partir de agora, minha gente. Sexta-feira, região movimentada, clima festivo na cidade. Ontem teve o show do Júlio Nascimento na Malhada. A mãe da Lady Anne, ele cantou em Malhada. David Porto esteve lá acompanhando, daqui a pouco vai participar com a gente, trazendo as informações. Ele conversou com o Júlio Nascimento. Conversou com o Júlio Nascimento. Foi sim, foi sim. E aí, meu amigo, você vai trazer, vai acompanhar daqui a pouco, daqui a pouquinho, essa conversa com o Júlio Nascimento. 7:15, onde você estiver, que você tenha um ótimo dia, uma excelente manhã, na cidade, na zona rural, nas estradas da vida, dirigindo, aí de passageiro, pessoal do transporte escolar, muito bom dia, pessoal das vans, do transporte alternativo, também um abraço, bom dia. Você que está indo para Guanambi, na estrada, está voltando também, bom dia. Chegando em casa depois de uma corrida ou uma caminhada, muito bom dia também. Vamos juntos, o Café com Notícias, o meu, o seu, o nosso, está apenas começando.

Vamos lá, gente, 7h17 no Café com Notícias, 7h17. Deus abençoe a todos nós, a gente aqui, você aí e as nossas famílias. Hoje e sempre, muito bom dia. Ó, daqui a pouco um resumo de mais uma noite aí da cidade de Malhada e atualização da programação para hoje. Lembrando que hoje, meio-dia, também tem o prefeito de Malhada, doutor Jim, vai estar com a gente hoje, meio-dia, para fazer o convite aí, reforçar o convite aí dos festejos de Santa Cruz na cidade de Malhada. Olha, um alerta: produtos da linha IP, simplesmente uma das marcas, se não a marca mais vendida no Brasil. Alguns produtos da linha IP foram retirados das prateleiras por uma questão da Anvisa. Eu até conversei agora pela manhã com o Maviel, aqui da Vigilância em Carinhanha, para a gente tentar entender um pouco da abrangência desse assunto. Quando fala IP, IP está na casa de praticamente todas as pessoas: detergente, amaciante, sabão em pó. É muita coisa. Por que essa suspensão? Qual o risco para o consumidor? Agora já vou adiantar que não são todos os lotes. Vocês entenderam isso? Não são todos os lotes. Eu comento daqui a pouco esse assunto do nosso Café com Notícias. Viajando um pouco lá para os Estados Unidos, ontem teve o encontro de Trump com Lula. E Lula é tão habituado a essas agendas que ele até sugeriu a Trump a sorrir mais. Sorria mais, Donald Trump. Você fica mais bonito quando você sorri. Imagine. Olha aí, o clima foi amistoso. Dois idosos, dois veinhos, falando sobre política, falando sobre negócios. É porque o Trump já é quase 80 também. Já tem uma idade de muita experiência. 7h19, nosso Café com Notícias. Daqui a pouco vou trazer o áudio de um. Teve um cidadão que ele roubou a moto dentro, furtou a moto dentro da delegacia de Sítio do Mato. E já é o cúmulo do absurdo. E mais absurdo ainda foram os motivos que ele deu. Tá nas redes sociais, tem um áudio que vazou, ele mandou para alguém. E ele narra como é que foi a ação, que fez ele entrar na delegacia de Sítio do Mato, pegar essa moto, ou seja, roubar a moto, já era moto roubada. É impressionante. Vamos dar sequência ao nosso Café com Notícias. Vamos girando com as informações. Você que está acompanhando a gente aí, um ótimo dia para você. Seja bem-vindo ao nosso Café com Notícias. Olha, Rondesp Meio Oeste apreende armas, munições e drogas na cidade de Carinhanha. Rondesp está na área. Não esqueça que a Rondesp está na área, atuando, trabalhando, fazendo rondas. Vamos dar sequência aqui, ó, 7h21, você com a gente pelo WhatsApp da rádio também, 34852041, nos ajudando a fazer esse programa. Vem com a gente, 7h21.

Vamos lá, sexta-feira, domingão, agora é dia das mães. Dia das mães. Tempo voa, né? Segundo domingo de maio já chegou. 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

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Vamos lá, turma, vamos dando sequência ao nosso programa. Você começa falando sobre essa questão dos detergentes da linha IP. E aí, quando fala marca IP, praticamente, eu não vou trazer um percentual, mas a gente sabe que a IP é simplesmente a marca mais vendida, juntando todos os produtos da linha IP. Nós vamos tentar meio-dia uma fala. Maviel, agora pela manhã eu sei que tá corrido, tá apertado mesmo, mas vamos tentar fazer pelo menos um recado meio-dia, explicando melhor para os nossos ouvintes. Eu vou trazer algumas informações agora. E meio-dia, se a gente conseguir encaixar pelo menos uma fala rápida aí da vigilância, é fundamental para orientar os nossos ouvintes. É simplesmente, quando fala de produtos IP, meu amigo, aí a gente tá falando de uma marca que tá na casa de muitas pessoas, Então, qual que é o alerta? A Anvisa está suspendendo produtos de limpeza da marca IP. Mas eu vou explicar aí, ó. Eu vou explicar primeiro qual o motivo. Qual o motivo que a Anvisa, que a Agência Nacional de Vigilância Sanitária, está informando? Tem que informar que é por conta de falhas, segundo a Anvisa. A Anvisa suspendeu a fabricação, a comercialização e o uso de detergentes, sabões, líquidos para roupas, desinfetantes da marca IP. Segundo a Anvisa, são falhas graves no processo de fabricação, com risco de contaminação, o que pode comprometer a segurança dos produtos usados no dia a dia das famílias. Aí tem aqui a linha de produtos: lava-louça IP, Clear Care, lava-louça com enzimas ativas IP. 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Agora sabão em pó não tô vendo não. Tem. 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

0: 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Enfim, são produtos da linha IP. Só que tem a questão do lote. Não são todos. Todos os produtos. Tem a questão de lote. Lote aí com o final 1. Eu vou fazer o seguinte, meio-dia nós vamos trazer pelo menos uma fala explicativa dos responsáveis da vigilância sanitária aqui de Carinha, porque com essa orientação da Anvisa, eles vão fazer a fiscalização. Vão precisar ir em comércios, vão precisar fazer as orientações aos comerciantes, à população também. Então, meio-dia, nós vamos trazer essa informação. Se você é comerciante, se você é cliente, consumidor da linha IP, já posso adiantar que todos os lotes com numeração final 1, que foram fabricados lá pela empresa Química Amparo, a unidade de Amparo São Paulo, com lote final 1, esses precisarão, não podem ser comercializados. Mas é bem específico. Lotes fabricados lá na Química de Amparo, lá em Amparo São Paulo, que tenha o final 1, lote com numeração final 1, fabricado em Amparo São Paulo. Meio dia nós vamos trazer o pessoal da Anvisa para orientar melhor nossos consumidores e comerciantes também, mas não precisa jogar nada fora, presta atenção, não saia jogando fora, descartando, calma. Eu falei que é especificamente o lote final 1, numeração final 1, fabricado pela Química Amparo lá em São Paulo, Amparo São Paulo, CNPJ 43-461-789-00190. E meio dia eu vou trazer pessoal da vigilância para dar uma explicação melhor, orientações à população, tá bom? Essas orientações. Vamos aqui para o intervalo e volto já com David Porto entrevistando o Júlio Nascimento, ele que foi para o garimpo e deixou a sua mulher, Lady Anne, exatamente, a Lady Anne. Daqui a pouco David Porto com a gente, falando com o Júlio Nascimento. 7:33 agora, segura aí que o Jotão volta já.
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0: Vamos lá, minha gente. Agora 7:37 no nosso programa, 7:37. Estamos ao vivo aqui no nosso programa. Eu sou o Jota Pinheiro, você está acompanhando a Rádio Pontal FM. A gente está aqui na cidade de Carinhanha, na divisa com Malhada, na divisa também com o estado das Minas Gerais. Bom dia para os mineiros e mineiras também acompanhando a gente aqui nesta manhã agradável de sexta-feira, véspera aí do Dia das Mães. David Porto, vamos conversar com David Porto agora, já está pronto para trazer essa informação aí para os nossos ouvintes. Ele que acompanhou ontem mais um dia aí de vaquejada na cidade de Malhada e também conversou com o Júlio Nascimento. Nosso repórter está acompanhando a quarta vaquejada, então para trazer informações do evento. Vamos lá, tá pronto aí? Tá pronto? Cadê o David Porto? Bom dia, Porto!
8: Bom dia, Pinheiro, bom dia, ouvintes da Rádio Pontal, acompanhando o programa Jornal Primeira Hora, seu café com notícias, nessa sexta-feira. E hoje vamos falar de vaquejada, falar de festa de Santa Cruz, falar do que Malhada hoje está vivendo, né? Mais uma edição da vaquejada, 14ª vaquejada e também a festa de Santa Cruz 2026. Nós tivemos ontem acompanhando um pouquinho da vaquejada e tivemos também, já na madrugada, acompanhando o show de Júlio Nascimento. Visitamos o circuito. Eu, na verdade, pela primeira vez, conversei com o prefeito Togim, algumas lideranças que estavam lá no local. E a festa, Pinheiro, segue realmente no nível que é divulgado e também segue com muita animação. A presença do público, inclusive também a gente gravou com o prefeito. Tivemos um erro no áudio, mas o prefeito Jimmy está lá acompanhando a toda a vaquejada. A gente conversou com ele, perguntou sobre o X1. E aí fez um X1 aqui na vaquejada. Ele disse que chamou, desafiou, inclusive o gordinho do momento para um X1, mas não teve jeito. Não sei se é verdade ou se é mentira.
0: Tem jeito,
8: mas não. Ele falou que desafiou.
0: Gordinho não monta,
8: que
0: não.
8: Até hoje não achou ninguém para desafiar ele no X1 na vaquejada de Santa Cruz.
0: Aí não,
8: e muito boi correndo, muitos participantes da região. tá? Estão presentes. E quanto o evento, ontem Júlio Nascimento se apresentou, começou por volta, na verdade já se apresentou hoje, né? Começou por volta de 12 horas e 20 e terminou o show já depois de 2 horas da manhã. Atraiu muita gente, uma multidão grande. E nós conversamos com o Júlio Nascimento, falar sobre sua trajetória, falar sobre o sucesso que foi desde 91, quando ele, um jovem humilde, lá de Colina do Maranhão, depois de um sonho, trabalhou, conseguiu seu primeiro violão e chegou a estourar em 91 com a música Lady Anne. Júlio Nascimento que falou um pouco sobre essa trajetória, sobre quando percebeu o sucesso e também da satisfação de estar se apresentando em Malhada.
9: Olá, estamos aqui com o Júlio Nascimento, o furacão do Brega, hoje em Malhada, na quarta vaquejada de Santa Cruz. E a gente tem a satisfação de falar com ele, um grande sucesso, que vem desde 91, arrasando aí em todo o Nordeste, no Brasil. Júlio, é um prazer receber você aqui hoje. E a gente queria trazer aqui para os ouvintes da Rádio Portal a trajetória de Júlio Nascimento até aqui. 91, quando você começou a estourar com a música Lady Anne, como que foi conseguir alcançar o sucesso? Boa noite.
10: Boa noite, amigo. Prazer é imenso estar contigo aqui. Rapaz, não foi fácil chegar onde eu cheguei, né? Muito bom, eu trabalhei em fazenda, vamos ver a história, né? Mas hoje, graças a Deus, desde 91, que saiu meu primeiro disco, foi sucesso e lá pra cá nunca mais parei. Viajando o Brasil todo. Todo dia semana tem show, graças a Deus. E hoje estou aqui em Malhada, muito feliz, que eu sei que o pessoal da região aqui toda gosta de mim, né? Como Carelhanha, como Yuyu. E aqui também, Malhada. Sabe Guanabim também. Então, região toda aqui gosta de mim. Eu estou muito feliz do prefeito ter me convidado para ver essa festa hoje aqui.
8: E nós perguntamos como foi recebido aqui em Malhada.
9: Como foi recebido aqui ao chegar?
10: Muito bom, Sal marcando presença aqui, o carinho do povo, sensacional. Obrigado.
9: Júlio, brigadão.
10: Obrigado você, meu amigo, valeu.
8: Pronto, vamos acompanhando Festa de Santa Cruz, que já começa hoje, Pinheiro. As atrações musicais que se apresentaram e se apresentariam aqui no Parque de Vaquejada já finalizou. Ontem foi as últimas, né? Júlio Nascimento e também o Rony Costa. O Rony que assumiu após Júlio Nascimento, fazendo um showzaço.
0: Vamos lá. E hoje continua, né, Porto? Pronto, a gente perdeu o contato com o Porto aqui, mas deu para entender, entrar no clima aí dessa belíssima figura. Belíssima modo de dizer, né? Essa figura marcante do Brega, o Júlio Nascimento, que através da sua história de sofrimento e de amores, ele se transformou um sucesso. Um sucesso. E até, o pessoal conhece muitas músicas dele. É uma figuraça, hein? É um artista realmente muito conhecido, Júlio Nascimento. Olha, Casa Ramalho, daqui a pouco o Luan do Povo falando sobre Coelba, viu? O Luan tá aqui com a gente ao vivo, vai falar sobre Coelba aí pros nossos ouvintes. Luan e a sua, como é que eu vou dizer, a sua amiga de batalha. Luan tá quase todo dia na Coelba. Daqui a pouco vamos falar sobre Coelba e o vereador Luan do Povo tá aqui com a gente ao vivo no estúdio da rádio. Segura aí. 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
0: 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Agora, 7h50, Luan do Povo tá aqui com a gente. Luan do Povo tá aqui para falar. É um recado rápido hoje que ele tá aqui para trazer. Nós cobramos aqui por diversas vezes, principalmente agora recentemente desse poste aí da esquina do hospital. Falamos da ferragem exposta, o olhar, né? Pelo olhar, pelo visual, a gente percebe que a estrutura está comprometida. A Coelba diz que não, de forma técnica, que não tá, que não é nada alarmante, que vai trocar os postes, mas ficava naquela, quando, como. O Luan do Povo, vereador, esteve atendendo aí a demanda de moradores, ele esteve lá pessoalmente também e tomou providências como cidadão, como parlamentar também. Vou deixar que ele fale melhor, já tá ali pronto. 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Luan do Povo, bom dia. Então, quer dizer que agora que a Coelba vai tomar providências e que vai trocar esse poste aí da esquina do hospital? E quais outras novidades também, Luan? Bom dia, seja bem-vindo.
13: Bom dia, Jota. Bom dia a todos os amigos e amigas ouvintes da Rádio Pontal FM. Jota, é um prazer, uma satisfação e uma honra estar aqui nos estúdios da Rádio Pontal, sempre trazendo notícias boas, notícias positivas para desenvolver o nosso município.
0: Muito bem, atualiza pra gente. Então agora a Coelba vai trocar esse poste da esquina do hospital, mas vai ou não vai, Luan?
13: Pois então, Jota, parece ser uma questão simples, né? Um poste, mas é uma questão que, se não tiver uma atenção especial, pode causar sérios problemas. Você já pensou se esse poste cai em cima de uma pessoa? E lá é um dos lugares mais movimentados da nossa cidade, em frente ao hospital, em frente à Secretaria de Saúde, em frente à escola Alice Salles Pereira. Então, assim, correu muito risco. E aí, no começo do mês, em janeiro, o pessoal aqui da rádio, vocês, a população, sempre vem nos cobrando: Luan, toma alguma providência, vê o que é possível fazer, né? E a gente sempre falava que a responsabilidade era da Coelba. E aí, a gente ligou no 116, né, contando aqui uma historinha breve, no 116, e fizemos a reclamação da questão do poste, que realmente está com a estrutura comprometida. E aí, ligando, infelizmente não deu nada. E aí, o que é que eu fiz? Eu falei, resolvi fazer um pedido de providências ao Ministério Público. E aí, encaminhei esse ofício com as fotos para a promotoria de justiça aqui do nosso município, né? Ministério Público. E foi encaminhado, né, para a excelentíssima senhora promotora, a doutora Michele, que, ao tomar conhecimento do caso, notificou a Coelbra que no prazo de 48 horas informasse sobre essa situação, colocasse algum cronograma, alguma medida. E aí, eu nem acreditava que a Coab ia responder, porque como você falou, a gente já vem travando aí uma batalha com a Coelba, sempre em benefício da população, há anos, e é difícil, mas graças a Deus a gente tem vencido todas. E aí, Jota, no dia 4 de maio, esse mês, a Coelba respondeu, né, para a excelentíssima senhora doutora Michele Queiroz de Oliveira, sobre esse pedido. E o que que ela fala? Adicionalmente, abre aspas, adicionalmente esclarece-se que a distribuidora programou a substituição do poste, o qual será executada no prazo estimado de até 30 dias contado desta comunicação, né? As etapas, tal, tal, tudo certinho. E ainda fala que poderá haver o desligamento da rede de energia para eventuais serviços, né? Que isso aí já é de esperado. Então, assim, a gente fica feliz que deu certo. É um fato simples, uma situação simples, mas como eu te disse, se deixasse do jeito que estava, poderia causar uma fatalidade.
0: Então, traduzindo, a Coelba queria foi a resposta aí para a promotora, então dessa data aí.
13: Isso, dessa data, 30 dias. A resposta foi agora, dia 4 de maio de 2026.
0: Tá aqui. Tá quentinha a informação. Então, aí a Coelba, em até 30 dias, vai fazer a troca desse poste,
13: correto? Isso, falou que tinha feito uma vistoria, avaliação técnica, e aí viu realmente a necessidade de fazer a substituição do poste. No prazo estimado de até 30 dias contados desta comunicação, ou seja, 30 dias a partir de 4 de maio de 2026, ou seja, o prazo tá correndo.
0: A gente falou aí da Coelba e você tem realmente travado algumas batalhas com a Coelba no sentido de cobranças. Quais foram as últimas cobranças aí?
13: Jota, graças a Deus, esse ano vai ser o ano das inaugurações, os anos da conquista. Quero mandar aqui um abraço para meus amigos e amigas das comunidades Cara Suja, Lagoinha, Lagoa de Dentro e Cavalhadas. Ali também foi uma batalha difícil na justiça, várias vezes indo em Guanambi, conversando com os superintendentes da Coelba, mas graças a Deus, uma comunidade que há mais de 50 anos aguardava essa energia, tá lá. Então, assim, a gente fica feliz. Ontem eu estive com meu amigo Negão Mecânico, popularmente conhecido. A gente foi com o técnico Gleison nas comunidades de Abacaxi e Mucamba, aqui na BR-030, Jota conhece. E a gente o técnico da Coelba já estava fazendo, né, o projeto. Então, assim, a gente fica muito feliz, entre outros, né, entre outros que a gente já inaugurou ali na Lagoa do Canto, próximo ao Batizal. Já tivemos a inauguração. A energia que o pessoal está escutando aqui de seu Deline, seu Constantino, eu quero mandar um abraço. Lá na comunidade de Araçá, um pouquinho depois do Araçá, Cheira Cabelo. Ó, para você ver, Jota, eles fizeram o pedido em 2014 e até hoje nada. Mas graças a Deus, a gente entrou na justiça e conseguiu. Foi uma batalha, precisou ir para segunda instância, né, apelação. E graças a Deus, conseguimos, e vem mais aí, tem mais energias. Hoje mesmo eu vou fazer uma visita junto com o meu tio Pedrão do Fórum. A gente vai estar passando, né, conversando com esses amigos. Vamos estar indo também na comunidade Micaela de Fora. A gente conseguiu lá a energia agora, o pessoal está trabalhando hoje lá de seu Natalino, e vamos conseguir para mais pessoas. Então, assim, esse aí não precisou entrar na justiça não, mas a gente fica muito feliz, Jota. E outra, contando da primeira energia que a gente conseguiu, né, até hoje, os investimentos somam mais de 3 milhões de reais aqui no nosso município. Para você ver, eu fiz uma conta simples, mais de 100 famílias já foram beneficiadas com as nossas ações. O pessoal pode pensar, ah, Luan, energia é um direito. Com certeza, como é um direito à dignidade, segurança, saúde, à educação. Mas, infelizmente, a Coelba não vem cumprindo isso. Apesar de ser um direito, apesar de ter o programa Luz para Todos, quem executa é a Coelba. E a Coelba, às vezes, coloca vários empecilhos, tipo pendência ambiental. Tem vezes que não tem nada na comunidade e fica uma energia mais de 10, 20 anos travada por uma pendência ambiental que os tribunais já decidiram que a Coelba é obrigada, sim, a levar energia para as pessoas.
0: Ô Luan, 7h59, só para a gente fechar esse bate-papo, é uma fala rápida aqui rápido, hoje. Deixa isso. Eu te falar. É, o pessoal mandando mensagem pra gente aqui também cobrando iluminação pública. Já não é poste, já não é energia, mas iluminação pública. Tem o desconto da tarifa social de energia? Perdão. Tem o desconto, o pagamento a mais, a tarifa de iluminação pública, é isso?
13: COSIP, né?
0: A tarifa de. Fala no popular, a tarifa de iluminação isso. pública. As pessoas pagam de acordo, né? A conta de luz, elas pagam todo mês ali pra Coelba, pra, na conta de luz. E essa tarifa, esse dinheiro vai para conta do município, da prefeitura. Por que tem muitos lugares que estão às escuras ainda? Por que a prefeitura, você como vereador, como fiscal do povo também, porque tem tantos postes que estão com as lâmpadas queimadas e já tem um tempão que não são trocadas?
13: Pois então, Jota, a gente, como você falou, a gente sabe que é a iluminação pública, né? As pessoas pagam, né, a sua taxa. Vem na conta lá a taxa de iluminação pública e a gente sabe que é uma obrigação da prefeitura de fazer a manutenção, fazer a troca. E realmente, né, a gente já tem feito diversos pedidos também. A população manda mensagem pra gente cobrando de várias ruas, tanto na sede como na zona rural. Quando a gente conversa com o setor da prefeitura, o pessoal fala que está fazendo o mapeamento, né, para fazer essa troca. Só que infelizmente até hoje não teve assim, um trabalho geral, né? E a gente espera e torce que o município tome as providências, porque se prolongar mais um pouco, aí a gente vai ter que partir para a tomada de outras medidas administrativas um pouco mais, digamos assim, severas, né? Fazer uma notificação, fazer um pedido de providência para o Ministério Público para ver o que está acontecendo, porque não pode deixar do jeito que está.
0: E quanto mais você demora, exemplo, se hoje tem dois postes com a lâmpada queimada, daqui a pouco aparece mais dois, aí vai para quatro, daqui a pouco então. Aparece mais três ali, aí vai só aumentando. Então, realmente, não sei se é material, não sei se é a prioridade do setor de obras, mas enfim, o recado está dado. Obrigado pela presença aqui hoje. E volta outras vezes aí, Luan. Já arrumou namorada? Já,
13: ainda
0: já,
13: não.
0: Ainda não? Tá trabalhando demais, hein?
13: Jota, eu quero agradecer. Um abraço. É a primeira vez que eu tô vindo esse ano.
0: Primeira vez?
13: É.
0: Moço, demorou demais.
13: Tem um tempo
0: demais.
13: Já, né? Demorou. Sim. Mas a gente vai estar vindo, Jota. A gente quer trazer aqui vários comentários. Não, perdão, não é a primeira vez, não. Já vim falar sobre a cozinha comunitária. Desculpa. E aí a gente quer voltar mais vezes, Jota, trazendo notícias boas do nosso trabalho. E pedir o pessoal para sempre estar acompanhando a gente nas redes sociais, as sessões, né? Eu quero fazer o convite aqui pro pessoal, para as pessoas comparecerem na Câmara de Vereadores, né? Essa próxima segunda e terça vai ter sessão, tem projetos importantes para ser discutido, ser votado. E também é transmitido aqui pela Rádio Pontal na quarta e quinta-feira a partir das 7h da noite. Então acompanhe o trabalho dos vereadores em prol do nosso município. Não só o meu, mas de todos nós da Câmara de Vereadores.
0: São guerreiros.
13: Um abraço a todos.
0: Nosso reconhecimento.
13: Deus abençoe a vida de cada um de nós e vamos em frente. Obrigado, Jota. Um abraço.
0: Vamos fazer aqui a campanha Procura-se uma Namorada para o vereador Luan do Povo. Depois que ele parar esse debate com a Coelba, a gente, com aquela mão um tempinho, a gente volta. Mas por enquanto está muito novo. Vai trabalhar mesmo. Vereador tem que trabalhar. Valeu. Grande abraço. Dona bem-vinda, um abraço, bem-vinda. Está acompanhando a gente, a mãe do Luan, doutor Zouza também. Muito bom dia. Valeu. Manel do Bloco, mandando um abraço para o Luan do Povo aqui, ó, Manel. Abraço, Manel do Bloco.
14: Obrigado.
0: Valeu. Vamos lá, gente. Cadê Joel Filho? Vem para cá, Joel. Dia das Mães aí, ó. 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Bora para cá, Joel. Vem para cá, Joel Filho. Vamos lá, turma. Vamos lá. Vamos dar sequência aqui ao nosso programa. Rapaz, João não tá me ouvindo, não? Joel Filho, chamei aqui duas vezes, cadê? Bora, Joel Filho, para de conversar com o vereador, vem pra cá. Para de conversar com o vereador e vem pra cá, Joel. Chega pra cá, Joel Filho. Vamos lá. 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
15: 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Jotão, muito obrigado por todo o carinho, por toda a atenção, por esse trabalho maravilhoso que você tem feito aqui na rádio. Meio-dia nós estaremos juntos de novo.
0: Eu te aguardo meio-dia, hein? Aí você vê meio-dia, você prepara, que meio-dia nós vamos fechar com chave de ouro essa semana. Valeu, Joel. Vai com Deus. Agora você pode lá prosear à vontade com o menino lá, viu? Pode cobrar o vereador lá. Se ele já escapuliu. Valeu, Joel. Grande abraço. Gente, programa terminando, a minha participação na sequência. David Porto segue aí com o nosso Café com Notícias. 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Até meio-dia, na sequência, David Porto segue com o Café com Notícias. Tchau, gente!

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2: Opa, chegando 8 horas e 18 minutos na sua Pontal, muita informação. A melhor da região e do Brasil, 91,5 FM. Muita notícia para você. A partir de agora vamos até as 8h30, levando essa segunda parte do programa. Nesta sexta-feira, dia 8 de maio de 2026. A sexta-feira é sempre, não sei porquê, mas o dia é sempre mais animado, né? Então vamos lá. Tá acontecendo festa em Malhada. Muita gente que não vai pra festa vai curtir aí o seu final de semana para descansar, vai para roça, chácara, sítio, ou seja, vai para outra cidade. Aqueles que permanecem na cidade mesmo, curtir a praça à noite, mas a sexta-feira é sempre de animação, porque você já tem aí um dever cumprido de uma semana de serviço. Para aqueles que trabalham no sábado pela manhã, de qualquer forma, já tem aí a visão de que o final de semana está chegando. E durante esse período que nós vamos levar as informações até as 8h30, tem alguns destaques para você, como por exemplo, baiano morreu após ataque de drone na guerra entre Rússia e Ucrânia. Aqueles que resolveram sair do Brasil para ir lutar a favor da Ucrânia. Vamos trazer essa informação. A prefeitura anunciou o lançamento de regularização fundiária urbana no bairro São João, em Carinhanha. E ainda a Vigilância Sanitária de Carinhanha informa sobre a retirada de circulação e também a proibição da comercialização de produtos ligados à marca IP. A partir de agora, 8h19. E você participa no 34852041, participando com a gente, mandando a sua mensagem. A Vigilância Sanitária de Carinhanha informou, vamos de trilha, informou que alguns produtos da linha IP estão proibidos para comercialização conforme a resolução da Agência Nacional de Vigilância Sanitária, Anvisa, de 7 de maio de 2026, publicado no Diário Oficial da União. O órgão ressalta que não são todos os produtos, mas aqueles que o lote de fabricação terminam em 01. Esse lote é de fábrica da IP, em Amparo, São Paulo. Portanto, a recomendação que comerciantes e consumidores que fazem uso da linha IP observem se o lote do produto terminado em 01. Sendo assim, se você for comprar e o lote do produto IP ele termina com 01, você não compre, porque esse está com restrição, proibido. Por que, David? A gente teve essa resolução, essa publicação pela Anvisa, que é um órgão controlador da qualidade dos materiais para de consumo, de utilização da vigilância sanitária, e de fato aconteceu alguns problemas. Mas qual foi o problema? Preste atenção o que aconteceu. Segundo a avaliação técnica, existe nesses produtos com lote 01, segundo a avaliação técnica, existe risco de contaminação microbiológica, com possível presença indesejada de bactérias, fungos, leveduras e outros micro-organismos que podem comprometer a segurança dos produtos utilizados no dia a dia das famílias. Sendo assim, a medida ela atinge produtos terminados dos determinados lotes com final 01. Tá? Se terminou 01, não compre. Tá aí passada essa informação. A gente terminou ontem a ação lá da Valéria Porto, no terceiro Fórum Brasil das Águas, lá em São Luís do Maranhão. de 4 a 8 de maio de 2026. Ou seja, hoje termina o evento em si, ontem concluiu a participação da Valéria Porto. Ela que é engenheira agrônoma e uma ativista das ferrenhas em diversas causas, principalmente quilombolas. Tá bom? 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
1: 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E hoje é um dia especial, hoje estamos preparados, mais felizes, porque domingão é dia dela, é dia das mães. Todos os dias é dia de carinho e respeito pela mamãe, né? Mas a gente tem que presentear, e tem um dia especial, né, David, para presentear? Ó, tem aniversário, tem dia dos namorados, tem Natal, né? E agora, dia domingo, dia das mães, né? Você tem sua mãe, David?
0: Não.
1: Não tem sua mãe, né? Mas eu tenho certeza que você tem uma pessoa que você considera, né, de grande respeito. Com certeza ou não?
0: Tem sim, várias pessoas.
1: Então, eu também estou aqui, né, em Carinhanha já há 5 anos. Eu tenho várias mães aqui na cidade, né? Minha mãe biológica mora em Minas, mas eu tenho várias mães aqui em Carinhanha que cuidam também de mim. E tenho o meu respeito, né? E quero aqui desejar um feliz Dia das Mães com muito amor e carinho. 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
0: Isso aí, agora 8h31, programa chegando ao final, na sequência vem Tarciana Lopes e o Bom Dia Pontal, com muita música pra você, participe.

0: participação, entretenimento e muito mais. Meio-dia tô de volta, juntamente com Pinheiro, levando muita informação, tá bom? Meio-dia. Não conseguimos trazer algumas pautas, por exemplo, do REURB e também do baiano que morreu ontem lá na Ucrânia. A gente vai trazer essa informação meio-dia para você, tá bom? 8h31, abraço para quem tá nos acompanhando, abraço para Luciene. Luciene, lá no povoado de Água Ruim, ela disse que ela é uma das minhas mães aqui, ó. Cadê a Luciene? Ela disse que quer presente. Ei, Luciene. E no dia dos filhos aí, eu vou ver se eu vou ganhar um presente também. Tá bom? Forte abraço, 8h32. Vem Tarciana Lopes na sequência. Um abraço e até lá.
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0: bom dia, meus amores!
1: Bom dia!
0: Tá na Pontal, tá legal! Já tô por aqui, ao vivaço no seu rádio, começando a partir de agora o Bom Dia Pontal ao vivo. Vamos juntos!

0: Muito bom, tá na Pontal, tá legal. Começando o Bom Dia Pontal. Bom dia muito especial para os meus amores que estão já ligados, conectados no nosso aplicativo, sintonizados no seu rádio também 91.5. Sejam todos muito bem-vindos ao nosso Bom Dia Pontal, meus amores. Bom dia, o sol já nasceu lá na fazendinha. Eita, que isso, gente. Ah, bom estar junto com você nesta manhã. Né, o nosso Bom Dia Pontal. Bom dia, assim, repleto de muita energia boa pra você, tá bom? Por aqui, vamos juntos até o meio-dia com muita, muita alegria, muito alto astral, muito entretenimento.
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0: Muito bem, meus amores, o Bom Dia Pontal no ar. E que dia é hoje, hein?
2: Hoje é sexta-feira. Bota pra torar!
0: É isso aí, sextou!

0: Quinta-feira, sua linda!
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0: Ah, meus amores, hoje, 8 de maio do ano 2026, a lua no céu é minguante. Estamos no outono brasileiro, o signo do mês é touro. Hoje, 8 de maio, e as principais comemorações desse dia. Hoje é o Dia da Vitória, que celebra o fim da Segunda Guerra Mundial na Europa, marcando a rendição da Alemanha nazista em 1945. Também é Dia Internacional da Cruz Vermelha, homenageando o nascimento de Henri, fundador do Comitê Internacional da Cruz Vermelha e primeiro ganhador do Prêmio Nobel da Paz. Dia Nacional do Turismo, hein? Instituído oficialmente no Brasil pela Lei Número 12.625/2012, a data visa promover e valorizar o setor turístico no país. Dia Mundial do Câncer no Ovário. É uma campanha global voltada para a conscientização e prevenção desta doença. Também é Dia do Profissional de Marketing. Parabéns aí, a nossa homenagem aos profissionais de marketing. Dia também do artista plástico. Parabéns aí a esses profissionais também. Receba aqui o nosso abraço. E o nosso Bom Dia Pontal, daqui a pouquinho destacando as previsões astrais. De hora em hora tem informações do Pontal Notícias, você bem informado. Pergunta do dia, já tenho aqui a pergunta do dia. Daqui a pouco eu lanço para você pensar, participar, responder, tá bom? Já tem a nossa mensagem positiva, muita música boa por aqui. Você já pode estar participando junto comigo no nosso WhatsApp. Manda pra cá, 34852041, aquele bom dia no climão da sexta-feira. Final do programa tem mensagem de otimismo, muita música boa. Sextou é dia de sequência da sofrência. Tudo isso e muito mais agora, nesta manhã maravilhosa de sexta-feira, meus amores. Como é que você tá aí? Vocês estão bem? Ah, todo mundo bem por aí? Espero que estejam todos muito bem. E se não tiver tudo bem, lembra da frase que eu falo aqui todo santo dia pra você? Lembra sempre que tudo passa e vai ficar tudo bem, tá? Mores, o nosso Bom Dia Pontal, deixa eu já mandar beijão pra você que tá ouvindo a nossa manhã e participando aqui no nosso zap. Hoje eu tenho pra você recarga da Pontal. Meus amores, hoje nós temos uma cesta linda, né? Uma cesta com produtos de higiene pessoal, sabe de onde? Lá da Drogaria Center, da nossa amiga Bia. Ela enviou aqui pra Rádio Pontal pra sortear, especialmente para as mamães, né? As mamães que estão ligadas na Pontal. Também temos brinde hoje da Casa Ramalho, minha gente. Tudo isso aqui no nosso Bom Dia Pontal. Sextou de forma bem especial, hein? Bom dia, tia Lurdinha. Diz assim, tô aqui. Ô, tia Lurdinha, seja bem-vinda. E ela diz que todo gesto de amor tem o poder de transformar o mundo, mesmo que seja o mundo todo de uma só pessoa. Eita, coisa boa, mensagem linda. Quem mais aqui chegando? Raimunda de Barrinha, diz assim, sextou. É isso aí, Raimunda, sextou, bem sextado. Bom dia, garota, já tô aqui na escuta, com o rádio ligado desde 6 horas da manhã, só pra ouvir o seu programa. Tenha um abençoado dia. É a Beth. Ô, Beth, que alegria ler essa mensagem aqui, viu? Bom dia, gatona. Tô por aqui ouvindo vocês. Elivânia, a Heloísa Raquel, o Enzo Jonathan, o Eugênio. E hoje é o aniversário do meu bebezão, o Enzo Jonathan. Ô, Enzo Jonathan, parabéns pra você, lindão. Muita saúde, que papai do céu ilumine sempre aí os seus caminhos, tá? Enzo Jonathan, e a todos os aniversariantes do dia, receba aqui as nossas felicitações. 8h42, no nosso Bom Dia Pontal tem Natan com a Anitta.

na Pontal, tá legal. Hugo Henrique, Mala. Curtimos também Natan com a Anitta. Tô querendo de novo. Aqui na nossa manhã é o Bom Dia Pontal e abraçando carinhosamente quem chega aqui na nossa manhã, dando aquele bom dia muito especial. A nossa amiga Fátima. Alô, Fátima, aí no Julião. Bom dia pra você, minha querida. Bem-vinda ao Bom Dia Pontal. Bem-vinda também a nossa ouvinte, a Tida. Ô, Tida, ela diz assim: acertou, bebê. Tô ouvindo você. Bom dia. Adorei, Tida. Beijo, viu? Obrigada por estar aí também sintonizada. Eu tô te fazendo companhia aí, você me faz companhia aqui também. 8h47, vamos trazer a nossa mensagem positiva? A mensagem que eu trago hoje da Calita Aquino para compartilhar com vocês diz assim: que nem tudo que brilha aos nossos olhos é bênção. Às vezes, algo parece perfeito no começo, parece exatamente aquilo que sonhamos, mas depois a gente entende que não era para ser. Não porque Deus esqueceu da gente, mas porque Ele estava nos protegendo de algo que não conseguiríamos enxergar. Nós vemos apenas uma parte do caminho, não é assim? E Deus, ah, meus amores, Deus, Ele vê tudo, tá? Ele conhece aquilo que está por trás das portas que desejamos abrir. Por isso, existem coisas que, mesmo com esforço, simplesmente não acontecem. E tudo bem, nem tudo é perda, né? Muitas vezes é cuidado. É Deus ali, ó, fechando uma porta para nos direcionar para outra muito, mas muito melhor, mais segura e mais alinhada com aquilo que Ele sempre sonhou para nós, tá? Acredita? Hã? Eu acredito, minha gente, né? Deus, Ele vê tudo, tá? Ele conhece tudo, né? E às vezes a gente quer muito uma coisa, né? Fica naquela teimosia, e aí não dá certo, não acontece, mas ó, descansa a cabecinha, o coraçãozinho, porque, gente, tudo bem, nem tudo é perda. Você tem que entender que muitas vezes é o cuidado, é o cuidado de Deus, é Ele ali, ó, fechando a porta, aquela portinha ali que você tá insistindo, ó, batendo com aquela teimosia. É, e Ele vai lá, fecha ela, mas vai direcionar para outra muito, mas muito melhor. Né, Ana Paula? Ana Paula de Barrinha, um abraço para você, minha querida, chegando no nosso Bom Dia Pontal. Espero que você tenha gostado da nossa mensagem de hoje e que você nunca se esqueça que tudo passa e vai ficar tudo bem.

0: para apontar outra legal. Ah, que canção linda, Rick Renner. E algumas participações de outros artistas juntos nesta canção. Acredite, vai passar. É, meus amores, ó, lembra-me, gente, que os momentos difíceis, as dores, né, esses desafios que a gente encontra na caminhada são temporários, porque, gente, no final sempre passa, tá? Vai passar, vai ficar tudo bem, né? Tudo passa e vai ficar tudo bem. Levanta a cabeça aí, de repente você acordou hoje meio triste, pra baixo. Ó, ei, levanta a cabeça, porque nenhuma tempestade ela dura pra sempre, tá, meus amores? Abraço muito carinhoso pra você, 8h57, o nosso Bom Dia Pontal. Daqui a pouquinho eu começo a atender a participação no áudio, as mensagens por aqui também de texto. Deixa eu trazer já as previsões astrais, vamos conferindo?
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0: Tudo ok aqui, as primeiras previsões.
1: Confira as previsões para Áries, Touro e Gêmeos.
0: Arianos, arianas, tudo bem aí? Vamos conferindo o que os astros dizem para vocês nesta sexta-feira. A astrologia de hoje diz que a lua ela vai mudar de cenário, trazendo grandes promessas para você sextar com S de sucesso. Além de impulsionar seus planos e ideais, ela vai deixar sua capacidade de liderança no modo turbo. Você pode receber apoios importantes para consolidar objetivos e metas no trabalho. Os astros vão realçar o seu lado sociável, inspirado e garantem que vai ser mais fácil conquistar a simpatia alheia. Você vai marcar presença em todo lugar e tem tudo para multiplicar os contatinhos. 20, 56 e 38 são números da sorte. Cinza é a cor do dia. Você é do signo de Touro. Atenção, Touro! Vamos conferir as previsões desta sexta. Chegou sua vez de lacrar e lucrar. A lua sobe ao ponto mais alto do seu horóscopo e garante que você pode se deparar com excelentes oportunidades para se destacar mais na carreira. Suas ambições vão se fortalecer e não faltará estímulo para batalhar pelo seu progresso. É hora de mostrar para a chefia as suas competências e também o seu profissionalismo, pois as chances de conquistar um aumento são nítidas. Em sintonia com a lua, Urano revela que você pode faturar ainda mais ao assumir novos desafios e responsabilidades. Você vai sextar com ótimas energias nos assuntos do coração e tem tudo para fisgar um peixão na pista. Amarelo é a cor do dia, 3, 30 e 19 são números da sorte. Gêmeos, tudo bem por aí? Sextou bem sextado e a vontade de fazer coisas diferentes deve bater forte. Um novo ideal, objetivo ou trabalho pode desapontar em seu horizonte e deixar você no maior entusiasmo. Pode descobrir uma fonte de realização e sucesso em algo que você não costuma fazer. O período, ele é perfeito para sair do lugar comum, respirar outros ares e renovar as suas energias. Passeios e caminhadas junto à natureza podem fazer um bem enorme, sem falar que devem favorecer as vias respiratórias e circulatórias. Surpresas gostosas podem pintar em rolês, evento cultural, religioso ou em atividades fora da sua rotina. Verde é a cor do dia, 22, 42 e 6 são esses os números da sorte, ok? Daqui a pouco tem mais previsões astrais e para você do signo de Câncer, Leão e também Virgem. Esse é o nosso Bom Dia Pontal e antes de ir pro intervalo, eu já vou soltar aqui, vou lançar, soltar e você pega aí do outro lado e joga para mim de volta com resposta a nossa pergunta do dia, meus amores. Vamos lá então, o que preparamos para essa pergunta do dia hoje? Meus amores, é o seguinte, dizem por aí que a vida, ela é um eterno matar um leão por dia. Já ouvi essa frase, né? A gente sabe que a vida não dá moleza, não é fácil, minha gente, não é fácil. Todo mundo tem aí um leão pra matar antes de acabar o dia e tem dias, eita, que esse leão, ele é grande. Hã? E eu quero saber de você, qual leão que você vai enfrentar agora pela manhã? Hã? Às vezes, minha gente, o leão...

0: preocupado, ou então aquela ansiedade que hoje você acordou, bateu forte no peito logo cedo. Enfim, eu quero saber de você qual é o leão que você vai enfrentar hoje, né, pela manhã. Eu quero saber, para dar aquela força para você aqui no rádio, tá bem? Manda para cá no nosso WhatsApp da Pontal, que tá liberado, já tô aqui online, só aguardando você por aqui, tá bem? Vou pro intervalo, já a gente volta com a primeira edição do Pontal Notícias, você bem informado também. 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

0: Pontal Notícias, vamos conferindo informações na nossa manhã. A primeira edição no ar. Mães solo enfrentam desafios redobrados na maternidade atípica. Falta de apoio e exaustão marcam rotinas de cuidadoras. Daniela Longuinho traz essa reportagem especial completa.
1: Os cuidados intensos e especializados que envolvem uma maternidade atípica se tornam ainda mais desafiadores para mães solo. Esse é o caso de Cristina Tanes, de 47 anos, mãe da Isabela, de 13, do Miguel, de 11 e da Manuela, de 9. A família vive em Santos, no litoral paulista. E Cristina, que é advogada e tradutora, precisou fechar o escritório onde trabalhava para se dedicar aos cuidados da primogênita, que tem síndrome de Down e teve que fazer uma cirurgia no coração ainda bebê. Quando o segundo filho nasceu, Cristina ainda não tinha voltado ao escritório. Estimulada por parentes, aprendeu costura criativa e fez cursos para elaborar jogos educativos, como ela mesma conta.
2: Quando a Bela nasceu, eu era advogada, parei meu escritório para um pré-operatório dela, pós-operatório, aí vieram os irmãos, né? Mas eu queria acompanhar a primeira infância e comecei a trabalhar com artesanato, fazia costura criativa, até que surgiram os brinquedos educativos, no que eu conheci e comecei a confeccioná-los para ajudar tanto no desenvolvimento da Bela, e depois eu vi que eu podia levar aquilo para outras pessoas também.
1: Essa adaptação profissional foi acompanhada de perto pela avó das crianças, de 72 anos, que ajuda a organizar a rotina da casa. Miguel e Manu têm o diagnóstico de TDAH. Ele é autista com altas habilidades e ela é acompanhada com investigação para autismo. Cristina relata que acumula 90% das tarefas de cuidado, mas que a mãe exerce papel fundamental como rede de apoio familiar.
2: Eu levo as crianças para terapia, escola, tenho que ter todos esses cuidados com eles. E ela me ajuda, tomando conta deles quando eu preciso trabalhar fora, ou se eu tenho reuniões durante a semana, se eu tenho algum compromisso em horário que eles precisam ir para terapia, às vezes ela leva para mim. Então, assim, a minha rede de apoio hoje é minha mãe.
1: Marina Codo, psicanalista e mãe atípica, destaca que ter uma rede de apoio é essencial para reduzir a sobrecarga física do dia a dia, mas aponta que a exaustão emocional é a principal queixa que recebe em seu consultório ao atender famílias de crianças atípicas.
3: Rede de apoio, você consegue diminuir a exaustão física, você tem um momento ali de respiro. A maior demanda no consultório é a exaustão emocional, porque qualquer filho atípico, ele demanda uma preocupação maior, um cuidado maior. Então, você tem um universo de diagnóstico, laudo, terapias, médicos, então é tudo muito mais pesado.
1: A elaboração dessas histórias de família com suas especificidades de carinho, dedicação, frustrações e ganhos é singular. Cristina confessa que quem vive a maternidade atípica solo tem momentos de cansaço extremo, mas que é preciso acreditar na capacidade de cada uma.
2: A mensagem que eu posso deixar para outras mães atípicas que tem essa rotina, né, de criar os filhos sozinha, nunca deixem de acreditar em vocês, nunca duvidem de vocês. Nós somos muito capazes. Em alguns momentos nós estamos muito cansadas, estressadas, a gente acaba duvidando um pouquinho da gente e a gente vai ver que nós somos muito capazes.
1: Para especialistas em direitos das mulheres, além da ausência paterna, que impõe à mãe que tem filhos com uma condição atípica uma sobrecarga de responsabilidade e trabalho, essa maternidade também precisa lidar com situações em que suas necessidades têm pouca visibilidade na sociedade. Com produção de Marcela Nogueira e sonoplastia de Egbert Martins, da Rádio Nacional em Brasília, Daniela Longuinho.
0: Obrigada, Daniela, pela reportagem linda. É, e vamos trazer próxima edição do Pontal Notícias a partir das 10 horas da manhã.
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0: 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Aqui no nosso Bom Dia Pontal, vamos seguindo alegres e contentes com muita alegria. Até o meio-dia, tô junto com você. Cadê você aqui? Você tá comigo? Ah, que coisa boa!
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0: 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Você que está aí me ouvindo, vai participando, vai mandando a sua mensagem no nosso WhatsApp da Pontal. E aí, já está respondendo nossa pergunta do dia, meus amores? Já larguei aqui no ar a pergunta do dia, você vai pegar aí do outro lado, vai mandar de volta para mim, mas eu quero com resposta. A sua resposta, a sua opinião, todo mundo tem uma opinião, manda aqui a participação pra gente no nosso WhatsApp, porque assim, ó, dizem por aí que a vida, ela é um eterno matar um leão por dia. E a gente sabe que a vida não é fácil. Ah, mas não é fácil não, gente. Não é fácil não. Né? E todo mundo tem um leãozinho pra matar antes de acabar o dia. Mas o leão que eu tô falando aqui não é um animal não, tá, gente? O leão

0: tarefa difícil que você tá tentando fazer há dias e não tá conseguindo? É sobre isso, tá? A nossa pergunta do dia. Portanto, você fala comigo aqui porque eu quero saber qual leão você vai enfrentar agora pela manhã. Tá bom? Quero saber pra te dar aquela força aqui no rádio. 918, tá na Pontal? Tá legal?
1: Parece que eu já quero sentar aqui num bar em Goiânia mesmo, já

0: pra animar nossa manhã, hein? Sextou, meus amores. Ó, aqui também curtimos o Cristiano Araújo, Hugo e Guilherme com a Ana Castela também. Hora das previsões astrais, se liga.
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0: Leoninos e leoninas, bom dia, tudo bom por aí? Vamos conferir as previsões astrológicas nesta manhã. E é o seguinte... Você do signo de Câncer, sextou com novidades da Lua

mudanças podem ser bem-vindas. Valerá investir num detox para eliminar impurezas, toxinas e cortar hábitos potencialmente prejudiciais à sua qualidade de vida. A sua sensualidade e habilidade para envolver vão ficar tinindo hoje e não vai ser difícil você despertar paixões na pista. Amarelo ouro é a cor do dia, 1, 55 e 19 são números da sorte. Leoninos e leoninas, o que os astros reservam para vocês hoje? A lua muda de signo e cenário nesta sexta, prometendo boas oportunidades e alianças bem-sucedidas na vida pessoal e profissional. Sua habilidade para conciliar interesses e convencer vai estar tinindo e você deve exercer mais influência sobre os outros. Hoje, as chances de faturar serão proporcionais aos bons contatos que estabelecer. O romance vai ficar para lá de protegido e o mozão vai estar do seu lado para o que der e vier, dando aquele suporte, incentivo e apoio para o que você precisar. 8, 59, 35 são números da sorte, branco é a cor do dia. Falando agora com você que é do signo de Virgem. Se depender das estrelas, você vai sextar com a energia lá em cima. Terá vitalidade de sobra para estar cuidando de todos os seus interesses. Os assuntos profissionais, eles devem caminhar com muita agilidade neste período e você pode receber elogios da chefia. Além de se valer da sua força de trabalho para estar faturando mais, você também vai contar com instintos mais apurados para lidar com dinheiro e pode fazer boas negociações, sobretudo na parte da tarde. Se você está na solteirice, pode se aproximar de alguém que já conhece e descobrir outras afinidades. 15, 24 e 53 são números da sorte. Preto é a cor do dia. Daqui a pouco tem mais previsões astrais para você do signo de Libra, Escorpião e também Sagitário. 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Vou trazer o intervalo, daqui a pouquinho eu volto. E aqui no nosso WhatsApp da Pontal, cadê sua mensagem que eu não tô vendo aqui, moço? Hein, moça? Manda pra cá o seu bom dia maravilhoso. Participa também da nossa pergunta do dia. Hoje eu tenho pra você aqui, brinde, uma cesta linda. Lá da Drogaria Center, da nossa amiga Bia, preparou um kit de higiene pessoal pra você. Uma cestinha linda, minha gente. Você pode conferir daqui a pouquinho essa cesta, sabe onde? No Instagram da Pontal, tá? Você vai lá, vai ver a foto da cesta. Eu vou estar mostrando pra você lá. Ó, a Ingrid já tá ali preparando, já veio aqui tirar um retrato. E já tá ali preparando pra colocar lá no nosso Instagram da Pontal FM. Combinado? Vai lá dar uma olhadinha pra você ver se não tá caprichada a cesta aí que a Drogaria Centro enviou pra sortear pras mamães. Vai lá, viu? Ó, hoje eu tenho pra você também recarga da Pontal.

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1: Muito bem, estamos de volta. Um ótimo dia pra você. Sextou, meus amores. Como é que tá o sextou de vocês aí? Tudo bom? Eita, coisa boa estar junto com vocês aqui, hein?
3: Hoje é sexta-feira, bota pra torar!
1: Aqui nós bota pra torar. Olha, eu boto pra torar daqui, vocês botam pra torar daí, tá bom? 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
1: Muito bem, as previsões astrais para você dos signos de Libra, Librianos e Librianas. Hoje é sexta-feira e vamos conferindo as previsões astrológicas para você que ouve o nosso Bom Dia Pontal. Libra, é o seguinte, sextou com S de sorte e você tem aí motivos de sobra para estar agradecendo. Além de agir em seu paraíso astral, a Lua vai trocar likes com Urano, com Netuno e também Plutão, anunciando um dia todo trabalhado na maravilhosidade, inclusive para ganhar dinheiro, viu? Seus talentos criativos vão estar de plantão e ajudam você a se destacar mais em suas atividades. Vai se dar bem com todo mundo no ambiente de trabalho e pode selar parcerias importantes no serviço, tá bem? Hoje o seu destino é fazer sucesso e sua estrela deve brilhar intensamente nos assuntos do coração. Vermelho é a cor do dia, 27, 46 e 45 são números da sorte. Horóscopo do dia para você dos signos de Escorpião. Nativos de Escorpião, esse é o seu signo, então vamos conferindo o que os astros estão dizendo para esta sexta. O cenário ele tá tranquilo, tá favorável e a Lua vai mandar ótimas vibes para o seu lar. Os interesses domésticos e familiares recebem um belo incentivo e você vai sextar na maior harmonia com as pessoas queridas. Há possibilidades de realizar planos que há tempos você vem desejando. E a hora de colher os frutos do que plantou é agora. Hoje não vai faltar criatividade para você chegar aonde quer. E os astros prometem bons ganhos, sobretudo à tarde. Saudade de um ex pode aumentar, mas se a vontade de encontrar um novo amor for maior, esqueça o passado e faça a fila andar, beleza? 1, 12 e 55 são números da sorte, dourado é a cor do dia. Sagitário, agora é o seu signo. Vamos conferindo As previsões para hoje: a Lua vai entrar em Aquário nesta sexta e turbina sua energia mental. É sinal de que você deve se destacar no serviço e vai encontrar boas soluções e soluções criativas. Graças à sua inteligência e ao seu raciocínio rápido, também pode obter ótimos resultados em provas, exames e concursos. Use e abuse da sua boa lábia, simpatia e do seu carisma. O período será redondinho para você ampliar sua rede de relações, conhecer gente diferente e fazer novas amizades. Agora, é nos assuntos do coração que as melhores vibes estarão reunidas e você tem tudo para ganhar quem deseja. 44, 15 e 14 são números da sorte. Amarelo é a cor do dia. Daqui a pouco, amores, tem mais previsões astrais aqui no nosso Bom Dia Pontal. As últimas previsões você acompanha já já aqui na nossa manhã. Um excelente dia para você, onde quer que você esteja, ouvindo a nossa programação aqui, que é feita sempre pensando em você, sempre com muito carinho, tá, meus amores? E aqui, ó, tem caldo.

0: Léo Pontal tá legal. Léo Foguete, beijo, beija-flor. Aqui na nossa manhã. Bom dia, Pontal. Vamos trazer agora o quê? As previsões astrais para últimos nativos. Você vai estar acompanhando aqui no nosso Bom Dia, Pontal, as últimas previsões, tá, meus amores? 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
0: Tudo ok aqui, as previsões astrais aos últimos nativos. É o seguinte, hein? Você é dos signos de Capricórnio. Presta atenção aqui no que os astros estão dizendo hoje. Sextou com a lua em sua casa da fortuna. Ah, e ela garante que você tem tudo para estar enchendo o cofrinho. Vai contar com muita disposição, criatividade e talento para se destacar em suas atividades. E pode embolsar uma grana antes do que imagina. Urano e Netuno também jogam no seu time e vão mandar ótimas vibes, reabastecendo suas energias e realçando o clima de paz com quem convive. Hoje a rotina, ela vai estar pesando menos e a harmonia deve reinar com os parentes e pessoas queridas, tá? Seu jeito, ele tende a ficar mais seletivo e rolos ou paqueras sem futuro não vão atender seus anseios. 23, 32 e 22 são números da sorte. Verde esmeralda é a cor do dia. Agora com você do signo de Aquário. Quem vai tirar a sorte grande hoje? Se você está pensando que é você, então se acertou em cheio, Aquário. A lua passa a se movimentar em seu signo antes do amanhecer, eleva sua disposição, seu carisma e promete deixar sua vitalidade na melhor forma. Você vai ter energia para dar e vender. Mudanças positivas estão previstas nesta sexta e suas qualidades vão ficar cristalinas na vida profissional. Há tendência de se destacar em tudo o que fizer e novas oportunidades, novas portas podem se abrir para você. Agora, um dos setores mais favorecidos será o amoroso. E Urano garante surpresas deliciosas na pista. 19, 34 e 25 são números da sorte e salmão é a cor do dia. Piscianos e piscianas, atenção, sextou com novidades da lua, que vai começar a se movimentar no signo anterior ao seu, mas pode ficar sossegado, porque nenhuma treta deve atrapalhar. Ela forma aspectos positivos com os astros e garante um dia pontuado por tranquilidade e bem-estar. Tudo vai indicar que você conseguirá produzir mais e melhor se você trabalhar só, tá? Longe aí de conversas e interrupções. O farol da sua intuição fica aceso hoje e pode iluminar o caminho para você. Tá identificando boas oportunidades de faturar, principalmente no período da tarde. Seu jeitinho pode estar mais tímido, mas mesmo assim, você deve atrair paqueras. 32, 50 e 23 são números da sorte. Azul claro é a cor do dia.
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0: Muito bem, amanhã é sabadão, amanhã tem show da Pontal e tem previsões astrais. E tem também, sabe o quê? Minha dupla é a melhor! Gente, amanhã vai rolar mais um desafio no rádio. A partir das 10 horas da manhã vai estar imperdível, né? Temos mais duas duplas para enfrentar o desafio de amanhã. Ó, você pode faturar na final aí até R$400, primeiro lugar, tá? Segundo lugar, R$200. A inscrição, ela é gratuita, tá, gente? Você pode estar se inscrevendo. Chama aí sua amiga, seu amigo, sua irmã, seu irmão, seu primo. Enfim, o seu pai, sua mãe e cadastre e faça sua inscrição aqui no nosso WhatsApp da Pontal, tá bom? Participa, é bem divertido. Você ouviu no fim de semana passado, no sábado passado, gente? É bom demais, você vai testar os seus conhecimentos aqui junto com a gente, tá bom? Tem pergunta que tem opções e a gente dá moleza ainda pra vocês, ó. Você pode ainda criar um grupo aí no WhatsApp pra pedir, quando você tiver em dúvida da resposta ou não souber, você quer pedir, né, pra outra pessoa te ajudar com a resposta, tem também essa opção, tá? Então, ó, participa, tá? A gente aguarda sua inscrição, tá bem? E lembrando que você ganha a medalha de participação, tá bem? Então, ó, muito divertido. 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
0: Agora tem o som do Black Eyed Peas, The Time.

Tá na Pontal, tá legal. Minha gente, aqui o nosso sextou daquele jeitão que a gente gosta nas manhãs da Pontal. Eu falei antes aí pra vocês, né, do quadro Minha Dupla é a Melhor. Gente, ó, na nossa ficha de inscrição pra amanhã vai ter a dupla Os Megamentes. E vai ter também disputando Mentes Ativas. Ai, são essas duas duplas que vão estar amanhã no nosso desafio, tá bom? A partir das 10 horas da manhã. Ó, gente, primeiro lugar, R$400, segundo lugar, R$200, hein? Atenção, faça já a sua inscrição, vem aqui, né, na Pontal pra gente, pra você participar desse desafio. Tá bom? Respondendo as perguntas. Você vai escolher o envelope. A gente tem vários envelopes. Você pega ali, né, um envelope, tá bom? Com as perguntas. Tá certo? Então amanhã a gente aguarda aqui, ó, os Megamentes e também Mentes Ativas no nosso desafio. Pontal 10 e 3, já eu volto.

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2: Pontal Notícias, vamos conferindo informações na nossa manhã. Mais uma edição no ar. Maio Amarelo reforça conscientização sobre segurança no trânsito. Campanha promove reflexão para atitudes seguras no trânsito. João Barbosa traz a reportagem completa.
11: Dirijo há mais de 30 anos, nunca me envolvi em nenhum acidente. Sempre tenho a preocupação de usar cinto de segurança, mudança de faixa, ligo a seta e ter o máximo de atenção das pessoas que estão dirigindo ao meu redor.
12: Pequenos hábitos no trânsito podem salvar vidas, mas muitos motoristas ainda os ignoram. O exemplo positivo vem de profissionais como o porteiro manobrista Luiz Braz, que entende que a segurança não pode ser negligenciada. Neste mês em especial, as boas práticas ganham destaque no Maio Amarelo, campanha internacional de conscientização sobre segurança no trânsito, cujo lema em 2026 é: no trânsito, enxergar o outro é salvar vidas. O coordenador de educação para o trânsito da Companhia de Engenharia de Tráfego da cidade do Rio de Janeiro, Mauro Ferreira, explica que enxergar o outro é priorizar a coletividade no espaço público.
13: Um dos principais problemas referentes à segurança viária mesmo é uma concepção individualista. As pessoas só querem resolver seus problemas, querem chegar primeiro nos lugares, acaba estacionando o carro em qualquer lugar, acaba avançando o sinal vermelho. Ela não só está colocando a sua vida em risco, mas também está prejudicando a coletividade.
12: Inspirada pela década de ação pela segurança no trânsito, proclamada pela ONU em maio de 2011, a campanha busca reduzir o número de acidentes, mortos e feridos, que alcançaram proporções alarmantes. Segundo dados divulgados pela Polícia Rodoviária Federal, em 2025 foram contabilizados 72.480 283 acidentes de trânsito somente nas rodovias federais, gerando um total de 6.044 mortos e 83.483 feridos. Além disso, no mesmo período, mais de 10 milhões de infrações foram cometidas, um aumento de quase 8% em relação ao ano anterior. Segundo Mauro Ferreira, solucionar os problemas de trânsito é algo complexo e, por isso, a iniciativa demanda a união entre diferentes instituições.
3: Então é importante, quando a gente chama a sociedade civil para participar, é demonstrar o seguinte: problemas referentes ao trânsito são tão complexos que você não vai conseguir somente com um órgão de trânsito atuando, ou somente com fiscalização, ou somente educação, ou somente engenharia de trânsito, conseguir resolver sozinho o problema. Tu precisa da participação de todo mundo.
12: O coordenador ressalta ainda o princípio da proteção mútua no trânsito. Os veículos maiores cuidam dos menores, os motorizados protegem os não motorizados e todos zelam pela segurança dos pedestres. Sob supervisão de Fábio Cardoso, da Rádio Nacional do Rio de Janeiro, João Barbosa.
2: Obrigada, João, pelas informações.
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2: Na Pontal 10 e 16. Na Pontal, tá legal. Tô de volta aqui na nossa manhã. Bom dia, Pontal, ao vivaço. E vamos juntos até o meio-dia. Próxima edição do Pontal Notícias é às 11 horas da manhã. Ok, meus amores? O Bom Dia Pontal, nesta sexta-feira, sempre com muita alegria, levando alegria para sua casa, para o seu trabalho, aí no seu carro, na internet, onde você estiver aí. Tô juntinho com você, tá? 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
0: Meus amores, 10h19, bom dia, Pontal. Deixa eu trazer já a nossa sequência da sofrência hoje. Hoje vai ter aqui na sequência da sofrência o Evonei Fernandes. Ele é conhecido como o pai da seresta. Ele é cantor, humorista e influenciador tocantinense de grande sucesso na internet. Ele acumula milhões de seguidores, tá? Ele ganhou destaque inicial em 2021 com o personagem cômico Seu Osmar e o bordão Tá no Grale, consolidando-se na música romântica. E na sequência da sofrência tem Ivonei Fernandes interpretando a música A Desconhecida, tá bom? Ceia Muniz também vai cantar pra nós na sequência da sofrência. Ele que é conhecido como Rei do Brega de Luxo, cantor e compositor mineiro, é natural de Varzelândia, aclamado aí por misturar rocha, sertanejo e moda de viola. Com mais de 373 milhões de visualizações no YouTube e sucessos como vamos ouvir hoje, ó, Vou Sumir Daqui, ele construiu uma carreira sólida com base em composições autorais, românticas e forte presença de palco. Mais uma que vamos ouvir na sequência da sofrência é com Tairone, o Tairone Cardoso Machado, baiano. É um dos maiores nomes do arrocha e da sofrência no Brasil. E a música que vamos ouvir é Paixão Proibida, originalmente de 2002, e ela foi relançada com Zezito Cigano em 2025. Portanto, essas três canções, ó, vai ter Ivonei Fernandes, Ceia Muniz e também Tairones na sequência da sofrência que tá no ar.

Pontal tá legal, gente. Que sequência da sofrência é essa, hein? Vocês gostaram? Bom demais. Hora do intervalo. Eu volto já atendendo sua participação aqui no nosso WhatsApp Pontal. 10h30, bom dia.

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1: Na Pontal 1038. Na Pontal, tá legal? Aqui no nosso Bom Dia Pontal, já de volta. 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
0: Isso.
1: Bom, gente? A Ingrid está trazendo aqui para nós o aparelho. Tá bom? Você que tá ouvindo a nossa programação, pode ligar. Ó, tem gente ligando, já tá dando aqui a ligação de voz perdida. Vamos lá. Tem gente ligando. Deixa eu ver se esse telefone aqui, ele tá... Ih, vai travar.
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1: Pronto, vamos lá. Tá travando, Ingrid. Ah, já atendeu? Pronto. Ingrid já atendeu ali, porque tá tocando outro celular aqui. Vou falar. Marineide, vamos lá então, rapidinho, viu? Rapidinho. Marineide, como é que põe aqui no Viva Voz? Ah, tá, porque... Ih, é ligação demais.
0: Eita,
1: é muita
0: eita.
1: Mamãe querendo. Alô, bom dia. Vixe, já... já chegou chegando.
0: Olha que bacana.
1: Bom dia, tudo bom, minha querida? Oi.
2: Bom dia.
1: Você fala de onde?
2: Bairro São Francisco.
1: O seu nome é?
2: Marineide.
1: Você é mãe?
2: Tô.
1: E quantos filhos?
2: Quatro filhos.
0: Eita.
1: Nemias, pode falar com ela, desejar um feliz dia das mães e presenteá-la.
0: Bom dia, querida.
2: Bom dia.
0: Tudo bem com você?
2: Tudo bom.
0: Pronto, é um prazer falar com você aqui nesta manhã. Mas vamos logo aí pro melhor, né? Qual o nome da nossa promoção que está rolando na Casa Ramalho esse mês de maio?
2: Tua mãe merece o melhor.
0: Ganhou, dona Marineide. Marineide ou Marileide?
1: Marineide.
0: Muito parabéns pra senhora, tá? Parabéns e feliz dia das mães, tá bom? Deus abençoe.
2: Obrigada pra você. Amém.
1: Valeu.
0: E compareça na Casa Ramalho, viu? Vai ter mais sorteios por lá.
2: Tá bom.
0: Valeu, um abraço.
1: Valeu, Marineide. Um abraço pra você. Obrigada, viu?
2: De nada.
1: Tá na Pontal?
2: Tá legal.
1: Muito bom. A ganhadora, Marineide. Gente, acabou, gente. Ela trouxe um presente aqui. Tá, o WhatsApp aqui tá congestionando, viu?
0: Eita. 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
0: Vai sim, vai sim. Vai ter sorteios,
1: tá bom?
0: Amanhã.
1: Nem mesmo obrigada pela participação,
0: eu que agradeço,
1: viu?
0: Tá, tá. Sim. E assim, é, agradeço também a todos os nossos clientes aí, a Marineide, né, e aos demais que ligaram aí,
1: uhum,
0: tá bom? Obrigado por estar sempre atento aí às nossas promoções. E um feliz Dia das Mães para todas as mamães. Um abração, Deus abençoe.
1: Amém, valeu, Nêmias. Feliz Dia das Mães para você também, que é mamãe.
0: Ah, obrigada, obrigada.
1: Ô, Nêmias, aqui tem a pergunta do dia também, Nêmias. A pergunta de hoje é a seguinte. A gente fala, né, sempre, é, hoje eu acordei, e aí, tenho que matar, ó, tem um leão pra matar hoje, né? Dizem que a vida é um eterno matar um leão por dia, porque a gente sabe que não é fácil. A vida não é fácil, né? E todo mundo tem aquele leãozinho, mas não é um animal não, gente. O leão que eu tô falando aqui, de repente, é uma preocupação que você tem, uma conta pra pagar, um trabalho ali que você tá adiando, porque você não tá tendo tempo pra terminar, pra finalizar. É esse tipo de leão, tá, gente? Tem dia que o leão, ele é grandão, né? Mas eu tenho certeza que você, é, a sua força é bem maior. E aí, qual leão que você tá enfrentando nessa manhã, Nêmias? Uma preocupação ou de repente tem ali que fazer alguma coisa e não tá tendo tempo para executar aquela coisa.
0: É, é igual você disse, né? Tem uhum, leão que é filhote, tem outro que já é.
1: É, tem uns filhotinhos que mia, né? Mas tem outros
0: mas,
1: que
0: assim,
1: pega.
0: Sempre tem algo, né?
1: Uhum,
0: que tira um pouquinho a nossa paz, assim, quando a gente acorda, aquela preocupação. E é isso que faz o ser humano ter motivo todos os dias para trabalhar, para correr atrás, para resolver, né? E você disse algo aí, o que realmente, o leão que eu mais enfrento, assim, é uma preocupação com algo que eu tenho que cumprir naquele dia, né? Hoje, graças a Deus...
1: Não, hoje não.
0: Hoje não teve leão, não.
1: Hoje
0: eu acho que eu não acordei com nenhum leão assim, pra matar, não.
1: Que bom.
0: Mas graças a Deus, mas é normal,
1: mas,
0: né? Sempre a gente tem sempre
1: a gente
0: vai
1: tem
0: ter.
1: Os compromissos, né?
0: Isso,
1: e
0: isso.
1: Aí às vezes a gente fala, poxa, mas meu dia hoje tá tão cheio, não vai dar tempo de eu fazer tal coisa. E eu, como é que eu vou matar esse leão aqui?
0: Verdade, sempre tem, vai ter isso que faz o ser humano, né? Ser humano,
1: sim,
0: né?
1: Sim, é isso que faz sentido
0: não
1: da
0: tem
1: vida.
0: Graça.
1: Tem não. Já pensou
0: se você levantar, né?
1: Todo dia.
0: Sem nada pra fazer, sem nenhuma preocupação.
1: Não, gente.
0: Não tem graça.
1: Ah, não teria graça mesmo, não.
0: Verdade.
1: Nêmias, um abraço, obrigada, viu?
0: Obrigada, querida, eu que agradeço. Um abração. 10h50.

0: Tá na Pontal, tá legal? Dilcinho, diferentão, aqui na nossa manhã.
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0: Isso mesmo, bom dia, Pontal, a participação do nosso ouvinte. Vamos conferindo aqui, o nosso ouvinte tá mandando ver aqui no nosso WhatsApp da Pontal e vamos falar com o nosso ouvinte. Simbora, minha gente. Cadê aqui a participação do nosso ouvinte no áudio? Solta o áudio aí.
2: Bom dia, Tassi. Meu nome é Laysa, falo da São Francisco.
0: Oi, Laysa. Gostava
2: de uma música. Heitor Santos, oferecer para minha mãe, Crislane, meu irmão João Lucas, meu irmão Davi, minha tia Tuca, minha tia Alana, meu pai Carminho, para Chiquinho, para Gui. Eu queria participar do sorteio, tá na Pontal, tá legal.
0: Um abraço, Laysa. Mais participações.
3: Oi, Tassi. Bom dia.
0: Bom dia.
3: Tudo jóia?
0: Tudo jóia.
3: Tá tudo bem, graças a Deus.
0: Viva.
3: Só fazendo
0: que bom.
3: Comida, Tassi.
0: Tá preparando o rango.
3: E aí, Tassi, como é que tá? Hoje sextou, hein?
0: Uhul.
3: Manda um alusão aí pra nós. Manda um alusão pra minha mãe, Helena, no bolo. Pra minha adotiva. Manda pra Maristela. Maristela de Caimi, Maristela de Doi, minha amiga, que ela amou mandar áudio aí, eu mandei um número pra ela, tá? Manda um alusão aí pra ela, pra Maristela de Doi.
0: Ô, Maristela, bom dia, meu bem.
3: Para Helenita, bonitinha. Para Nice, para Cida, Cida do Piqui, pra Elisvânia, aí que mandou um alusão na rádio, não conheci ela, mas ela mandou um alô aí pra minha mãe, Helena do Bolo. E para todos que tá na escuta, tá? Manda um alusão aí de Amado Batista Borboleta Azul. Manda aí, principalmente pra minha mãe, Helena do Bolo, que ela
0: ô,
3: ama.
0: Helena, cadê você, Helena?
3: De Amado Batista, ela ama Amado Batista, Ave Maria, tá? E quem tá na escuta também vai gostar, porque a música é boa, tá? Tá na Pontal. Estou legal, minha querida.
0: Uhul. Valeu, Elisete. Abração pra você e todo mundo de Indutiba, ligados com a gente. A Patrícia, de Canoas, município de Manga. Oi, Pati. Bem-vinda ao nosso Bom Dia Pontal. Ela pede música dedicada pra sua mãe Maria, a sua irmã Marineide, de Fazenda Machado. Também pra quem aqui? Pra a vizinha Darcia de Canoas, a sobrinha Jaine da Fazenda Machado e a sogra Nair de São José. Abraço para vocês aí em Canoas, município de Manga, Minas Gerais, ouvindo o nosso Bom Dia Pontal.
4: Oi, minha linda, bom dia.
0: Oi, meu amor.
4: Tudo bom, minha linda?
0: Ah, eu tô
4: tá
0: ótima.
4: Bem que tá aqui sentadinha aqui em cima do meu barcão. Se eu vou lavar uma louça, colocar no barcão, tá aqui pertinho de mim.
0: É?
4: Se eu vou bater um biscoito, tá aqui pertinho de mim. Ai, que maravilha.
0: Ô, Lena, mulher, eu tô trabalhando demais, não tô não? Me leva pra lavar louça, me leva pra fazer biscoito. Tô aprendendo tudo,
4: dá
0: viu, um Lena?
4: Nome pra nós.
0: Obrigada, viu?
4: Batido.
0: Obrigada por me levar com você aí nos afazeres de casa.
4: Isso, deu certo. E lá pra Elivânio. Ô, Elivânio, você não gosta muito, mas vai pra você, viu? Que eu não vejo você pedindo ela. Pra minha filha, Elisete. Viu, Tassi?
0: Certo,
4: duas Maristela
0: amor.
4: Lá de Andutiba, que agora é duas, né?
0: Uhum.
4: A minha sobrinha lá em Montalvânia. Tá bom, minha lindona? Tô na Pontal, estou legal. Ouvindo, minha lindona. Uhul!
0: Aê! Sextou, Lina! Sextou, sextou! Ó, pra quem pediu música com o Sérgio Silva... Vamos curtir agora, hein? Quem é? Quem é? É Sérgio Silva. Nada mudou. Aumenta o volume do rádio, vem comigo.

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3: Pontal FM 11.4 aqui na nossa manhã. É o Bom Dia Pontal e agora vamos falar com o Tutão, que traz aí um lembrete para você. Dias das Mães é logo ali, gente. Faltam 3 dias. É isso, Tutão? Bom dia, como é que você tá? Tudo bom?
4: Oi, Tassi, bom dia, bom dia. Bom dia aos ouvintes aí da Rádio Pontal, que maravilha. Tassi, com hoje faltam 3, né?
3: Com hoje faltam 3. E pra o dia falta 2.
4: Pra nossa promoção, ela vai até amanhã, praticamente, né? Amanhã você tem o último dia para poder comprar o presente para sua mamãe. Amanhã é sábado, nós vamos funcionar até meio-dia. E a partir daí, só na segunda-feira, né, Tassi?
3: Aí já fica meio assim, é ruim a gente dar presente depois que passa. Né? É legal, mas melhor ainda é você presentear na data, certinho assim, e é bom demais.
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3: Maravilha, dado o recado, feito o lembrete, Tutão, muito obrigada pela sua participação, meu querido, um abraço.
4: Fantástico, muito obrigado, bom dia, um beijo pra você, um beijo aos ouvintes, tá na Pontal, tá legal, que maravilha. Uhul. Parabéns pelo seu programa.
3: Obrigada, Tutão. 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
4: Pontal Notícias, vamos conferindo informações na nossa manhã. Mais uma edição no ar.

0: Brasil bate recorde e realiza mais de 30 mil transplantes em 2025. Carolina Pessoa que traz a reportagem completa.
1: O Brasil registrou recorde de transplantes no ano passado, com 31 mil procedimentos realizados no país, um aumento de 21% em relação a 2022. Além disso, houve um crescimento de 37% nos recursos federais para o Sistema Nacional de Transplantes, no mesmo período, que alcançaram R$1,5 bilhão de reais. O transplante de córnea foi o mais realizado, com mais de 17.700 cirurgias. Em seguida, aparecem os de rim, medula óssea, fígado e coração. Também houve aumento das equipes de captação de transplantes e de voos para o transporte de órgãos, com quase 5 mil, 22% a mais. Walter Garcia, membro da Associação Brasileira de Transplante de Órgãos, fala sobre esses avanços.
2: O ano 2025 foi o melhor ano da doação e transplante na história do Brasil. Nós ultrapassamos 20 doadores por 1 milhão de população, mas houve também um aspecto que 2022 a gente estava saindo da pandemia de Covid e estava num patamar mais baixo de doação e transplante que os anos anteriores.
1: O médico Edson Aracaki é um dos beneficiados pelo transplante. Ele recebeu um rim de uma irmã devido à doença de Berger, que leva a um depósito anormal de proteínas no órgão.
3: Com o passar do tempo, a doença evoluiu com a perda da função renal. Quando os exames demonstraram que o meu rim tinha atingido um nível crítico, meu médico me colocou na lista. Porém, uma irmã minha fez os exames de compatibilidade na época, né? E eles foram altamente compatíveis. Nós fizemos a cirurgia em 2001 e tanto a recuperação dela como a minha foram excelentes. Hoje eu não tenho nenhuma restrição, pratico esportes e tenho uma qualidade de vida como de qualquer outra pessoa.
1: Já Patrícia Fonseca, a primeira brasileira transplantada de coração, recebeu o órgão de uma família desconhecida, ato fundamental para a cura de uma miocardiopatia dilatada.
4: Me emociona muito falar do meu transplante, porque eu sou muito grata a uma família que disse sim à doação de órgãos. Não é que eu não estaria bem se não fossem eles, eu não estaria viva. Eu não estaria viva se não fosse uma família que em algum lugar do Brasil disse sim para a doação.
1: Apesar dos avanços, a recusa familiar à doação de órgãos ainda é um desafio. Atualmente, cerca de 45% delas não autorizam as doações. Walter Garcia destaca a importância de mais divulgação e orientação sobre o assunto.
2: Primeiro fator importante são as medidas promocionais sobre o transplante. Alguma campanha, mas principalmente assim, em escolas, explicar a importância da doação, como é que funciona, para as pessoas terem educação e conhecimento.
1: Para entrar na lista de espera para o transplante de órgãos, o paciente precisa passar por avaliação e exames em uma unidade de saúde habilitada. Confirmada a indicação para o procedimento, a equipe responsável efetua a inclusão do paciente no sistema. Com produção de Dayana Vitor, da Rádio Nacional no Rio de Janeiro, Carolina Pessoa.
0: Obrigada, Carolina, pelas informações.
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0: Na Pontal 1116. 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Ó, lembrando que outras edições do Pontal Notícia, até no Boa Tarde Pontal com Mário Sérgio e ao meio-dia.

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0: Muito mais alegria com sua participação aqui no áudio.
2: Oi, Tasso. Bom dia, Tasso. Aqui é Cida Gonçalves, tá falando.
0: Oi, Cida. Bom dia.
2: Sobre a pergunta que você perguntou aí. Tem lá, tá legal. Bom dia. Você. Tá bem? É sobre a... as preocupações do dia a dia, né? A ansiedade. Aí a gente... Hoje mesmo era me ter acordado mais cedo, aí... Acordei cedinho, fui no banheiro, tornei deitar, ferrei no sono, quando acordei era mais de 7 horas.
0: Eita,
2: aí eu fiquei, meu Deus do céu, era pra ter levantado mais cedo.
0: Olha aí, ó.
2: É dia de faxina, né? Na sexta-feira sempre tem mais coisas pra fazer, né? As faxinas da casa, as tarefas, né? E aí atrasa tudo, né? E aí a gente fica assim naquela ansiedade, naquela preocupação de não dar conta de fazer tudo durante o dia, mas é isso aí. Tem que estar fazendo o que dá, né? Que não dá, vai deixando.
0: Com certeza. Muito e bem, aí, Cida.
2: A minha preocupação só é essa. Você tá tudo bem, graças a Deus.
0: Que bom,
2: viu? Quer participar do sorteio, viu? Bom dia, meu Deus. Tá legal. Tchau.
0: Muito bom. Tchau, Cida. Tem dia que é assim mesmo, Cida. Ontem, pra mim, por exemplo, parece que ontem eu tive que matar um monte de leão. Não foi só um, não, foi muitos. Porque parece que o dia ontem, misericórdia, viu? Tanta coisa ao mesmo tempo pra resolver. Tem dia que é assim, não é mesmo? Quem mais participando aqui no nosso WhatsApp da Pontal? A Evana Cazumbá, um abraço pra você, Evana. Tenho pra vocês hoje aqui, ó, recarga da Pontal. Tem também presente da Drogaria Center para você, mamãe, né? A Bia da Drogaria Center, né, enviou para nós aqui sortearmos uma cesta, um kit com higiene pessoal. Gente, tá chique demais esse kit, viu? Tá chique demais. Tá lá no Instagram da Pontal, viu? E no meu também. Vamos lá, mais participações aqui no áudio.
3: Menino, né, Tarsi? Menino.
0: Peraí, é do início.
3: Bom dia, querido. Pronto. Tudo bom? Ô, Tarsi, eu gostaria de parabenizar meu filho, Júlio César, que tá aniversariando hoje, né? Uhum. Quero desejar ele muitas felicidades, muitos anos de vida, muita sabedoria, né? Que ele vá longe, que ele consiga, assim, realizar todos os sonhos dele. E eu ofereço uma música de Henrique Juliano, Obrigado Deus, né? Hoje ele tá fazendo 18 anos, sexta-feira passada foi o outro, fez 20 anos. Meu Jesus amado, é menino demais, assim. E eu desejo ele toda a felicidade do mundo, tá? Falar pra ele que a mãe zona dele, que ama ele demais. Beijo, tá na Pontal, tá legal.
0: Muito bom,
3: menino,
0: né,
3: menino, né, tá? Esse menino, mas é homem já, e não, pra mim é menino ainda.
0: Vai ser o bebezão da mamãe pra sempre.
3: Sexta-feira, dia 1º de maio, foi um Clériston, né? Aí eu, como eu tava na correria, tava em casa, tava programando um almoço, um churrasco, não tive nem tempo de oferecer música pra ele. Mas hoje, eu tô trabalhando, né? Então ele ficou sem o alô, mas falar pra eles dois, que eu amo demais. Dois não, pros três, né? Dos amores.
0: Que lindo. Então, parabéns pros filhos. Os seus filhos aí, viu, Nelinha? Abração bem especial, tá? Participando aqui, deixa eu ler uma mensagem, gente. O Enzo Jonathan também tá aniversariando hoje. Enzo Jonathan! Tá, ô, gente, tá esperando eu ler essa mensagem pra ele, não é, Enzo Jonathan? Vamos lá, então. É, o filho da Elivânia, do Eugênio, completando 7 aninhos de vida hoje, minha gente. Ô, Enzo Jonathan, a sua mãe Elivânia manda dizer o seguinte pra você, que você está de parabéns. Na verdade, Enzo Jonathan, você sempre está de parabéns por ser um menino incrível e muito especial. Mas hoje é diferente. Você comemora os seus primeiros 7 anos de vida. Meu amor, aproveite essa data para se sentir ainda mais feliz. Eu amo muito você, meu filho. E só espero que a vida tenha sempre algo maravilhoso para te oferecer. Você pode contar com a mamãe, com o papai, para tudo. Você sabe que eu estou sempre e sempre estarei do seu lado. Tá bom? Meu filho, eu te amo. Coloque o seu melhor sorriso e divirta-se de toda a sua família com muito amor, com muito carinho. Parabéns, Enzo Jonathan! 11:24 agora. Tá na Pontal? Tá legal.

0: os amigos, pela saúde de cada um de vocês aqui nessa noite.
1: Obrigado.
2: Tá na Pontal, tá legal, música linda. Henrique Juliano, obrigado, Deus. Já agradeceu Deus hoje, hein? Hã? A Ana Paula de Barrinha diz assim, ó, o leão que eu tenho pra matar hoje é a casa pra limpar, porque tá só a poeira. Eita, Ana Paula. Ó, põe uma máscara, na hora que você for limpar a casa que tá assim, só a poeira, né, pra proteger, tá bom? É, Tássio, o leão que eu tenho que matar é a dor da coluna. Tá doendo. Eita, Raimunda, dor na coluna, eu, não é fácil, não. De vez em quando ela aparece por aqui também em mim, viu? Bom final de semana pra todas as mães. Ô, Raimunda, é bom a pomadinha, super pomada nova mistura, essa é boa, viu?
3: Bom dia, sou Cida do assentamento reunido. Eu gostaria que
2: bom
3: você
2: dia.
3: Passasse uma, desejar um feliz dia das mães para todas, mamãe, a mim mesmo que sou mãe.
2: Parabéns.
3: Hoje eu já não tenho mais ela, mas eu desejo muitas... Feliz Dia das Mães para todas as mães. E gostaria que você passasse aquela música de Lindomar Cartilho. É, acho que é Lindomar Cartilho, é. Acho que é. Fala minha mãe, minha heroína. Acho que é ela mesmo. E desejo um bom dia para você também, viu? Que é o dia domingo, mas você não trabalha no domingo, né? Claro, todo mundo tem seu direito de seu descanso e
2: é
3: comemorar
2: verdade.
3: Com sua mamãe.
2: Oh, com certeza.
3: E que Deus abençoe.
2: Amém. É, amanhã também nós vamos estar por aqui, viu? Amanhã tem show da Pontal e aí vamos estar juntos na nossa manhã.
4: Bom dia, Tassiano.
2: Bom dia.
4: Ontem eu pedi a música de Silvano Salles, você não rodou, eu
2: não
4: rodou. Não?
2: Pronto.
4: Felicito com minha filha, Marileide, minha prima aí, minha carinhanha, Marinalva, minha prima, e você não...
2: Pronto, eu vou passar essa música sua hoje, então. Tá, se sextou, graças a Deus. E sobre matar um leão por dia, são as nossas dificuldades, aflições, atribulações do dia a dia que só nós temos, né? Abraço, viu, Maurício? Pra você e todo mundo aí da Rua de Baixo, Bairro Sudene, Maria Lúcia em Barrinha também tá ligadinha no nosso programa. O Idelmar Farias também participa com a gente. Bom dia, viu, Idelmar?
5: Tem mais Olá, bom dia, aqui, tudo bem? Sou Sueli aqui de Manga,
2: Oi,
5: de Cachoeirinha,
2: Sueli.
5: Manga, Minas Gerais. Quero mandar um alô a todos meus irmãos em Montalvânia. Quero uma música com Sérgio Silva. Alô, na Pontal tá legal.
2: Um abraço.
5: Aí,
2: toquei já o Sérgio Silva hoje. Tassiana, tudo bem? Ó, tá difícil. Acredito que todo dia a gente tem que matar um leão, mas os meus mesmo é no final do mês. É no final do mês, Maria Helena. Ih, já imagino, no final do mês é o que? As contas? Abraço, viu, pra você. E manda música pra todas as mães, principalmente a minha mãe Neuza. Eu amo muito ela. E as minhas irmãs, minha avó, Helena. E quero participar do sorteio. Quem mais aqui, ó? Toca música aí pra minha mãe Antônia, meu pai Manuel e pra todos que gostarem da música. A Lidiane do bairro São Francisco. A Janaína de Iuiu também tá ligada com a gente. Bom dia, viu, Janaína? Quer ouvir música de Marília Mendonça, Sensível Demais? No Bom Dia Pontal tem mais áudio.
6: Oi, Tássio, tudo bem?
2: Dia.
6: Aqui é a Daniela do Julião. Tô falando, gostaria de pedir uma música só pra curtir mesmo. Uma música de Bom Dia do Vaqueiro.
2: Beleza. Quem mais comigo aqui, ó? Bom dia, gatinha. Manda alô pra minha Ana Paula, minhas filhas Maria Eduarda e Luana, o esposo Lu na Cachoeira. Tá na Pontal, tá legal. 11:32, tem Amado Batista. Deu certo.

Olá, você! Devido aos festejos de Malhada, o show de prêmios de Carinhanha, que seria realizado no próximo dia 10.

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10: Que evento aconteceu no Brasil em 1822? Letra A, a independência. Letra B, a guerra mundial. Letra C, o samba. Valendo 150 pontos. Tempo no ar. Já quer responder? Então vamos lá.
11: Independência do Brasil.
10: Independência do Brasil? Será? Conferindo a resposta, ela está...
12: Acertou!
10: Correta!
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10: Na Pontal 1142. Tá na Pontal, tá legal. Mores, o nosso Bom Dia Pontal ao vivaço por aqui. Eita, programa bom, minha gente. 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Tá bem? Floricultura Rio das Flores, abraço pro Vicente, pra Cleia. 11:45, acelerando aqui que tem muita participação, pra dar tempo de atender todo mundo.
15: Vamos, fala.
16: Oi, Cassiana.
10: Bom
16: aqui
10: dia.
16: É Cida Cabelo que tá falando. Bom dia, Cassiana. Bom dia pra você, bom dia pra Cris, pra Cristina. Bom dia pra todos aí da Raida, Amaro Sérgio. Ô, Cassiana, passa a música pra mim, Cassiana. Queria te pedir, você não passou a música pra mim, Cassiana? A música de Amado Batista, Folha Seca. Oferecer pro Pernambuco, meu marido. Oferecer pra Delícia, pra Cléa, pra João Vitor, Tainá, pra João Rocha, pra Cida Rocha, pra Marli, pra mulher que mandou um áudio pra mim estes dias, que eu não escutei quem era ela. Viu, Cassiana? Passa a música comigo, Cassiana, fazendo um favor. Tá na Pontal, tá legal. Fique com Deus, Cassiana, que eu tô com ele também. Tchau, Cassiana.
10: Cadê, minha gente? Pronto. Obrigada, Cida. Abraço pra você, pro Pernambuco também. Aqui no nosso Bom Dia Ponto. Torta cremosa, Tassi. Vem, mulher. Tá devendo uma visita pra nós aqui. Ah, não acredito. Como é que você manda foto, Elisete? Hora dessa. Quais horas do almoço? Uma torta. Ah, meu Deus do céu. Ai, torta cremosa. Eu iria me acabar comendo essa torta, minha gente. Eita, nós. Tá com a cara boa, viu, Elisete? Um abraço pra você. Tia Lurdinha lá em São Paulo diz assim, todo dia, tá? Se tem um leão pra matar porque é muita pressão na vida das pessoas que trabalham. É verdade, viu? Tá, se o leão que tem pra matar todos os dias é acordar todos os dias e ter que ir pra luta, ver que a vida não para e nunca desanimar. É Edivânia de Serra de João Alves, é isso aí, muito bom. Quem mais aqui, ó? Luzia no bairro Sudene, bom dia pra você, Luzia, obrigada pela participação aqui. Maria Vitória também tá ligada. Quem tá cobrando música aqui é a Beth, ela pede Cristiano Neves, oferecendo pra Felipe, Lenice, Laiane, todos da Fazenda Livramento, também para Rayane no Mel de Abelha, para todos que estão escutando a Rádio Pontal. Vou ver se dá tempo, viu, minha querida, de passar aqui essa música que você solicitou, tá bom? No Bom Dia Pontal tem mais participações. Tá, se eu queria ganhar essa cesta de presente para eu dar para minha mãe. Ela tem 91 anos. Raimunda, ô Raimunda, boa sorte, Raimunda. Luciana do Alto da Colina, cheguei a tempo de ouvir você ainda e quero participar do sorteio. Ô Lu, que alegria, que bom que deu tempo, hein?
11: Tá,
10: que
11: bom dia, tá.
10: Bom dia.
11: Eu quero oferecer uma música de Amado Batista, o título da música é Mãe. Eu quero oferecer para todas as mamães de Porto Alegre, para todas as mamães do mundo, principalmente para tia Tonca, para tia Beta, tia Deja e minhas filhas. E para mim também.
10: Aham.
11: Uhum. É, tá na Pontal, tá legal.
10: Um abraço.
11: Beijo, gata. Fica com Deus, porque estou com ele.
10: Aê, Jandira.
11: Respondendo sua pergunta, tá? Leão todo dia tem para matar, todo dia. Um grande, pequeno e por aí vai.
10: E nós mata tudo, não mata? Tá, se respondendo sua pergunta, o leão que eu tô tentando matar hoje é a saudade dos meus filhos, que estão todos longe de mim. Ô, gente, a Helenilza Neres, um abraço pra você. Líria de Alto Bonito, bom dia, que tenhamos um fim de semana abençoado e protegido pelo Senhor, amém. E o leão que eu tenho que matar é a dor de cabeça que não me deixa. Eita, Lúcia, já foi ao médico ver do que se trata essa dor de cabeça? É, vá ao médico, não fica sentindo dor não, que ninguém merece sentir dor.
11: Ana,
10: bora matar esse leão aí junto com o médico, hein?
11: Ana, o leão que eu tenho que matar é essa dor na perna, tá assim? Muita
10: Deus.
11: Dor na perna,
10: é
11: tá
10: mesmo.
11: Na Pontal, tá legal. Edinalva do Alto da Colina.
10: Ô, Edinalva, quer dizer que a dorzinha na perna tá incomodando, Edinalva? Ih, Edinalva, você tem que procurar também um médico, hein, gente? Procura um médico, mas ó, Edinalva... Como é que é essa dor aí? 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Pra dores musculares.
15: Eu tenho que matar a dor na coluna, Tassiana.
10: Oh,
15: quero ganhar,
10: meu Deus.
15: Cheirosão, quero ganhar esse tema.
10: Ei, cheiroso.
15: Beleza?
10: Um abraço pra você, obrigada, viu? Tá, se considero que todos os dias temos um leão, porque temos as nossas responsabilidades. E tem dia que tem mais de um. É a Rita que participa. Eu concordo, viu, Rita? Tem dia que, olha, a gente tem que pedir ajuda, não tem? Pra matar o leão, que sozinha a gente não aguenta. Silvano Salles.

0: na Pontal, tá legal? Aí, o som do Silvano Salles, o cantor apaixonado. 11h52, no auge, vamos conferindo o ouvinte.
1: Oi, Tassi, bom dia.
0: Oi, dia.
1: Eu queria uma música de Devil Novaes para todo o povo aqui do Iu, oferecido Pachim, te mandou um beijo.
0: Um beijo,
1: bom dia, obrigado.
0: Obrigada pela participação.
2: Olá, bom dia, Tassi.
0: Dia.
2: Tassi, passou uma música de Cristiano Neves pra mim. Aqui é Sueli, do Assentamento Renascer, próxima Vila São Ivão.
0: Pronto.
2: Passou uma música aí de Cristiano Neves pra mim, qualquer uma. Tá bom? Tá na Pontal, tá legal. Eu quero participar do sorteio também.
0: Boa sorte.
3: Uhul! Obrigado, minha lindona!
0: Valeu, maravilhosa! Eita, um abraço, viu? Obrigada por participar aqui com a gente. No Bom Dia Pontal tem mais um áudio aqui, solta aí.
4: Bom dia, tá?
0: Bom dia.
4: Que é Dalva de Uiu.
0: Oi, Dalva.
4: Quero que você roda a música de Amado Batista, minha mãe, minha heroína. Ofereço para minha, primeiramente para minha sogra, né? Que hoje eu não tenho mãe mais, né?
0: Aham. Uhum.
4: Aí eu...
0: E aí?
4: Tem a minha sogra, né?
0: Sim.
4: Considero ela muito. E vai também para minhas filhas, que é mãe, né? Tayane, Tamara, Thailza. Eu fiz também para minhas vizinhas, minha comadre Dalina, minha vizinha Elane, Gilvanildo, Cleonice, minhas irmãs, Dalvani, Vanizélia, Vanilza. E para todas as mamães. Minhas amigas também daqui de Rio, que é mamãe também, né?
0: Aham. Uhum.
4: E para você, tá? Tá,
0: eu agradeço.
4: Tá legal.
0: Muito obrigada pela participação.
4: E o meu leão que eu tive que matar hoje.
0: Uhum. Qual foi?
4: É lavar roupa toda final de semana.
0: Adoro.
4: Né? Ana Pontal, tá legal.
0: Eita, minha amiga, um abraço, viu? Quem mais aqui no nosso Bom Dia Pontal, solta a voz.
5: Tatiana, bom dia, bom dia. Ô, Tatiana, aqui é Tom, primão do Angico. Manda um alô aí pra mim, pra toda a galera do Angico. Cana Brava, Malhada. E a todos os vaqueiros da região. Povo do... da feirinha. Todos os fãs, meus amigos, todos amigos meus.
0: Aham.
5: Uhum. Um abraço pra você também, que Deus abençoe você e seja sempre essa pessoa humilde e querida, viu?
0: Ô, meu amigo, obrigada, viu, Antônio? Deus te abençoe grandemente. Aqui no nosso Bom Dia Pontal, mais participações através do nosso WhatsApp áudio. Solta o áudio aí.
6: Bom dia, Tarciana Lopes.
0: Bom dia.
6: Como é que tá? Tudo bem aí?
0: Tudo ótimo.
6: Eu, graças a Deus, estou em paz, Tarciana. Matei o leão, matei a onça, matei a leoa, matei tudo. Graças a Deus, paguei minhas contas. Graças a Deus. Deus me abençoou, que eu paguei minhas contas tudo. Agora
0: eu
6: estou preocupado. Graças a Deus, aposentei também.
0: É mesmo?
6: Em nome do Senhor Jesus, estou forte, firme e forte. Deus abençoe, fique com Deus.
0: Ô, Deus bom, viu? Eita, muito bom, Zé. Adorei, viu? Adorei. Vamos lá, ele mandou um vídeo aqui também. Deixa eu ver esse vídeo. Ô, Zé, aí, Zé Pamonha, não acredito, não.
6: Eu quero mostrar mais eu.
0: Ah, eu quero, ó. Vai estar bonito esse prato. Eu só não gostei do pimentão aí, ó.
6: Ai, tomar a batatinha também pra escorrer macio. Sucozinho, ó.
0: Ô, suquinho bom, hein?
6: Valeu, garoto. Chama.
0: Maravilha.
6: Quem quiser almoçar mais, chega pra cá. Tô começando.
0: Ei, valeu, garotos. Um abraço. Esse rango aí tá com a cara boa, viu, Zé? Beijo, bom almoço.
7: Bom dia, Tássia.
0: Bom dia.
7: Do bairro São João. Gostaria de ouvir uma música com a cantora Anitta, qualquer uma delas, se der tempo. Tá na ponta.
0: Não vai dar
7: legal.
0: Tempo, né, minha gente? Mas vamos trazendo mais áudios aqui rapidinho.
8: Bom dia, Tássia. Aqui é João Rocha.
0: Bom dia.
8: A gente, pra matar o leão, a gente tem que lutar bastante, pegando com
0: certeza.
8: Deus. A gente sozinho, lutando com Deus, a gente vence o leão.
0: Enfrenta qualquer um.
8: Sorteio, viu? Tá na ponta, tá legal.
0: Ei, João! João Rocha! Abraço pra João Rocha, abraço pra Fatinha, pra toda a família. tá? O leão que mata todos os dias, muito trabalho. E o rango tá pronto, né, Nelinha? Muito bom. Dalvanice, bom dia pra você, Dalvanice. Mais um áudio aqui.
9: Bom dia, Tássia. Quero mandar um alô pra todas as mamães desse mundo, né? Que está distante, né? Da própria mãe. Que Deus abençoe todas.
0: Amém. Mais um áudio aqui, ó.
10: Bom dia, Tassiana.
0: Bom dia.
10: Tá falando que é Madalena aqui da Fazenda Porra Alves.
0: Ei, Madalena.
10: Gostaria também de ganhar, entrar no sorteio para ganhar a cesta de produtos. O mais está tudo bem.
0: Lá da Drogaria Center, nossa amiga Bia. Um abraço para a equipe aí da Drogaria Center. Gente, finalizando o programa, tá chegando o Jotão, tá chegando o David Porto, Jornal da Pontal com muita notícia vem aí. Vamos trazer aqui no nosso Bom Dia Pontal. Ó, tá saindo. Aqui tem muitas participações, a gente vai pegando aqui, gente, ó, as participações dos nossos ouvintes, tá? Incluindo aqui no sorteio. E quem tá, e quem ganha essa cesta, né, com kit de higiene pessoal, quem é que ganha? Tem que ser a mamãe, né? Tem que ser mamãe. As mamães ligadas, ou se não for mamãe, aí filho, dá pra mamãe, né? Isso, presenteia a mamãe, tá bem? Tá saindo lá pra Barrinha. Pra Ana Paula, você ganhou, Ana Paula! É o presente da Drogaria Center da nossa amiga Bia, uma cesta linda com kit de higiene pessoal, tá bem? Faz o seguinte, pode vir buscar na rádio.fm, ok? E você, se tiver Instagram, tira lá um retrato, tá bom? Me marca, me marca, tá bom? No Instagram, marca rádio.fm, marca Drogaria Center, Bia, obrigada! Em nome dos nossos ouvintes e dos seus clientes também da Drogaria Center, tá bom? Recarga da Pontal aqui tá saindo para a Samara, a ganhadora hoje! Pronto, minha gente! Sorteio realizado e a nossa mensagem positiva, a nossa mensagem final é a seguinte. Meus amores, muitas vezes a gente acorda assim com medo do tamanho do leão que a gente tem que enfrentar, né? Mas ó, lembre-se, o leão só é grande porque você não começou ainda a caminhar. O tamanho do seu desafio, ele nunca será maior que sua capacidade de superá-lo. Ei, vai lá, encare o dia de frente, mostra aí quem é que manda na sua vida. Amanhã, esse leão será apenas uma lembrança de como você foi forte hoje, tá bom? Ai, não importa, gente, o tamanho do problema que espera a gente, né? O que importa de verdade é a força que a gente tem dentro de si, né? Pra gente dominar os nossos medos e vencer as nossas batalhas. E não esqueça que tudo passa e vai ficar tudo bem. Tchau, meus amores. Amanhã, show da Pontal, tem Minha Dupla é a Melhor. O desafio vai ser maravilhoso. Todo mundo

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0: Vamos nessa, minha gente. Muito boa tarde. 12:08 começa o Jornal da Pontal. Eu sou o Jota Pinheiro, aqui no estúdio comigo, David Porto. Boa tarde, Porto.
1: Boa tarde.
0: Ó, hoje nós vamos falar com o pessoal da Vigilância Sanitária para orientar o nosso povo aí sobre esses produtos da linha IP. Você viu que a Anvisa Nacional notificou os comércios a retirarem das prateleiras os produtos da linha IP de fabricação, do lote 1, final 1, fabricado em Amparo, São Paulo e tal. Mas como é que é essa orientação? Como é que a gente vai saber que produtos são esses? Ô, Maviel, bora, Maviel. Vamos lá, vamos agilizar aqui. Maviel da Vigilância, a Silvânia também. Vamos agilizar aqui para entrar essa informação para os nossos ouvintes. David Porto, hoje também tem um prefeito de Malhada, Dr. Jimmy Everton, daqui a pouco com a gente no nosso programa. Fala sobre aí, vai fazer o convite. Hoje na entrevista, hoje é convite. Então, Jimmy estará daqui a pouco. Já alinhou ali a entrevista com o nosso diretor Lorival, me confirmou aqui que hoje, meio-dia, agora no horário da manhã, já no horário do meio-dia, já fala com a gente. Alguns destaques aí, Porto.
1: Sim, vamos falar sobre uma apreensão de drogas que aconteceu aqui na cidade de Carinhanha. Vamos falar também sobre a prefeitura que anunciou o lançamento de regularização fundiária urbana para o bairro São João em Carinhanha. Muito pedido, esperado, agora foi anunciado. Vamos falar de um assunto crítico que está gerando repercussão no Brasil. O baiano que morreu após ataque de drone na guerra entre Rússia e Ucrânia. Uma discussão que está acalorando na rede social. Será que foi vantagem para os brasileiros que foram na luta contra a Rússia na Ucrânia? A gente vai falar sobre isso daqui a pouquinho no programa e ainda sobre a festa, a Vaquejada de Santa Cruz, último dia de atração musical. Vamos falar aqui também quantas pessoas tiveram, conforme a Polícia Militar, e se houve ou se houveram brigas, ocorrências. A gente traz agora no programa, Pinheiro.
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0: Muito bem, restaurante Empório dos Sabores, 12 e 14 no nosso programa, 12 e 14. Bom, daqui a pouco o Dr. Jim estará na área. Vamos aqui aproveitar já falar um pouco da vaquejada de ontem, do show do Júlio Nascimento. Deixa eu abraçar aqui Dona Dalci, mãe do meu amigo Del, ouvindo o programa. Alô, Dona Dalci! Aí no bairro São Francisco, Dona Dalci tá acompanhando a gente, a mãe do Patrick Mendel. Deu, mandou um abração pra senhora aqui, viu? Especial. Vamos lá. Pô, como é que foi a noite de ontem? A última noite de festa na vaquejada. A vaquejada segue até domingo. Essa é a previsão. Mas e teve a parte de shows musicais. Ontem teve o Rony, teve também o Júlio Nascimento. Como é que foi a festa lá? Muita gente?
1: Sim, muita gente, me surpreendeu, inclusive. A primeira vez que eu tinha presenciado lá a festa da vaquejada de Malhada, e eu vi muita gente acompanhando o evento para ver Júlio Nascimento, para ver o Rony Costa. Júlio que chegou atrasado, né? Chegou atrasado, tomando umas duas como tradicionalmente, mas cantou muito de uma, não, 12h20 até 2h14. Foi a apresentação dele, inclusive convidou uma fã dele aqui da região para cantar com ele, que eu me esqueci foi o nome da fã, mas esteve lá. Essa fã, inclusive, tem um filho, né, que colocou o nome de Júlio por conta dele, né, do fanatismo como artista. O evento, Pinheiro, como eu disse, contou com a presença de muita gente e, mesmo assim, a Polícia Militar não registrou ocorrência de relevância. Nós tivemos em torno de 2.500 pessoas, conforme a estimativa da PM, e a organização não falou quantas, não trouxe estimativa, mas foi um evento muito bacana. E a gente vai esperar que continue, né? Amanhã e depois também a vaquejada continua, não tem festa durante o período da noite lá na vaquejada, porque já começa a festa de Santa Cruz 2026, já na Praça de Santa Cruz. Hoje tem Clecinha e outras atrações que o prefeito, o secretário de Cultura, deve trazer daqui a pouquinho para falar. Mas então, foi desse jeito, concluiu com muito sucesso e muita gente dançando e curtindo as músicas apaixonadas de Júlio Nascimento, que recebeu um chifre quando ainda estava adolescente, depois foi pro garimpo de Serra Pelada, deixou Lady Anne aí.
0: Júlio, seria mais ou menos assim, como é que seria a música do Júlio Nascimento? Deixa eu ver se vamos tentar fazer ao vivo aqui um trechinho do... Eu não falo quem vai estar cantando, não. Vamos ver uma música do Júlio Nascimento. Como seria mais ou menos assim, pô?
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0: Eita, nós! 12h17, nesse clima, vamos já que aproveitar e convidar ele. Tá aqui com a gente, Dia das Mães aí chegando, domingo agora. 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Tá chegando a hora, Joel Filho. Boa tarde.
4: Fala, Jota. Boa tarde, David. Eu acompanhei por vídeo, viu, David Porto. Falei, olha ali quem tá ali, rapaz. Que maravilha. Mas parece que o show do Júlio foi muito bom mesmo, né, David? Festa tranquila, como o David ressaltou aqui, não teve ocorrências, isso é muito importante. As pessoas aí, a gente já deixa o recadinho, vai pra festa, vai pra curtir, se alegrar, se divertir, esquece briga, esquece coisas ruins.
0: A festa foi tão boa que eu até tava vendo um vídeo que o pessoal publicou de um rapaz, que ele amanheceu o dia dentro de um pendente, não tinha um trio, foi o trio, não foi? Teve o trio e esse rapaz tava dentro de uma roda do trio enrolado e ele não tinha lençol, embrulhou com camisa, amanheceu lá, parecendo uma cobra enrolada. A festa foi doida, hein?
4: Muito foi bem, tranquila. Jotão. Que
0: Joel
4: bom.
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4: 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Quero desejar aqui para vocês um bom trabalho, um bom programa. Que todos os dias vocês arrasam aqui trazendo as notícias, deixando os ouvintes, as pessoas da nossa comunidade e também das cidades vizinhas informadas de todas as informações. 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
0: Eu espero, hein, Joel? Prazer também, viu? A gente não vai, eu não vou nem, até breve, não vai demorar não.
4: Bom, muito obrigado, Jota.
0: Bom descanso pra você. Pra tem você trabalho também. Hoje, amanhã também, nós vamos estar na luta. Valeu.
4: Deus abençoe, Jota.
0: Amém, trabalho. Valeu, Joel Filho. Joel Filho, filho do Joel. Valeu, Deus. 12h22. Agora eu queria ver a Joelon cantando no Júlio Nascimento. Deve ser interessante. Porque ele é na parte da seresta, só que outro repertório, né? 12h22. 12h22 agora no nosso jornal. Ah, tá, beleza. Vamos lá, Mavio. Vamos conversar então com a Silvânia. Vamos falar por telefone. Vamos falar. Tá pronta aí, Silvânia? Silvânia da Vigilância Sanitária. Vamos falar aqui sobre. Daqui a pouco nós vamos conversar com o pessoal de Malhada para falar sobre a festa, fazer o convite aí da festa de Santa Cruz que tá começando.

0: Vamos lá, minha gente. 12h23, está aqui na linha com a gente a Silvânia, ela é da Vigilância Sanitária aqui de Carinhanha, e vai falar com a gente sobre, como a gente comentou de manhã, trazer orientações ao nosso público de Carinhanha e da região sobre essa medida da Anvisa Nacional, Agência Nacional de Vigilância Sanitária, que é a Anvisa, onde trouxe, né, uma medida de alerta e também de recolhimento dos produtos da linha IP. Eu até citei lote com final 1, fabricado em Amparo, São Paulo e tal, mas quais são esses produtos, quais são as orientações da Anvisa, como identificar esses produtos, quais os riscos, por que dessa situação? Está aqui na linha com a gente a Silvânia para falar essas informações, nos orientar. Silvânia, muito boa tarde, seja bem-vinda. Quais as orientações da Vigilância Sanitária de Carinhanha sobre esse assunto aí? Silvânia, boa tarde.
1: Boa tarde, Jota. Boa tarde a todos os ouvintes da Rádio Portal FM. Como já falou, meu nome é Silvânia, sou fiscal sanitária aqui da cidade de Carinhanha. E nós estamos aqui para esclarecer algumas dúvidas, né? E relatar essa notificação da Anvisa, que saiu ontem, dia 7 de maio, o recolhimento de alguns produtos, né, da empresa IP, né? Que são alguns produtos como lava-louças, que é o conhecido como detergente, alguns produtos como sabão líquido para roupas e também desinfetante, né? Esses produtos a gente pode identificar eles através do lote, no qual estão nas embalagens, né? Logo abaixo do rótulo, abaixo das embalagens, por exemplo, de sabão líquido para roupas, sabão em pó, sempre tem o lote, o Lzinho, e vai ter o número. E o final 1, a gente tem que deixar específico, né, que todos esses lotes específicos com a numeração 1, né, eles deverão ser suspensos, né? A Anvisa decretou a suspensão da comercialização, distribuição, fabricação e uso desses produtos. Então, caso, né, alguém tenha esses produtos com o final 1 em casa ou nos seus comércios, né, a vigilância ela solicita aí que todos façam recolhimento, né, desses produtos e que não deixe, né, suspenda o uso. A gente pode também estar orientando a vocês a entrar em contato, né, com o site da empresa, os canais de comunicação da IP, no qual tem na embalagem, tem o saque, tem o site, tem o e-mail. Então, o consumidor, ele tem o direito de reembolso ou troca do produto através de constatação pelo saque da IP.
0: Silvânia, deixa eu entender aqui. Duas perguntas. Por que essa medida da Anvisa? E outra coisa, nós temos esses lotes aqui em Carinhanha, nessa nossa região?
1: Sim, Jota, olha só. Essa decisão ela foi conduzida pela Anvisa e também em conjunto com o Sistema Nacional de Anvisa, o Centro de Vigilância de São Paulo e a Vigilância de Amparo, no qual esses produtos eles são produzidos na empresa química de Amparo. Então, esses produtos, né, eles foram detectados um descumprimento nas etapas de processo, ou seja, houve uma falha ali no processo de fabricação desses produtos, no qual esses produtos estão contaminados por uma contaminação microbiológica patogênica, e a medida, a princípio, da Anvisa é preventiva de fazer esse recalque, né? A nossa cidade tem, sim, alguns produtos. Aqui em casa mesmo, eu olhei ontem, encontrei. Então, estou tentando fazer contato com a IP. E as primeiras orientações são essas. Encontrou o produto, primeiro identifica o produto, o lote, sempre o final 1. Os produtos da marca IP, lava-louças ou sabão líquido, desinfetante, sabão em pó, deverão identificar o lote e fazer o rompimento do uso desse produto e entrar em contato com a empresa para ter aí um reembolso ou troca do produto.
0: Os donos de mercado estão ouvindo a gente agora, nem todo dono de mercado, a gente tem vários tipos de estabelecimento, vários tipos de comerciantes, eu não sei se todos terão essa atenção, mas qual que é a orientação da Vigilância Sanitária de Carinhanha sobre esse assunto? Vocês poderão recolher esses produtos, caso vocês identifiquem?
1: Olha, Jota, a orientação da Anvisa é que esses produtos, eles sejam recolhidos.

0: pontos como estes, que é quando a Anvisa determina um recall, que é um recolhimento de medida preventiva. Nesse caso, todos os comerciantes, eles poderão estar fazendo essa separação desses produtos, identificando e entrando em contato com a empresa. A princípio, a Anvisa determinou esse recolhimento e a orientação da vigilância, tanto para os comerciantes, também para, né, os consumidores, é que suspenda imediatamente o uso, né, desses produtos, lembrando que são somente aqueles com o lote final 1 e deverão entrar em contato com a IP.
1: Gente, então, só para fechar aqui com a Silvânia, fiscal aí de vigilância aqui da cidade de Carinhanha, da Vigilância Sanitária, se na sua casa tiver algum produto da linha da marca IP, verifique no lote onde tem essa letra L, se no final tem o número 1. Então, todo produto que tiver esse número 1 no final, L quer dizer lote. Olha no seu produto. Tem data de fabricação e tem o L, que é de lote. Olha aí no final, se tiver o número 1, tem que fazer o quê, Silvânia? Tem que guardar ou tem que ir no mercado falar, devolve aqui que meu produto tá suspenso pela Anvisa? É para ir no mercado? Eu não entendi só essa parte. Ir no mercado ou tem que ligar na IP?
0: Em contato com a empresa. Lá na embalagem, ou até mesmo na internet, vocês podem estar pesquisando o saque da IP. Na embalagem vai ter o saque. Lá tem o número de saque, tem o site e também tem o e-mail. Os consumidores deverão entrar em contato com a IP e não com supermercados. Os supermercados, eles não estão autorizados a fazer esse recall do consumidor. Eles fazem o recall, o recolhimento dos produtos que estão dentro do supermercado, nas prateleiras, nos depósitos. E eles são responsáveis de estar entrando em contato com a IP para fazer a troca ou substituição. Da mesma forma, nós, como consumidores, nós vamos interromper o uso desses produtos e vamos entrar em contato com os canais da IP. A lei, de acordo com a Anvisa, são essas as orientações para nós,
1: perfeito,
0: consumidores.
1: Perfeito, perfeito. Foi bom você explicar, porque senão daqui a pouco o pessoal já ia lá nos mercados e aí fica todo mundo maluco. Mas enfim, tá bem explicado. Pode falar, Silvânia.
0: Exatamente. Não precisa vocês levarem onde vocês compraram, porque o supermercado, a mercearia, o armazém, ele não tem essa autorização para fazer esse recolhimento. Vocês deverão entrar em contato com a empresa. A empresa vai estar orientando como descartar da forma correta, vai estar pedindo ao lote, vai estar pedindo a foto, vocês estarão enviando e a IP estará todas as informações do que se fazer com o produto e também a questão da devolução ou substituição e o reembolso.
1: Obrigado, Silvânia, pela participação. Que grande abraço e até breve. Bom, foi a Silvânia, fiscal aí da Vigilância Sanitária da cidade de Carinhanha com a gente, explicando, bem explicativa a informação, hein? Bem explicativa. E já temos lotes desses produtos na cidade de Carinha, certamente no Brasil todo. É muito sério isso, muito sério e importante essas orientações para a gente saber o que fazer e não entrar simplesmente num desespero. Informação, ela é fundamental. David Porto, prefeito Jimmy, não vem. Quem tá com a gente aí para falar sobre a festa de Malhada? Teve uma mudança na agenda do prefeito lá e ele falou assim, ó, mandou dois representantes aqui arretados. Quem tá com a gente? Quem daqui a pouco vai falar com a gente sobre a festa aí?
2: Quem vai falar com a gente é o secretário de Cultura, Esporte e Lazer, Ginaldo Gomes, e também o coordenador, o diretor de Cultura, o Florindo Magalhães.
1: Muito bem. Eu acho que Jimmy correu do X1. Sei que ele tá. Eu tava treinando. Deve ser isso,
2: você
1: então.
2: Você falou que tava treinando um cavalo pra você desafiar.
1: É, acho que foi isso aí. Correu do X1. 12h32. Olha que eu tô meio enferrujado, né? Olha, estou bem enferrujado. 12h30, vai passar um óleo de máquina ali, um sprayzinho desengripante. 12h32, daqui a pouco, hein? Já pode entrar pra cá, chega pra cá, senta, puxa a cadeira. Sejam bem-vindos. Naldinho, Florindo, nossos convidados especiais. 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

0: 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O gente vem é Feijoada Solidária. Feijoada Solidária acontece nesse domingo com o propósito de ajudar nossa amiga Joelma Araújo. Ela é cantora, filha dessa terra, dona de uma voz marcante e nesse momento está tratando aí uma neoplasia. Então, junte-se a nós nesse momento especial. Vamos entrar nessa corrente do bem e colaborar com nossa irmã Joelma. A feijoada será nesse domingo, dia 10. Domingo agora, dia 10, dia das mães, no Salão Padre Josimo. R$35, serve duas pessoas, vai ter música, vai ter muita coisa boa. Quem quiser ajudar por Pix, pode também ajudar. O Pix é CPF. O CPF está em nome de Luiz Carlos Elias Dias. É o Carlinho Cantor. Quem quiser comprar a mesa, quem quiser também comprar a feijoada, já pode entrar em contato aí com Késia, com Vívia, Leila, Ederson, o Carlinhos, Carlinhos Bess, Carlinhos Cantor, Nega do Hotel e algumas outras pessoas. Pode ajudar, gente. R$35 serve duas pessoas. E você certamente será recompensado aí por isso. Vamos ajudar, vamos ajudar. 12h35. Só uma saudação aqui para Naldinho. E também Florinho está aqui. A dupla dinâmica é Batman e Robin. Robin e Batman. Boa tarde, Naldinho. Tudo bom, secretário de Cultura lá de Malhada? Seja bem-vindo.
1: Boa tarde, Jota. Boa tarde, David Porto.
2: Boa tarde.
1: Boa tarde, meu amigo Florindo. Boa tarde a todos os ouvintes que estão nos acompanhando através da Pontal FM. E uma boa tarde muito especial a toda a população do nosso município de Malhada. Uma satisfação muito grande estar aqui com vocês mais uma vez.
0: Nós também, viu? Muito feliz com sua presença. Naldinho é uma figura maravilhosa. Florinda, então, tem essa... Os dois têm uma conexão muito grande também com a nossa cidade aqui. Tudo bom, Florindo? Boa tarde, Florindo Magalhães.
3: Boa tarde, David. Boa tarde, Jota. Boa tarde, Naldo também, né? Estamos aqui mais uma vez, né? Para vender o nosso peixe lá do nosso município de Malhada. Um abraço a toda a população de Malhada e região cercovizinhas.
0: E este ano o peixe precisa nem ser anunciado, hein? A festa que vocês estão montando lá, você tá doido.
3: Pois é, né,
0: Jota? Divulgação muito, assim, atrações realmente muito chamativas. Vamos pro intervalo rapidão, já volto aqui pra gente bater um papo, saber da programação, os detalhes que não foram divulgados na grade da programação. Naldinho vai falar com a gente agora, vai dar os detalhes para você que tá acompanhando a gente não perder nenhum detalhe dessa festa, hein? Que promete ser a maior festa de Santa Cruz já realizada na cidade de Malhada. Um festão, gente, um festão. E a região toda comentando e aguardando chegar a hora para marcar presença e lotar a Praça Santa. Não sei se vai caber não, viu? Não sei se vai caber não, mas vamos lá. 12h36, voltamos já com Florindo e com o secretário Ginaldo Gomes. Naldinho.
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6: Estamos de volta agora, 12h41, Jornal da Pontal. Olha a festa de Santa Cruz, vaquejada rolando no Parque Santa Cruz. Teve ontem já um super show com o Júlio Nascimento e hoje a programação continua e o chão da praça vai tremer. Eu não sei se vai caber tanta gente não, mas quem vai dizer se cabe ou não cabe aí é o secretário Ginaldo, que vai ter que falar pra gente como é que tá a programação, a expectativa, a organização do evento, segurança, a estrutura da Praça Santa Cruz. As pessoas perguntam, querem ir? E certamente querem saber de detalhes que não foram divulgados na programação geral. E agora o secretário Naldinho vai falar com a gente como responsável pela festa, hein? O prefeito tem a responsabilidade dele, a parte de finanças, junto com o secretário Alex. E o Naldinho, a parte de organização. Florindo tá aqui também. É hora, eles só vão descansar segunda-feira à tarde, se der certo. Que é muito serviço. Oi, Naldinho, vamos agora falar sobre a festa, secretário.
7: Oi, Jota. Pois é, mais uma vez estamos aqui nos estúdios da Rádio Pontal FM para falarmos sobre a programação da Festa de Santa Cruz, essa mega festa que está sendo organizada pela Prefeitura Municipal de Malhada e a Secretaria Municipal de Cultura, e contando com o apoio também de todas as outras secretarias municipais que estão nos apoiando na organização desse mega evento, porque realmente essa festa de Santa Cruz do ano de 2026 está prometendo e prometendo muito, e eu tenho certeza que vai entrar para a história dos festejos do município de Malhada como uma das maiores e melhores festas que Malhada já realizou.
6: Ô Naldinho, uma pergunta assim bem clássica, antes da gente entrar na parte das atrações, quando você fala que vai ser a maior festa, eu concordo com você, eu percebo que também deve ser a maior festa já feita, não só em Malhada, mas na região.
7: Promete
6: Exatamente. Promete ser um super evento. Como é que vocês conseguiram fazer uma festa com essa estrutura? Porque é muito dinheiro, Naldinho. Como é que vocês conseguiram organizar tudo, contratar atrações assim de peso, um município pequeno, as finanças estão em dia, está tudo organizado, que é uma festa gigante. Como é que vocês conseguiram fazer esta programação que é realmente espetacular?
7: Veja bem, Jota, na realidade a programação dessa festa já vem acontecendo assim há bastante tempo, né? Que o prefeito já vem conversando e reunindo com os secretários, reunindo com o pessoal e debatendo sobre a organização da festa. O município também está contando com a ajuda do governo do estado, da Secretaria de Turismo do governo do estado, na contratação de algumas atrações. E com certeza as finanças do município estão em dias. Não resta dúvida que você pode observar aí que a prefeitura vem cumprindo com os seus compromissos aí rigorosamente nas datas previstas. E como a gente sabe que a população, que o povo em geral gosta de festa, principalmente o pessoal mais jovem, e cobra e sempre cobrou atrações de peso, atrações a nível nacional. E atendendo a essas reivindicações, esse ano o prefeito Jimmy, né, resolveu estar investindo um pouco mais na organização da festa e realizando contratações de nome nacional aí, como Xande Avião e outros.
6: Muito bem, vamos falar já. Quer completar? Então vamos.
7: Não.
6: Então vamos dar sequência. Então foi a primeira. David, vamos interagir aqui. David Porto já teve ontem também, já começou a sentir o clima da festa. A região já começa a comentar dos festejos aí de Santa Cruz. Vamos entrar na parte da programação, Naldin.
7: Sim, a gente pode entrar na parte da programação. E só ressaltando que, na verdade, Malhada já está em festa desde quarta-feira, né?
6: Sim, começou a vaquejada, né?
7: Quarta-feira começou a quarta vaquejada, né? Realizada aí pelo município Malhada. Na quarta-feira já começaram as disputas, né? E também à noite já teve umas apresentações de show musical com artistas da terra mesmo, como o nosso amigo Ney Magalhães apresentou lá na quarta-feira. Ontem também já tivemos shows, né, com Júlio Nascimento e Rony Costa. E a vaquejada tá rolando, né? Hoje a peãozada tá lá puxando o rabo do boi.
6: Até domingo.
7: Até domingo ou segunda, né?
6: Fala, Porto. Fala, David Porto.
3: Ronaldo, quanto ao evento ontem, nós tivemos uma estimativa da polícia. Eu queria perguntar se vocês tiveram aí um retorno da festa de vaquejada esses dois dias, conforme eu imaginava, foi o sucesso que vocês esperavam. E tem uma estimativa para o público de ontem, quantas pessoas mais ou menos?
7: Assim, foi dentro do que a gente previa, né? Essa questão de público, tanto na quarta como ontem na quinta-feira, realmente... Ontem, por exemplo, eu achei que bastante gente, até surpreendeu a quantidade de pessoas que tinha ontem lá no parque, né? Por ser uma quinta-feira, a gente sabe que hoje ainda é dia útil, dia de trabalho, então, mas o público compareceu e tudo ficou dentro, assim, das nossas expectativas. Agora, a estimativa, assim, de quantidade, isso eu não tenho.
3: Não fizeram.
6: Só sabe que encheu de gente.
7: Mas tinha bastante gente.
3: Minha opinião também foi que surpreendeu, né? Eu até achei que não teria tanta gente numa quinta-feira, hoje, dia de trabalho. Eu mesmo, né, tive lá, saí duas e pouca para vir trabalhar hoje aqui, 6 horas da manhã, tinha que estar de pé. Então é meio puxado. A gente vai meio porque tem que trabalhar e para assistir um pouquinho de Júlio Nascimento, que é difícil vir na região, né, PJ?
6: Eita, rapaz. Vamos lá, Naldinho. Como você já foi falando de outros detalhes aí, não vamos falar programação agora não. Fala da segurança, porque a gente já sabe que vai ser um evento grande. Questão da segurança, organização das ruas, como são várias secretarias trabalhando, a estrutura para esse evento, palco, sonorização, segurança. Fala um pouco desse contexto mais amplo, Naldin.
7: Certo. Como eu já disse antes, né, um mega evento. Uma estrutura muito boa, um palco de primeira qualidade, um palco muito bem estruturado, som de primeira qualidade lá que está sendo montado lá na Praça Santa Cruz. A questão da segurança, nós contamos com a segurança da Polícia Militar, a Polícia Militar que vai fazer a segurança durante todo o período de festa. Né, e já começamos, já, na realidade já está sendo feito isolamentos, né, de algumas ruas, de algumas vias públicas, para dar maior segurança às pessoas que vão participar dos festejos. E também vamos contar com a segurança particular que contratado pelo município, né, que vai fazer também o reforço nessa parte da segurança das pessoas que vão estar lá na Praça Santa Cruz para prestigiar a festa.
6: Muito bem, agora vamos entrar na parte das atrações. Como é que está a expectativa de horários? Quais são as atrações aí por dia, Naldinho? Porque é hoje, amanhã E domingo, três dias aí. Então a rocha.
7: No palco principal da Praça Santa Cruz será hoje e amanhã. 8 e 9.
6: Certo.
7: Domingo, o trio elétrico. É, para hoje, né? Nós temos aí quatro atrações, né? A banda Manchete de Jornais, Clecinha, Trio da Ruana e Balanço Engado. É a previsão de começar o primeiro show a partir das 10 horas da noite. E aí, consequentemente, vão dando início às outras atrações.
6: Deixa eu tocar um pouquinho da Quecinha. Peraí, Quecinha. Muita gente aguardando também essa cantora muito conhecida nas redes sociais. Tem um trabalho de uma música bem, bem conhecida que a turma canta. Vamos tocar um pouco da Quecinha. Vamos lá. Cadê Quecinha? Vamos, escuta a Quecinha aí.
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6: Sério, essa da Clecinha.
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6: É hoje, né, Naldinho? Hoje. Vamos lá.

0: Então repete, Naldinho, hoje aí, quem vai cantar é a banda. As bandas.
1: Banda Manchete de Jornais.
0: Manchete de Jornais.
1: Clecinha.
0: Clecinha, essa que eu tô tocando aqui. Quem mais?
1: Trio da Ruana.
0: Trio da Ruana.
1: Balanço e Swingado.
0: Balanço e Swingado. Hoje na sexta-feira. E amanhã, Naldinho, amanhã. Quem que tem amanhã, secretário? Você tá gostando, Florindo?
2: Certeza.
0: Tá gostando? Ó, oh, então vamos lá. Eu falei desde, mas acho que quem tá aqui animado é você, né? Você também tá na expectativa aí.
1: E amanhã, Jota?
0: Amanhã, sabadão.
1: Amanhã é o grande dia, né? Amanhã é um dia assim que eu acho que todo mundo está esperando, todo mundo está na expectativa, né? Porque amanhã a gente começa com Silvarley.
0: É o seresteiro lá, é o Silvarley, né? O Silvarley. É esse aí? Então vamos lá, peraí. Repete o nome, Silvarley. Tem Silvarley aqui? Tem. Rapaz, é outro artista aí que tá na. É o que fala assim, tem cerveja aí? É isso, né?
1: É o homem da cerveja.
0: É, tem cerveja aí. Cadê o Silvarley? Vamos tocar um trechinho do Silvarley. Isso já é pra amanhã, hein? É pra amanhã.

gente visualiza. Na verdade, Pinheiro, esse Sil Farley aí foi uma substituição em cima da hora que deu certo, que pra muita gente foi até melhor do que o próprio Heitor Costa, né, que foi de última hora. Então muita gente elogiou que a substituição foi de última hora, mas valeu a pena e foi bem melhor. E seguindo a programação, nós vamos continuar com o Naldinho e já também explorar um pouquinho de Florindo, né? É explorar Florindo Magalhães, falta o chão de avião, mas e outra coisa também que a população quer saber, Naldo, conforme depois da programação aí que você está trazendo as atrações, é sobre se terá trio elétrico também na festa de Santa Cruz ou se será só palco, viu? Daqui a pouco você traz isso aí, mas vamos lá, de chão de avião,

lotada, hein? Apertada pra receber o chão de avião. Menino, será que vai caber gente lá? Não sei não, hein? Sei não. Deve ser legal, já tô imaginando aquela praça lotada, ali da beira do rio, até já lá próximo já, o final da igreja.

0: Faz o X do comandante. Vai, vai lá e...
1: Concluiu a...
0: Já aqui já foi. Agora segue aí. Pode seguir, pode seguir. Segue aí, pô. Segue aí.
1: Pronto. Encanar? Quer falar de encanar também?
0: Por quê? Moço, você tá me surpreendendo. Ah, tem... É domingo, é? Ah, você tem que perguntar... Você perguntou se vai ter o trio. Fala aí, fala, Naldinho.
2: Sim, sim, no domingo. Domingo, é, o show vai ser no trio elétrico. Com o Igor Canário, né? Palco, no palco principal, que está montado na Praça Santa Cruz, será hoje e amanhã à noite. Domingo, trio elétrico.
1: O trio. Aí vai puxar o trio ali girando a Santa Cruz, né?
2: Isso, isso.
1: Girando ali e faz o percurso.
2: Muito exatamente, bom. Exatamente.
1: Ô, Naldo, agora uma pergunta. Geralmente, quando a gente faz um evento, ou até mesmo uma caminhada, se você sai, vou fazer uma caminhada hoje, aí você vai na ponte e volta, fala, esse sapato não foi bom, começou a doer o pé. Geralmente, a gente aprende, né, no decorrer dos eventos, o que do ano passado você conseguiu mudar, tá conseguindo mudar para ficar melhor que a passada nesse ano, ou alguma falha que teve na festa, ou não teve?
2: Não, a festa do ano passado também foi uma festa muito boa, muito bem organizada, mas sempre tem alguma coisa assim que a gente aprende, né? Principalmente nessa parte de organização, de estrutura, sempre tem uma coisa que a gente vai procurando inovar e trazer coisas novas e melhorar. Na realidade é essa.
0: Canário, agradecer a presença aqui do Naldin, do Florindo Magalhães, nosso tempo já voou. As considerações e o convite também, já que ele está aqui com a gente, sempre muito atencioso, Florindo Magalhães. Reforça o convite aí, Florindo.
3: É, boa tarde, né, para todos, né? É, Ginaldo Gomes, o nosso secretário, já passou todas as informações aí referentes às atrações, à parte de segurança. A gente quer falar também que a gente está com uma belíssima estrutura lá na praça. Quem for nos visitar lá hoje e amanhã vai ver a estrutura que está lá. Ressaltar aqui, Jota, mas David, que isso também foi um esforço muito grande do prefeito Jimmy, né? Como nosso administrador, ele vem atuando na área também muito forte de esporte, e também na área de festa. Lembrando que nós vamos iniciar as festas agora em Malhada e só vamos parar em outubro, né? Que vem todas as festas aí das comunidades, né?
0: Olha o que você tá assumindo aí, viu?
3: Sim, rapaz, sim, olha. Sim. Toda, ressaltar aqui que Jimmy sempre fez a festa das comunidades, né?
0: É muita então, festa, hein?
3: Muita festa, sim. Muita festa. Então, a gente convida toda a população de Malhada, toda a população circunvizinhas aqui das cidades, né? Que estão aqui próxima de Malhada e também as que estão um pouco mais distantes que venham nos visitarem e aproveitar esse momento. É muito especial para toda a cidade de Malhada, viu?
1: E é muita festa, viu, Pinheiro? Eu me lembro que eu sofria quando trabalhava de locutor na prefeitura para fazer locução nesse frio do mês de junho, girando todas as localidades, meu irmão, é puxado, hein, Naldo? Mas agora tinha umas partes boas também, Naldo, que era a parte do... Sempre, quando o prefeito chega, tem uma casa que oferece uma janta.
2: Tem esse janta lado,
1: bem,
2: né?
1: Interessante, né?
2: Nas comunidades rurais tem esse lado, porque nos dias de festa, sempre tem um anfitrião ali que recebe a comitiva do prefeito e oferece uma janta, uma galinha caipira, um suíno. E aí a coisa feijoada. Dá uma melhorada, né?
0: Naldinho, muito obrigado pela presença. Sucesso na festa de Santa Cruz, a festa que certamente vocês estão muito empenhados, e o desejo da nossa equipe, da Rádio Pontal e da sociedade de um modo geral, que a festa seja muito boa, e será, né, com as bênçãos de Deus, será uma festa muito grande. Atrações boas, a estrutura pensada com muito carinho, com muita responsabilidade, segurança, e as pessoas estão animadas, então tudo isso aí propicia que seja realmente um evento brilhante. Desejo maior sucesso e muito obrigado pela sua presença, a consideração de você e o Florindo virem até a rádio, convidar as pessoas, falar em nome da prefeitura desse tão grande evento que está se tornando um dos maiores do interior do estado, e este ano certamente se consolidará como isso. Obrigado, Naldinho.
2: Muito obrigado, Jota. Muito obrigado, David. Obrigado a todos da Pontal FM. E quero aqui reforçar o convite, em nome do nosso prefeito Jimmy Herda, convidar toda a população, não só de Malhada, mas de toda a nossa região, para vir participar conosco da nossa festa de Santa Cruz, que nós estamos organizando assim com muita dedicação, com muito carinho, para que todos vão se divertir, divertir em paz, divertir com alegria, e que Deus nos abençoe, que seja um evento bacana, um evento com muita paz e com muita alegria. Muito obrigado a todos vocês e que Deus ilumine o caminho de cada um de nós.
0: Obrigado, Naldinho. Valeu, Florindo. Boa festa, Florindo das Melancias.
3: Tá bom, obrigado. Depois, também. A gente, nós da administração, ficamos muito agradecidos a vocês e contamos com a presença de vocês lá, viu?
0: Tá, vai lá, tá. Obrigado, obrigado, gente. Vamos com Deus, hein? Grande abraço, David. Pô, depois conta a história do Florindo lá, das melancias, não sei o quê. Valeu, viu? Naldinho, Deus abençoe, tá? Deixa eu levantar de um abraço aqui.
4: Valeu, obrigadão.
0: Valeu, Florindo. Você não gosta de um abraço, não, né?
1: Enquanto.
0: De vez em quando. O Naldinho, acho que ele queria um abraço também, viu, Naldinho? Ah, meu Deus.
1: Depois você dá, Naldo.
0: Já deu muito. Vai quando você trabalhava em Malhada. Vamos lá, pessoal, vamos lá, vamos lá. Ô, gente, agora 12h59, uma hora em ponto já no nosso programa. Cadê JC? 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Só liberar aqui a fala do JC, já está aqui entrando em contato com a gente para trazer esse recado especial para todas as mamães, todos os filhos também que estão aí na sintonia da Rádio Pontal FM. Cadê o JC? JC, vamos lá. Aqui, tá pronto, vamos lá, JC, boa tarde. Eita! Ele tá com pressa.
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0: 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Ô, David, tem uma pessoa aqui que encontrou a Jega Preta pra você, viu? E mandou até a foto. Mandou até a foto. E a pessoa que você conhece bem, desde menino, viu? Ó, aqui, ó. Eu acho que isso aqui, na verdade, eu não sei se... Bom, é bonito.
6: Isso aí parece
0: também a
6: Jega, parece um burro.
0: Não, mas... não sei. Você acha que é a Jega ou você acha que é um burro aqui?
6: Aí é um asno aí, pô.
0: É? Ó, então, você mandou foi uma mula preta. E David Porto, que é uma jega preta. Ou zaina, pelo menos.
1: Mas eu prefiro que eles me mandem uma vaca Nelore.
0: É? Já mudou?
1: Eu prefiro a vaca.
0: Ah, mas você já mudou? Ah, não. Ah, não. Aí você já mudou. Tudo bem. Mas que mandaram aqui, mandaram. Gente, né? Não é, aqui é uma mula. David que é uma jega preta. Não é mula, não. Mula é outra coisa. Mula é o cruzamento da égua com o jumento. Verdade. Aí a mula. O jegue é jegue com jega. Isso aí.
1: Com essa fala de vaquejada, um incentivo à vaquejada, esse esporte que você vem trazendo aqui na rádio, é uma pessoa que está bem incentivada também e que está procurando uma mula dessa para começar a correr, né? É o Ian Ranieri, lá de Panela Tapuí.
0: Ian.
1: Ele disse que vai procurar.
0: Gosta também?
1: Ele disse que está gostando agora.
0: Você gosta de jegue, Ian? É mula ou jegue que ele quer?
1: Ele disse que um jegue, uma mula, tanto faz.
0: Entendi. Vocês se resolvam lá, vocês são bem conhecidos. Os dois aí, vocês se entendam. Pessoal, o programa terminando. 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Vamos dar sequência aqui ao nosso programa, só informando, você que está acompanhando a gente, informando também, lá do Comercial Rodrigues, em Feira da Mata. 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Um abraço a todos, valeu David Porto, bom final de semana, até segunda-feira no Café com Notícias e segunda-feira, meio-dia, no Jornal da Pontal.
1: Um excelente final de semana a todos vocês que acompanharam o programa, uma felicitação especial às mães, que nesse domingo aí nós comemoramos o Dia das Mães, você que tem sua mãe, você que é mãe, então um feliz Dia das Mães para você, tá? E a gente volta, curta o final de semana, festa de Santa Cruz em Malhada, e a gente volta na segunda, se Deus permitir, trazendo muita informação. Abraço e até lá.
0: Até lá, David Porto, e a você, mamãe, feliz Dia das Mães, a você que é filho, cuide bem da sua veinha e faz o X pra ela. E vai dar um presente bom, seu mão de vaca. Compre um presente bom pra ela aí. Um abraço, até segunda-feira com mais um Café com Notícias e Jornal da Pontal. E hoje tem festa na Maiadinha. Valeu, gente. Até segunda.
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O Senhor é a minha luz e a minha salvação. A quem temerei? O Senhor é a força da minha vida. De quem me recearei? Quando os malvados, meus adversários e meus inimigos se chegaram contra mim para comerem as minhas carnes, tropeçaram e caíram. Ainda que um exército me cercasse, o meu coração não temeria. Ainda que a guerra se levantasse contra mim, nisto confiaria. Uma coisa pedi ao Senhor e a buscarei: que eu possa morar na casa do Senhor todos os dias da minha vida, para contemplar a formosura do Senhor e inquirir no seu templo. Glória a Deus, que maravilha! A partir de agora, o nosso programa de Bem com a Vida está entrando no ar. Isso mesmo, o nosso programa de Bem com a Vida, uma programação mantida pela nossa Igreja Evangélica Assembleia de Deus, localizada na Avenida Santos Dumont, na presidência do pastor Manuel Messias. E para você que ainda não me conhece, eu sou Daniel Júnior. Vamos juntos até as 14 horas, eu de cá, você do outro lado. Estaremos unidos em uma só fé, em um só amor. A nossa fé precisa estar em Jesus Cristo. Por que, Daniel? Porque Ele, somente Ele, é o autor e consumador da nossa fé e salvação. No amor, no grande amor de Deus. A Bíblia vai nos dizer no Evangelho de Jesus Cristo, segundo escreveu João, capítulo 3, versículo 16. Porque Deus amou o mundo de uma tal maneira que deu seu Filho unigênito, para que todo aquele que nele crê não pereça, mas tenha a vida eterna. 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Bom, e sem perca de tempo, eu quero te convidar, aonde você estiver, para nós estarmos orando ao nosso Deus. Vamos iniciar com a oração. A oração, ela é a chave da vitória. A oração é a porta que nós temos acesso ao Pai. Então, aonde você estiver, você pode, neste momento, falar com Ele e Ele ouvir a tua oração. E no momento certo, na hora certa, Ele vai agir com providência na sua vida. Amém? Então oremos nessa tarde em nome de Jesus. Pai, em nome de Jesus, o teu Filho amado, eu quero te agradecer. Eu quero te louvar, Senhor. Porque até aqui o Senhor tem nos ajudado, até aqui o Senhor tem nos abençoado. E podemos dizer, afirmar, como disse o profeta Samuel, quando colocou aquela pedra em Mispa, dizendo: Ebenezer, até aqui nos ajudou o Senhor. Nós podemos também dizer, nós podemos nessa tarde declarar ao Senhor, porque se não for o Senhor que estivera conosco, nós não teríamos resistido, nós não teríamos chegado aqui. Se o Senhor não estivera conosco, os nossos inimigos teriam nos engolido vivos. Mas o Senhor está conosco, o Senhor prometeu que estaria conosco
todos os dias até a consumação dos séculos. E aqui nós estamos, Senhor, para pregar o teu evangelho, pregar a tua palavra, palavra de salvação, a mensagem mais poderosa que existe, que é a mensagem da cruz, a mensagem que o pecador, ele vê, ele ouve. Ele vê a cruz de Cristo, ele ouve o que o Senhor falou e fez por nós na cruz do Calvário. O Senhor estava comprando-nos para o Pai. O Senhor estava pagando a nossa dívida, cravando a cédula da nossa dívida na cruz do Calvário, quando o Senhor disse: Pai, está consumado. Pai, nessa tarde nós te pedimos que o Senhor mais uma vez venha falar a cada coração nessa tarde que necessita, Jesus amado, não de dinheiro, o dinheiro é muito bom, não de bens materiais, também é muito bom, mas o principal que o homem precisa, que a mulher precisa, que o jovem, que a criança, que o adolescente, todos precisamos é de salvação. E que nessa tarde, Pai, vidas sejam salvas pelo teu poder. Meu Deus, restaura nessa tarde vidas, famílias, restaura, Senhor, casamentos, entra com providência, Senhor, nesta vida que está impossibilitada, que está enferma. O Senhor é o médico dos médicos, o Senhor é o Deus do impossível e nós cremos que o Senhor é poderoso para curar. Pai, cura nessa tarde, restaura, liberta, salva em nome de Jesus. E você diz nessa tarde:

Quero trazer para você esse louvor lindo e abençoado. Tem uma mensagem muito impactante para as nossas vidas. O título é Não Pare.

0: Glória a Deus, 13 horas e 24 minutinhos aqui no nosso programa de Bem com a Vida. Programação mantida pela nossa Igreja Evangélica Assembleia de Deus, localizada na Avenida Santos Dumont, na presidência do pastor Manuel Messias. Olha conosco nessa tarde maravilhosa aqui nos estúdios da Rádio Pontal, no programa de Bem com a Vida. Meu querido irmão diácono Gilmarês está comigo nessa tarde maravilhosa, né? E a gente já vamos falar com ele, viu? E também está conosco nosso irmão diácono Carlisson, líder da CEMADEC, Secretaria de Missões da nossa Igreja Evangélica Assembleia de Deus. Que maravilha! Daqui a pouquinho a gente já fala com ele. Mareza, paz do Senhor Jesus, tudo bom, meu nobre?
1: Glória a Deus, a paz do Senhor Jesus, meu amigo Daniel Júnior. Né, quero cumprimentar também a todos os nossos irmãos ouvintes com a paz do Senhor Jesus e também cumprimentar ao nosso irmão diácono Carlisson Lima, que está conosco aqui hoje também, né? Então, muito feliz de estar aqui com os irmãos, né? Mais uma vez, para juntos adorar a Deus, glorificar o nome do Senhor Jesus.
0: Maravilha, glória a Deus. Hoje, sexta-feira, teremos aí culto nas congregações e você que está nos acompanhando já é o nosso convidado especial. Mares, traz para nós essa programação completa para os nossos ouvintes.
1: Glória a Deus, é verdade. Hoje, sexta-feira, 8 de maio de 2026, hoje com certeza teremos aí culto nas congregações, né? Culto nos bairros. Hoje haverá ali no bairro São Francisco um culto abençoado na congregação Assembleia de Deus a partir das 19 horas. Você que aí é do bairro São Francisco é o nosso convidado especial, tá bom? Vamos lá juntos adorar a Deus, glorificar ao Senhor. Será um momento de adoração a Deus, testemunhos, lindos louvores e com certeza, absoluta certeza, o Senhor estará presente ali naquele lugar. Na direção desse trabalho está o nosso irmão presbítero Sivaldo Cordeiro e o nosso irmão presbítero Divino Rodrigues. Será uma bênção, não percam. Hoje também, ali na congregação Assembleia de Deus, no Alto da Colina, a partir das 18h30, a igreja estará aberta em oração e às 19 horas em ponto, pontualmente às 19 horas, já dará início ao culto e você não pode ficar de fora, viu? Você aí do bairro Alto da Colina, você que deseja, né? Que quer ouvir a palavra do Senhor. Hoje é um dia muito especial. Vamos lá, vamos todos juntos adorar a Deus. E na direção deste trabalho está o nosso irmão evangelista Nilson Lopes e o nosso irmão presbítero Sócrates Santos. Hoje também ali no conjunto habitacional PQ01, com certeza haverá um culto ali abençoado, onde nós estaremos ali adorando a Deus, glorificando ao Senhor, testemunhando das maravilhas do Senhor, falando e meditando na sua poderosa palavra, às 19 horas, lá no conjunto habitacional PQ01. Todos que estão na escuta desta programação estão todos convidados para estarmos ali juntos, unidos e reunidos, adorando ao nosso Rei Jesus.
0: Amém. Tá aí programação especial para você que está nos acompanhando nessa tarde maravilhosa de sexta-feira, viu? Hoje, sexta-feira, programação abençoada. E a gente vai seguindo a programação, 13 horas e 27 minutinhos. Conosco, olha só, os nossos melhores ouvintes. João Rocha, lá no bairro São Francisco, mandando aquele alô para toda a família, para todos os ouvintes do programa e para todos os irmãos. Deus abençoe, João Rocha. Um abraço para você. Que Deus continue te abençoando de uma forma muito especial. Quero aproveitar e mandar aqui um alô para todo o grupo Semeadores, o grupo de varões, na sintonia do nosso programa nessa tarde maravilhosa. Deus abençoe cada um de vocês de forma especial e poderosa. Eu quero aproveitar também e mandar um alô para o nosso ouvinte Duda, o Duda Bahia, na sintonia do programa. Que bom tê-lo na nossa sintonia, viu, Duda? Um abraço para você e para toda a sua família conosco.

0: Bom, e a gente vai agora com o parceirão, né? 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
0: E a gente vai agora com louvor e daqui a pouquinho a gente já fala com ele, nosso querido irmão diácono Carlisson. Paulo César Baruque, Macena, clamo Jesus.

0: Jesus, aleluia, glorificado seja o nome do nosso Senhor e Salvador Jesus Cristo. 13:38, é o programa de Bem com a Vida que está no ar. Programação esta mantida pela nossa Igreja Evangélica Assembleia de Deus, localizada na Avenida Santos Dumont, no centro da nossa cidade, na presidência do nosso pastor Manuel Messias. Glória a Deus, maravilha. Quero aqui mandar um abraço especial para Dona Araci, a minha sogra, ela que está ali ouvindo essa programação. Um abraço especial também para o Alcione, para o Zé Milton, para todos os nossos irmãos aí no bairro São Francisco, a nossa irmã Dalva, a irmã Lourdinha. Deus abençoe a todos de maneira muito, muito especial. E conosco hoje, aqui na programação do De Bem com a Vida, nos estúdios da rádio, está o nosso irmão, o diácono Carlson Lima, ele que é líder da SEMADEC, Secretaria de Missões, da nossa Igreja Evangélica Assembleia de Deus. Eu já quero cumprimentá-lo com a paz do Senhor Jesus.
1: A paz do Senhor Jesus Cristo, irmão João Marês, e a paz do Senhor de Jesus Cristo, irmão Daniel Júnior, e a paz a todos os nossos ouvintes do programa De Bem com a Vida, e nossos irmãos que estão aí à escuta de nossas vozes.
0: Glória a Deus, maravilha. O nosso irmão Carlson, né, como eu disse, ele é o líder da Secretaria de Missões, e nós também já queremos aqui saber, né, as novidades, né, as próximas programações da Secretaria de Missões, né. Já se aproxima também o Congresso, cada dia que se passa vai se aproximando, né, do Congresso de Missões. Tem a Cruzada também, que já está se aproximando, tem a questão dos uniformes também. Fique à vontade, meu irmão, nos passe aí novidades detalhadas, em nome de Jesus.
1: Amém. Falar de novidade é comigo mesmo, irmão Juarez. Eu sempre venho aqui para trazer coisas boas, né, Daniel? E aí nós estamos com a programação do Congresso de Missão, que já está perto aí, né? É o dia 29, 30 e 31 do mês de maio. Coisas boas. Também vai ter a Cruzada antes do Congresso, ali no Conjunto Habitacional Piquezeiro 1. Você que está à escuta da nossa voz aí, de Carinhanha, na verdade, né? Não só dali do bairro, mas também aqui da cidade de Carinhanha, quiser estar ali conosco, prestigiando com a sua presença, vai ser uma honra, viu? Ali no Piquezeiro 1, dia 16, grava essa data no seu coração, para que você não marque nadinha nesse dia, viu? Dia 16, começa aqui às 19 horas ali, né, irmão Marisa?
0: 19 horas.
1: E você é o nosso convidado, vai estar ali o nosso pastor, presidente ali de Santa Maria, o pastor Ednei. Ele vai estar ali ministrando a palavra, vai estar ali a Tox Gospel, na direção da nossa irmã Deonário, o irmão Sox, os jovens e adolescentes ali, fazendo ali uma festa ali para o reino de Deus, e você é o nosso convidado para estar ali também participando dessa festa, que você não pode ficar de fora, né, irmão Maris?
0: Com certeza.
1: E também não só esse dia lá, dia 16, mas também nós estamos também com o Congresso de Missão aí. Nós ainda não soltamos ainda quem é que vai pregar. Segura só um pouquinho o coração, que logo, logo nós vamos estar aí soltando o card aí. E você vai estar aí vendo o pregador e o cantor do Congresso. Mas só para ficar no suspense, segura um pouquinho aí, que logo, logo vai ter novidade.
0: Glória a Deus, tá aí. Então, já libera já o card, né? E todos vão ter conhecimento de quem será o ministrante da palavra, né, o pregador, quem vai louvar, né? Mas o que nós queremos de mais importante agora é a presença de vocês, né? É a certeza de que vocês estarão ali também conosco, adorando a Deus, juntos e reunidos, glorificando ao nome do nosso Senhor. E como bem o nosso irmão Carlson falou, dia 16 agora, sem ser esse sábado, o outro, terá a grandiosa cruzada ali no Conjunto Habitacional PQ01. Será uma bênção de Deus, viu? Estamos orando, estamos pedindo ao Senhor para que haja um manifestar de Deus naquele lugar, e nós estamos orando não sem fé, estamos orando crendo que Deus vai fazer, que Deus vai operar, que Deus vai salvar, que Deus vai libertar, em nome de Jesus.

0: Glória a Deus, que maravilha, hein? Vamos agora de palavra com ele, nosso irmão Diácono Carlisson, trazendo a todos nós a bendita, a inerrante palavra de Deus. Carlisson, é contigo.
1: Amém, graças a Deus. Só voltando aqui um pouquinho, antes de nós falarmos da cruzada, nós temos, o irmão Maré citou bem, nós temos aí a campanha de oração em prol o Congresso de Missão, já está iniciando aí, durante esse mês todo. O Campo de Carinha também está nos ajudando aí, está nos ajudando muito aí em oração. Que Deus venha abençoar cada irmão que está aí orando em prol do Congresso, em prol as vidas, que o projeto da oração é para que Deus salve família, salve lares. E que Deus abençoe cada irmão aí que pegou esse projeto e está nos ajudando aí, orando. E o projeto, para começar, tem que ter união. E Deus tem abençoado cada um de nós nesse projeto. Deus abençoe a sua vida, cada obreiro aí que está orando aí na sua congregação. E os irmãos aqui da SET também que estão orando juntamente conosco, viu? E vai ser bênção, e Deus vai fazer grandes coisas na vida de cada família que chegar ali. Vamos de palavra, né? João 14, simples palavra que fala sobre não trancar o coração. João 14, primeiro versículo, diz assim: não se turbe o vosso coração, credes em Deus, credes também em mim. Na casa de meu pai há muitas moradas, se não fosse assim eu vos teria dito, vou preparar-vos o lugar, e quando eu for vos preparar o lugar, virei outra vez e vos levarei para mim mesmo, para que onde eu estiver estejais vós também. Amém. Meus irmãos, esta mensagem aqui no qual livro de João escreve esse texto falando a respeito de não trancar o nosso coração. Aqui, esse texto aqui, João, ele descreve justamente para ele falando justamente o que Jesus estava falando com seus discípulos. Em outra hora, Jesus, quando ele ia pregar esse texto, quando ele ia falar, ele falava com várias pessoas, com multidões de pessoas. Mas esse texto aqui, João traga claramente a respeito que Jesus estava falando com os seus discípulos, a respeito da sua morte na cruz do Calvário, que ele ia morrer e que não ia estar mais no meio do seu discípulo. E ali a Bíblia vai falar que antes de Jesus descer ali para Jerusalém, ele teve uma reunião, pediu para que João preparasse uma reunião ali para que ele fizesse essa reunião com seus discípulos. E lá nessa reunião, Jesus viu que esses discípulos que estavam ali na reunião ali, na Santa Ceia, falando claramente, é uma Santa Ceia, e ele estaria ali entregando a ceia para os discípulos, e ele sentiu que aqueles discípulos estavam angustiado, vivendo ali uma angústia, preocupado. E Jesus tinha falado que ia morrer, ia morrer e ia deixar eles. E eles ficou angustiado, preocupado. O que vai ser de nós agora? O que vai ser? Ficaram ali o coração angustiado, mas como Jesus, ele olha para dentro e sabe os nossos pensamentos e conhece o nosso coração, Jesus, ele claramente, João escreve esse texto descrevendo que Jesus falou com os discípulos dele, falou com eles para tranquilizar aqueles corações que estavam apertados, preocupado. O que vai ser de nós? O mestre vai morrer, o mestre vai ser entregue, e o que vai ser de nós quando ele não estiver mais conosco? Mas Jesus, ele deixou claro que ele ia voltar. Ele ia ressuscitar e ia voltar. E aqui, o que me deixa mais interessante é que ele fala que vai para o Pai e vai preparar várias moradas. Meu amigo e meu irmão, você que está à escuta desta palavra nesta tarde, aqui Jesus, ele estava confortando o coração dos seus discípulos, preparando os seus discípulos preparando os discípulos ali para quando chegasse a hora que Jesus fosse entregue na cruz do Calvário, eles estivessem preparados. E ali nessa reunião, perceba que Jesus ele levanta e lava os pés de cada discípulo. A humildade de Jesus lavou os pés de cada um. Mas Jesus conhecia a angústia no coração dos discípulos. Eu não sei qual é o problema, qual é a dificuldade, qual é a angústia que você está passando neste momento. Mas eu estou te apresentando Jesus, aquele que morreu na cruz do Calvário, já não está mais na cruz, ressuscitou, está à direita de Deus, intercedendo por você. Eu quero te dizer que Ele te ama. Esse mesmo Jesus que tranquilizou o coração do discípulo, Ele me traga aqui nessa tarde para te dizer que Ele te ama e nunca esqueceu de você. E Ele está aqui nesta tarde, meu amigo, minha amiga, para te dar um abraço. Talvez o mundo te rejeita, talvez os seus familiares não te aceitem, talvez muitas pessoas falem que você não tem valor e não vale nada, e você se coloca no seu coração assim como esses discípulos, angustiada, desesperada, desesperado, se preocupando, falando, já não tem mais esperança. Ninguém acredita mais em mim. Mas o que eu quero te dizer nesta tarde, que esse Jesus, o meu Jesus, Ele te ama e Ele acredita em você. E Ele te diz nesta tarde que você é especial para Ele. Que Ele morreu na cruz por você também. Não importa o que o mundo fala de você. Não importa o que seu vizinho fala de você. Confia somente em Jesus. Confia nele. E que ele vai fazer grandes coisas na sua casa. E aqui os discípulos ficou tudo angustiado, preocupado. E agora o que vai ser de nós? Tira a preocupação do teu coração. Tira o estresse da sua mente. Coloca Jesus no teu coração. Coloca Jesus na tua mente, na tua casa e na tua família. Que você vai ver que a angústia vai desaparecer. O sofrimento vai desaparecer quando você coloca Jesus no primeiro plano e no primeiro projeto da sua vida. Aqui os discípulos estavam preocupados. Mas o que eu mais gosto desse texto é que Jesus ele fala imediatamente: não tranque o seu coração não. Talvez você tenha tantas vezes trancado o coração para Jesus, para a palavra dele, e ele me traga aqui nessa tarde para te dizer: ei, eu quero fazer grandes coisas na sua vida, eu quero fazer grandes coisas na sua família. Deixa eu entrar no teu coração, na tua casa. Apocalipse 3:20 diz: eis que estou à porta e bato. Se alguém ouvir a minha voz e abrir a porta, entrarei em sua casa, cearei com ele e ele comigo. E Jesus está batendo na sua porta agora, nesta tarde. Deixa eu entrar. Não tranca o coração, não. Abre. E ele fala: sabe o que para você nesta tarde? Na casa de meu pai há muitas moradas. Vou preparar o lugar. Ao privilégio que você tem, o meu Jesus, o seu Jesus fala: vou preparar o lugar. Na casa de meu pai há muitas moradas. Se não fosse assim, eu vos teria dito: vou, mas eu volto. E Jesus já está quase voltando, meu amigo. Talvez você esteja conosco ali na igreja, muitos anos ali congregando, e por um momento de fraqueza, você se distanciou da casa do Pai. E Jesus te convida nesta tarde: abre o coração, você é especial, volta. Jesus te fala: eu te amo, você tem valor. Foi por você que eu entreguei a minha vida. Foi por você que eu passei aquela humilhação. Foi por você que eu derramei sangue. Foi por você que eu levei uma cruz pesada. Foi por você que eu colocaram uma coroa de espinho na cabeça. E eu te convido nesta tarde. Volta. Eu te amo. Jesus te fala nesta tarde que Ele te ama. Que Ele morreu por você. Ressuscitou. Está à direita do Pai. E Ele vai voltar. Porque o lugar já está preparado. E você? Como está agora nesse momento? Tira uma reflexão aí da sua vida. Olha para dentro de si o que está errado. Deixa Jesus consertar. Não tenta quebrar a cara mais uma vez, não. Porque Jesus, Ele está te vendo lá de cima, só esperando a oportunidade que você abriu o coração para Ele. Essa é a palavra que eu tenho para você nesta tarde. É uma palavra abençoada, viu? Ela veio do céu. João fala isso, descreve isso. Imagina aí, o discípulo angustiado, uns rapazes que ali andavam com Jesus. Via Jesus fazendo vários milagres, curando, expulsando. E viu, ali se encontrou num estado meio difícil de confusão no seu próprio coração. Angústia chegou. E talvez você está com essa angústia no coração. Talvez você está passando por um problema difícil que talvez você pode estar pensando, ah, mas ele não sabe. Ele não sabe o que está passando na minha vida. Eu não sei o que passa na sua casa, na sua família. Mas eu quero te falar que o meu Jesus, Ele sabe e Ele vê tudo. Ele conhece tudo. Talvez Ele está esperando só uma posição sua para Ele mudar o quadro da sua vida. E logo, logo você vai ver a resposta. Logo, logo você vai ver coisas grandes acontecer na sua vida. Porque o meu Deus, Ele é fiel para cumprir com a palavra dEle. E Ele está nesta tarde aqui te convidando. Abre o seu coração, não tranque. Abre para mim. Deixa eu entrar na sua casa e fazer morada. Amém? Esta é a palavra de Jesus Cristo. Que Deus abençoe a cada um. Guarda no seu coração. Fica com essa palavra. E volta para Jesus. Amém? Vamos orar. Curva sua cabeça, meus irmãos, aonde você estiver. Coloca a mão no teu coração. E venha falar com Jesus comigo nesta tarde. Não fica ouvindo só a minha voz, mas fala com Jesus. Expressa as suas necessidades para Ele, o que está passando. Porque é só Ele que pode te ajudar. Eu não posso, mas o meu Jesus pode. Amém? Senhor meu Deus e meu Pai, Espírito Santo da verdade. Obrigado, meu Jesus, por esta palavra abençoada, Pai. Deus, que o Senhor me usou nesta tarde para falar com vidas ao qual eu não conheço. Eu não sei o que passa na casa, na vida, mas o Senhor sabe de todas as coisas, Jesus. E o Senhor é fiel para cumprir com a Tua palavra, porque foi o Senhor que morreu na cruz por nós. Se hoje nós estamos vivos, Jesus, se hoje nós estamos vivos, meu Pai, porque o Senhor derramou o Teu sangue e nos sustenta nessa terra. E eu te peço nessa tarde, meu Deus, cuida dessas pessoas a qual está passando por um problema difícil, a qual está passando por um problema de enfermidade, aqueles que estão doentes mentalmente, aqueles que estão doentes fisicamente, aqueles que estão desenganados pela medicina. Deus, pois sabemos que o Senhor é o médico dos médicos e pode curar. Deus, eu oro em prol dessas vidas, meu Pai. Cura. Cura a depressão. Cura a ansiedade. Cura, Jesus. Entra nesta casa. Cura, meu Pai do céu, a doença na mente. Cura, Jesus, a doença física, Pai. Deus, cura, meu Pai do céu. Cura o diabetes. Deus, cura, meu Pai do céu, a leucemia. Espírito Santo da verdade, vai nos hospital, vai nas casas a qual as pessoas estão passando por dificuldade nessa tarde. Entra com cura, meu Pai. Salva vidas, Jesus. Transforma, restaura. Cuida dessas famílias, meu Pai. Eu oro em prol dessas vidas em nome de Jesus, meu Deus. Eu ministro a cura agora. E você, crendo já nesta tarde do seu milagre, receba aí agora e fale: eu creio em nome de Jesus. Amém, meus irmãos.

0: Glória a Deus, que maravilha! 14 horas em ponto aqui no nosso programa de Bem com a Vida. Deixa eu trazer para vocês a programação de hoje, sexta-feira. A partir das 19 horas temos aí culto nos bairros e você é o nosso convidado especial. Lá no bairro São Francisco, na direção do presbítero Simvaldo Cordeiro, também o presbítero divino. Você que mora aí no bairro São Francisco, você é o nosso convidado. Venha e traga a sua família, viu? Deus tem uma palavra para os nossos corações. Hoje também temos culto lá no bairro Alto da Colina. Direção Evangelista Nilson Lopes e o presbítero Sócrates Santos. Você que mora no Alto da Colina, você é o nosso convidado especial. E hoje, Mares, temos culto lá
1: no conjunto habitacional PQ01.
0: Que maravilha, lá na direção do nosso irmão diácono Gilmarês, você e sua família são os nossos convidados especiais. Deus tem uma palavra para os nossos corações. Domingo teremos aí a nossa escola bíblica dominical. Domingo é o dia das mães, é comemoração ao dia das mães e teremos aí uma escola abençoada. Vai ter um café da manhã para as mamães, viu? Lá na EBD, viu? É a Escola Bíblica Dominical, né? Quero aqui aproveitar, mandar aqui um alô especial ao nosso pastor presidente, pastor Manuel Messias e família. Também um alô especial a todos que fazem parte da EBD, né? Tantos coordenadores, pastor Gilvan, também a nossa irmã Roseli Melônio, né? Estão aí à frente da coordenação da Escola Bíblica Dominical e todos os professores, né, que estão aí sempre bem preparados para dar aquela aula abençoada para todos nós e os alunos que vão estar presentes. Você que ainda não foi, que quer fazer parte da Escola Bíblica, domingo é a sua hora, viu? Então venha participar, domingo às 8 da manhã, Escola Bíblica Dominical. E domingo à noite nós teremos um grandioso culto ao Senhor e também um culto festivo, né? E também uma homenagem às nossas mamães. Então vai ser uma noite muito especial, vai ser um dia muito especial e você é o nosso convidado especial. Bom, Mares, temos aí participações?
1: Temos a participação aqui do nosso irmão Rodrigo, ali na Ilha de Malhada, que está sintonizado no programa de Bem com a Vida. E eu quero aqui mandar um abraço especial para o meu amigo Rodrigo, para todos os nossos irmãos ouvintes ali na Ilha de Malhada, Ilha de Zezé e também a todos os nossos irmãos ali em Malhada, que o Senhor Jesus continue de maneira muito especial, abençoando a cada irmão, a cada irmã, a cada ouvinte, nosso irmão argentino, que também está ali ouvindo a programação, toda a família, que Deus em Cristo Jesus continue abençoando.
0: Glória a Deus. Quero aqui também trazer as participações, mas antes de trazer as últimas participações, deixa eu trazer os nossos parceiros, né? 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Bom, e para fechar com chave de ouro, agora as nossas participações especiais. Mares, quer aproveitar? Aproveita aí a oportunidade e já vem com aquela dedicatória para sua mãe, né? Ou para quem você quiser. Fique à vontade.
2: Glória a Deus.
0: peraí, só um minuto, deixa eu ligar seu microfone. Pronto, fique à vontade.
1: Maravilha, glória a Deus. Então, quero aqui já aproveitar, né, mandar um abraço especial para minha mãe, né? Domingo nós não estaremos aqui no, na programação, por isso a gente já vai adiantando aqui hoje, na sexta-feira, mandando um abraço aqui especial para minha mãe, né? Que o Senhor Jesus continue abençoando, né? Dando uma vida longa, com muita saúde, paz, felicidade, né? E que tudo isso seja sempre vivido na presença de Deus, né? Eu, como filho, sou muito grato a Deus pela mãe que Ele me concedeu, né? Não poderia ter uma mãe melhor, né? Que me educou da maneira que pôde, e Deus, com a sua misericórdia, assim ajudou, e hoje nós estamos na presença de Deus, louvando ao Senhor. Deus abençoe a minha mãe, Deus abençoe também a minha esposa, que também é mãe. Deus abençoe, me orgulho muito e admiro muito da mãe que ela é. Que Deus abençoe a ela e todas as mães também, de modo geral. Que Deus continue abençoando e preservando sempre nessa sabedoria.
0: Glória a Deus. Eu quero aqui também aproveitar, né, e parabenizar todas as mamães, a todas as mamães do Brasil, mas em especial a minha mãe, a minha avó, né? É uma avó e também ao mesmo tempo mãe, mãe duas vezes, né? Que nos criou com muito carinho. Queremos aqui desejar um feliz Dia das Mães para a senhora, Dona Maria Ana, né? Que Deus continue te abençoando, lhe dando muita saúde, muita sabedoria, para que possa continuar ensinando seus filhos, seus netos, bisnetos, enfim. Deus prolongue os seus dias de vida sobre a terra, viu? Quero também parabenizar, né, a minha esposa, né, a minha esposa amada, a Débora, que também é mamãe, né? Deus abençoa a sua vida, me deu aí presentes de Deus, nunca poderia deixar de registrar isso, né? E dizer que você é muito especial, que Deus continue derramando bênçãos sobre a sua vida, né? A mamãe da Heloísa e do Gabriel, né? Deus abençoe. E também parabenizar todas as mamães, a minha sogra, a minhas tias, cunhadas, concunhadas, enfim. Todas vocês recebam o nosso abraço, o abraço do programa de Bem com a Vida, pois que vocês são especiais por demais, e que não é somente um dia, que é o dia comemorado, né, Dia das Mães, mas o Dia das Mães é todos os dias. Carlisson, contigo também, aproveita aí.
2: Amém. Também quero mandar aqui um alô aqui para todas as mães, especialmente a minha mãe, né, a irmã Lucinha, e é a minha esposa também, Amanda, né? Que Deus abençoe a vida delas. E também para minha sogra, irmã Maria, que está lá ouvindo também. Mandar um abraço aí para todas elas. Um feliz Dia das Mães para cada uma mãe, viu? Está à escuta da minha voz. Que Deus abençoe a vida suas, a família, as minhas tias, Ana Paula, Miriam, Sidneia e Bibia, que está lá em São Paulo. E Sidneia, que está em Brasília. Um feliz Dia das Mães para vocês, que Deus abençoe a vida de cada um, e um abraço especial.
0: Tá aí, homenagens a todas as mamães, e trazendo as últimas participações, a nossa irmã Joana aí na Fazenda Mangabeira, né? Joana, Deus abençoe sua vida, viu? Muito obrigado pelo carinho, feliz Dia das Mães para a senhora, uma grande mãe, uma mãezona, né? E quero também aqui trazer a participação da Palmira, né? Palmira também, que é mamãe, parabenizando também a todas as mamães e também as suas irmãs, né? A Maria, a Isabel, a Dazinha, a sua tia Ninha, todos do Buriti e todas as mamães, que Deus abençoe. Muito obrigado a tia Palmira, muito obrigado a todos pelo carinho, pela audiência. A Marlúcia também lá em Santa Rosa, né? Acompanhando o programa, mandando aquele alô para toda a família e para todos os ouvintes e para todas as mamães. E eu fico por aqui. Marês, muito obrigado pela parceria de sempre.
1: Daniel, Deus abençoe, meu irmão. Obrigado por tudo. Deus abençoe também aos nossos irmãos ouvintes. Tenham todos uma ótima tarde e um excelente fim de semana.
0: Glória a Deus. E até segunda-feira, se o nosso bom Deus nos permitir. E a última com ele, Marcos Antônio, mãe especial a todas as mamães.

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5: Hora certa agora, 2h19. Boa tarde para você.
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5: 2h19, boa tarde.
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5: Hoje é sexta-feira, que legal, o finalzão de semana tá chegando. Você que já tá curtindo a Pontal, ótima tarde, seja muito bem-vindo. Estamos começando mais um Boa Tarde Pontal, edição de sexta-feira, 8 de maio de 2026. Hoje é dia da vitória, dia do artista plástico. A todos uma ótima tarde, sejam bem-vindos. Dia Internacional da Cruz Vermelha, também dia do profissional de marketing. Beleza? A todos uma ótima tarde. Daqui a pouquinho eu vou trazer para você resumo de novelas, Pontal Notícias, a sua participação através do WhatsApp da Pontal, dose dupla, muita interatividade por aqui. Então fecha junto com a gente, aumente o volume do seu rádio no 3485-2041, zap zap liberado para você.
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5: Eu sou Mário Sérgio, prazer enorme estar junto com você. Marcos Cibelucci sumiu na sexta, a primeira de hoje do Boa Tarde Pontal.

0: Ponta Alta, aí pra você o som legal do Jorge Henrique Rodrigo, Resquícios.
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0: Vamos lá então trazer agora resumo pra sua novela A Nobreza do Amor, para o capítulo de hoje, que vai ao ar nesta sexta-feira, dia 8. Jindal recusa o pedido de Kênia. Alica confessa a Tereza que não acredita nas boas intenções de Mirim. Casemiro obriga Mirim a se manter envolvido com a reabertura da escola. Carrapato afirma a Viriato que não pretende deixar seu esconderijo na igreja. Jindal garante a Kênia que se Dume não lhe trouxer ao mar, será sacrificado. Fabrício aconselha Mirim a como se aproximar de Alica Lúcia. Alica confidencia a Niara que sente saudades de estar perto de Tonho. Dume decide fugir e se despede de Kênia. Jindal vê Kênia e Dume se beijando. Mirim arma um plano para se vangloriar para Alica Lúcia. José é atacado por capangas de Mirim na estrada. Tudo isso vai ao ar no capítulo de hoje de sua novela A Nobreza do Amor. Daqui a pouco, resumo para sua novela Coração Acelerado. 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Elimina a retenção de líquidos, super pomada de massagem, Nova Mistura. 2h34, daqui a pouquinho tem pra você o Pontal Notícias, né? Também a gente vai curtir, tem som legal aqui do Luan Santana logo após o intervalo.
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9: Estamos de volta, Pontal Notícias, a sua primeira edição nesta tarde. Goleiro Bruno é preso após ficar 2 meses foragido. A reportagem...
10: O goleiro Bruno Fernandes foi preso na noite desta quinta-feira em São Pedro da Aldeia, na região dos Lagos do Rio de Janeiro. A prisão ocorreu a partir de ação conjunta entre agentes da Polícia Militar do Batalhão de Cabo Frio e do Estado de Minas Gerais, que foram até o bairro Porto da Aldeia para o cumprimento do mandado judicial. Segundo a polícia, Bruno não reagiu à abordagem e colaborou com as equipes. A ocorrência foi encaminhada para a delegacia de Búzios, que dará continuidade aos procedimentos legais. Condenado em 2013 pelo assassinato da modelo Elisa Samúdio, sua ex-namorada, Bruno estava foragido desde março, após, segundo a Justiça do Rio, ter descumprido as regras da liberdade condicional. De acordo com a Vara de Execuções Penais, que expediu um mandado de prisão ainda em março, Bruno viajou em fevereiro ao Acre, sem autorização, para jogar pelo Vasco do Acre. Segundo a Justiça, o goleiro teria perdido o benefício da liberdade condicional e deveria retornar ao Rio para cumprir o regime semiaberto, mas não o fez. Ainda em março, o Ministério Público do Rio exigiu que o cumprimento da pena fosse em regime fechado, porque Bruno não atualizou os endereços por 3 anos, descumpriu horários de recolhimento, frequentou locais proibidos, além de viajar novamente sem autorização judicial. O goleiro foi sentenciado a 23 anos de prisão por homicídio triplamente qualificado, sequestro e ocultação do cadáver de Elisa Samúdio, que desapareceu em junho de 2010. Até a última atualização desta reportagem, a defesa de Bruno Fernandes não havia se pronunciado. Sob supervisão de Fábio Cardoso, da Rádio Nacional do Rio de Janeiro, João Barbosa.
9: Ok, obrigado, João, pelas informações. Daqui a pouquinho a gente vai trazer mais edição do Pontal Notícias.
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9: 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Deixa eu falar pra você aqui. Você ouviu aí, né? A chamadinha do quadro A Minha Dupla é a Melhor. Tá fácil demais as perguntas, né? Muita gente mandando mensagem dizendo que tá fácil o desafio. Tá fácil demais, tá? As perguntas aqui do Minha Dupla é a Melhor. Tá fácil, muito fácil. Você também pode tá participando. É só montar a sua dupla aí com alguém. Você monte a sua dupla com alguém aí a partir de 13 anos, tá? E venha participar conosco, tá valendo R$400 na primeira colocação, R$200 na segunda colocação. Então, as duplas que mais pontuarem ganharão os prêmios. E aí, claro, você não vai ficar de fora, né? Portanto, vem participar do Minha Dupla é a Melhor. Então chama no WhatsApp da Pontal, se você tem a sua dupla já prontinha aí, se não tem, monte a sua dupla com alguém, tá? Você pode também montar a dupla aí para os seus filhos, os seus sobrinhos, alguém aí, né, que você interessa bastante pelo conhecimento, né, o desenvolvimento. Mande aí a mensagem para o WhatsApp da Pontal, dizendo: quero participar do Minha Dupla é a Melhor. Já tenho a minha dupla montada aqui, beleza? 2h49 no seu Boa Tarde Pontal, aguardamos você então aqui no Zap Zap da Pontal. Sejam todos bem-vindos.

Pontal, tá aí pra você, sucesso, Guilherme Benuto, sujeito homem, aqui no seu Boa Tarde Pontal. Vou trazer um intervalo, tá? Daqui a pouco tem mais músicas pra você, eu volto já.

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0: Hora certa, 3h11. Estamos de volta. 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
0: Vamos seguindo, quem está participando do nosso programa diz o seguinte: boa tarde, Mário. Aqui é Tâmara de Varginha. Tudo bem, Tâmara? Boa tarde para você, querida, tá? É, gostaria de ouvir o som do Gustavo Lima Retrovisor e ofereço para você e para todos na sintonia. Ok, um beijo para você, uma excelente tarde, ótima sexta, tá? Ok, 3h12, boa tarde.
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0: Pontal, tá aí pra você o sucesso, Tiaguinho, Banjo e Boné.
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0: Vamos lá saber o que vai rolar na novela Coração Acelerado para o capítulo de hoje, né? Hoje, sexta-feira, capítulo 101. Janete pressiona Zilá, que acaba confessando à irmã que foi ela quem roubou o anel e procurou Jean Carlos. Janete grava a confissão de Zilá e envia para Laurzinho. Zilá se desespera ao ver que a Laurzinho ouviu a mensagem de Janete e tenta despistar o marido. A Laurzinho garante que não quer mais saber de Zilá. Nayane se recusa a mostrar a João Raul uma foto de sua infância. João Raul desabafa com Luan sobre sua intuição em relação a Agrado e seu passado. Sinara e Nayane têm um plano para furtar uma foto de Agrado e enganar João Raul. Zilá pede ajuda a Ronei e a Laurzinho procura Janete. Tudo isso vai abar no capítulo 101 de Coração Acelerado. Daqui a pouco tem resumo para Três Graças e você acompanha com a gente no Boa Tarde, Pontal. São 3 horas mais 26 minutos, 3h26. 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Elton e Elza agradecem a preferência. 3h27 aqui no Boa Tarde, Pontal. Vamos seguindo, trazendo mais músicas. Também tem mais participação que tá chegando aqui no Zap Zap da Pontal. Vamos lá. Boa tarde, Mário Sérgio. Gostaria de ouvir uma música da Clecinha, tá? Tô na escuta. Deixa eu ver aqui, quem pediu? Nelinha, né? Nelinha de Julião, participando aqui do nosso Boa Tarde, Pontal. Ela pediu, vamos ouvir então. Tem a Clecinha, canta pra gente aqui no Som da Pontal.

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2: Estamos de volta, é hora do Pontal Notícias, a sua segunda edição. Vamos lá. Força-tarefa resgata 40 pessoas em condições análogas à escravidão. A reportagem.
3: Um grupo de 40 pessoas foi resgatado em condições semelhantes à escravidão em uma igreja na cidade de Passo do Lumiar, região metropolitana de São Luís, no Maranhão. A Força-Tarefa, liderada pelo Ministério do Trabalho, o Ministério Público do Trabalho e a Polícia Federal, localizou os 40 trabalhadores na sede da igreja Shekinah House Church, vivendo em condições degradantes. Toda a área foi interditada pela vigilância sanitária e o grupo resgatado encaminhado para espaços de acolhimento da Secretaria de Direitos Humanos do Maranhão. Como o terreno da sede também abrigava uma espécie de aras, alguns trabalhadores vão permanecer temporariamente sob supervisão na propriedade para garantir o cuidado dos animais. O resgate ocorrido nesta quinta-feira é o desdobramento de uma primeira diligência realizada no mesmo local no último dia 27 de abril. Segundo a PF, já havia denúncia formal de que a sede da Igreja Shekinah funcionava paralelamente como espaço de prestação de serviços terapêuticos sem a demonstração de regularização legal, de licenciamento administrativo ou de comprovação de habilitação técnica dos responsáveis. Havia também indícios de irregularidades quanto às condições de permanência, de segurança e de atendimento das pessoas ali residentes. O líder do templo religioso é o pastor Davi Gonçalves Silva, preso no mês passado pela Polícia Civil por suspeita de estelionato, organização criminosa, estupro de vulnerável e punições físicas contra os fiéis. Várias pessoas já prestaram depoimento à polícia denunciando o pastor, que permanece preso por determinação judicial. As investigações continuam com o objetivo de identificar outras possíveis vítimas e reunir mais elementos probatórios sobre o caso. Da Rádio Nacional em São Luís, Madison Euler.
2: Ok, obrigado Madison pelas informações.
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2: Vamos lá agora, 3 horas 41 minutos. 3h41.
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2: A gente segue o nosso programa. Deixa eu falar pra você aqui, gente. Amanhã tem show da Pontal, né? Amanhã tem o show da Pontal. Eu estarei aqui no show da Pontal. E também Tarsi vai vir, né? Pra gente fazer o show da Pontal juntos. Porque tem Minha Dupla é a Melhor. Tá bom? Minha Dupla é a Melhor. Amanhã, às 10 horas da manhã. É, teremos aí duas duplas, novas duplas aí, que irão se encarar aqui juntinhas no estúdio da Pontal, aconchegante, maravilha, bacana demais, né? A gente bater aquele papo, descontrair, junto com os nossos ouvintes, tá? Tá chegando, Minha Dupla é a Melhor, amanhã, 10 horas da manhã, e você aí que tá com vontade de participar deste quadro, é só mandar uma mensagem para o WhatsApp da Pontal pra gente inscrever a sua dupla. Monte a sua dupla. É você e seu esposo? É você e seu filho? É você e seu irmão? Fica à vontade, você e seu primo. Monte a sua dupla aí. Tem que ter a partir de 13 anos, né? E é só montar a sua dupla. Chama a gente no WhatsApp da Pontal para se inscrever, que a produção vai te responder imediatamente, tá bom? 3h43, tá? Só lembrando que na primeira colocação vale R$400, na segunda colocação vale R$200. Como funciona? A dupla que fizer mais pontos, né? Já foram uma dupla, aliás, duas duplas, né? Amanhã mais duas, quatro duplas. Mais quatro duplas que terão, né, pela frente. Aí sim saberemos quem vai ser a maior pontuadora que ganhará os prêmios, tá bom? São 3h43, vale a pena participar. Eu aguardo a sua participação aí. Aguarda aí o seu chamado no Zap da Pontal para se inscrever no Minha Dupla é a Melhor. Bacana. 3h43, tem participação aqui chegando no WhatsApp da Pontal. Coloca pra gente.
4: Oi, boa tarde. Boa tarde. Meu nome é Crislane, falo do bairro São Francisco. Gostaria de pedir uma música com Nayara Azevedo, Mãe. Oferecer pro meu esposo Carlinho, meus filhos João Luca, Laís Davi, minha irmã Tuca, meu cunhado Jó, minha irmã Alane, para Araíra as casinhas, os filhos dela, para Chiquinho, para Gui, para Dona Maria em família, João Paulo, Ana Luísa, para minha amiga Marilene Santos, família, para minha amiga Isaura em família, para minha tia Bia em família, para minha tia Cristiana em família, para minha prima Meri em família, para minha prima Alcilene em família, para minha prima Fabiana em família, para minha amiga Auricélia em família, para minha amiga Dulce em família, para Valdelice, Eric Cailano, para Noidinha lá na esposa dela e dela, para minha amiga Socorro em família, para todas as mamães do Brasil. Que Deus abençoe. Feliz Dia das Mães pra todos.
2: Isso aí, Crislane.
4: Tá na Pontal, tá legal.
2: Muito bem. Agora 3 horas 43 minutos, tá? Eu só não encontrei essa música da Nayara Azevedo aqui. Eu vou ficar devendo pra você, tá? Mas eu toco uma música bacana. Flores em Vidas, Zezé de Camargo Luciano, 16 pras 4.

0: Pontal, Marília Mendonça Flor e o Beija-Flor aqui no seu Boa Tarde, Pontal.
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0: Resumo da novela Três Graças, capítulo 173. Lorena comenta que a foto divulgada de Paulinho enfrentando Ferete pode prejudicar o policial. Paulinho sugere a Juquinha e a Jairo que as informações que constam no celular de Edberto sejam vazadas, mesmo sabendo que seria uma atitude incorreta. Chica promete não descansar enquanto não souber quem matou Célio. Lorena comenta com Juquinha e Violeta sobre o medo que sente de Ferete atrapalhar seu casamento. Lucélia avisa a delegada Marise que precisará de uma ajuda, né, para impedir o casamento dos filhos de Ferete. Arminda liga para Joaquim perguntando se o plano de fugir com o dinheiro das Três Graças ainda estão de pé. Tudo isso vai ao ar no capítulo de hoje de Três Graças. Resumo de novelas vai estar de volta amanhã, aliás, na próxima segunda-feira, né? No seu Boa Tarde, Pontal, tá bom? Vamos juntos, a Sueli de Manga Velha tá ligadinha no Boa Tarde, Pontal, que eu vi Bonde do Vaqueiro. Eu acho que não tem o Bonde do Vaqueiro aqui, infelizmente, tá, Sueli? Obrigado pela companhia, pela audiência. Por aqui a gente prossegue ao vivo, trazendo mais músicas.
2: Marlene da Casa Armada, manda um alô pra nós aqui.
0: Marlene.
2: Aldino Buqueirão, passa pra nós a música de Guilherme Silva, hein?
0: Guilherme Silva, a gente toca pra você o som do Guilherme Silva aqui no seu Boa Tarde, Pontal, tá bom? A Marleide de Casa Armada, município de Iuiú, obrigado pela companhia. Daqui a pouco tem pra você a dose dupla. Alôzão, Dona Helenice, em Poço de Pedras, boa tarde.

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0: Pontal pra você, Paula Fernandes, na dose dupla de hoje. Vamos juntos? Deixa eu falar pra você. 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
0: 4h20 aqui no Boa Tarde Pontal. Mônica tá ligadinha no Boa Tarde Pontal. E quer curtir, né? Deixa eu ver. Ela quer curtir aqui o som legal, né, de Ana Castela. A gente toca já pra você, tá? Abraços, Mônica. Tá aí, já formou a sua dupla, Mônica. Estamos aguardando, né, a participação de vocês aqui no Boa Tarde Pontal. Então, forme a sua dupla e venha participar com a gente. Tá valendo R$400. Você que tá aí precisando de grana. Então, no quadro Minha Dupla é a Melhor, valendo R$400 na primeira colocação. Na segunda colocação, R$200, tá bom? Então, a dupla que mais pontuar durante 8 duplas ganhará o prêmio aí de R$400, beleza? Então, chame no WhatsApp. E mande aí o nome da sua dupla, tudo certinho, o endereço que a gente faz a inscrição pra você aqui. É grátis, ok? Alegria, também do bairro São Francisco, tá participando do Boa Tarde Pontal e quer curtir música de Amado Batista, Olhos Verdes. E ela tá oferecendo essa música, né, pra ela e o esposo dela, que tá completando ano de casamento. Rapaz, bacana, que legal. Disse ela, segundo ela, daqui a pouco vai tomar água do filtro, né? Que ela disse, bacana, legal. Essa aí é saudável demais, né? 4h21, alegria, ótima tarde pra você, parabéns, tá? Pelos anos de casamento pra vocês. Ela disse pra ela e o casca de bala da mesma. Valeu, parabéns.

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2: Estamos de volta, é hora do Plantal Notícias. Vamos acompanhar aqui a última edição nesta tarde. Artefato explode dentro de escola pública na Baixada Fluminense. A reportagem.
3: Um artefato explodiu dentro de uma escola pública nesta sexta-feira, no município de Belford Roxo, na Baixada Fluminense. De acordo com a prefeitura, 10 estudantes, com idades entre 13 e 17 anos, ficaram feridos sem gravidade e foram encaminhados ao Hospital Municipal da cidade. Todos já foram liberados. Segundo o Corpo de Bombeiros, o material foi detonado no pátio do colégio, após ser manuseado por um aluno. Os primeiros socorros foram prestados ainda dentro da unidade escolar. O governo do estado informou que acompanha as circunstâncias da explosão e que as aulas foram suspensas para garantir a segurança dos estudantes e funcionários. Além disso, o Conselho Tutelar foi acionado. A Secretaria de Estado de Educação disse que presta apoio aos alunos, familiares e profissionais do local. A área foi isolada pela Polícia Militar para a realização da perícia por equipes especializadas do Esquadrão Antibomba. Da Rádio Nacional no Rio de Janeiro, Carolina Pessoa.
2: Ok, obrigado Carolina pelas informações. Mais edição do Pontal Notícias, você irá acompanhar na segunda-feira no Bom Dia Pontal com Tarciana Lopes. E claro, logo 7 da manhã, segunda-feira, tem Jornal Primeira Hora.
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2: E a gente vai seguindo, hoje é sexta-feira, clima do finalzão de semana, dia 8 de maio. Boa tarde, Mário Sérgio, tudo bem? Gostaria de ouvir a música de Zé Felipe, Sua Boca Mente, só pra ouvir mesmo, valeu. Abração pra você que pediu, 4h44 no nosso Boa Tarde Pontal. Eu toco já, Zé Felipe.
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Te amo escondido, é o som do Zé Vaqueiro aqui no seu Boa Tarde Pontal. A penúltima de hoje, tá? Gente, nosso programa ficando por aqui. Amanhã estarei de volta no show da Pontal a partir das 9 horas. E amanhã tem Minha Dupla é a Melhor. Vale a pena você acompanhar, tá bom? Você vai ver como vai estar facinho. Escute aí, 10 da manhã tem Minha Dupla é a Melhor. Duas duplas aqui da cidade de Carinhanha, né? Uma do bairro São Francisco, acho que a outra, não me lembro muito bem, mas todas as duas aqui da sede do município, tá? 4h55, tchau gente, até amanhã.

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0: cerca de 42 milhões de residências no país.
1: E anunciado também, Luz para Todos vai chegar a mais 233 mil novas famílias.
2: E ainda, rendimento médio mensal do brasileiro alcança o maior patamar da série histórica desde 2012.
1: O valor tem crescimento de 5,4% em 2025 e chega a R$ 3.367, Graziela Bezerra.
2: O aumento da oferta de trabalho foi o que mais puxou o incremento da renda. Você vai ouvir também serviços públicos na mão.
1: GovBR alcança a marca de 500 milhões de assinaturas eletrônicas.
2: Saiba como proteger sua conta e evitar golpes virtuais. Cleide Lopes.
3: Você pode acessar na plataforma serviços digitais que vão ajudar a proteger seus dados contra golpistas.
1: Hoje, na apresentação da Voz do Brasil, Mariana Jundumem, Nazi Brum.
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1: 130 bilhões de reais em investimentos para modernizar a distribuição de energia elétrica no país até 2030.
2: O anúncio foi feito em evento que contou com a presença do presidente Lula.
1: O objetivo é melhorar a qualidade dos serviços prestados à população e incentivar o desenvolvimento e a geração de renda.
0: Foram renovados nesta sexta-feira os contratos de concessão de 16 distribuidoras de energia elétrica em 13 estados do país. Os contratos devem viabilizar cerca de 130 bilhões de reais em investimentos até 2030. Esses recursos serão investidos em projetos de modernização da rede, expansão de linhas de distribuição e aumento da capacidade de resposta a apagões e eventos climáticos, por exemplo. Segundo o ministro de Minas e Energia, Alexandre Silveira, os contratos agora incluem novas regras para melhorar o atendimento ao consumidor.
4: O objetivo é proporcionar atendimento mais eficiente, mais rápido, mais respeitoso aos consumidores de energia brasileiros. Bairros mais pobres terão o mesmo padrão de qualidade que os bairros mais ricos.
0: A renovação dos contratos beneficia cerca de 42 milhões de residências no país. Além disso, a expectativa é de que sejam gerados mais de 100 mil empregos. Presente na cerimônia, o presidente Lula falou sobre a importância da parceria entre Estado e iniciativa privada para garantir o fornecimento de energia em todo o Brasil.
5: Que a gente pode ter um país que nunca mais teremos apagão. E a renovação desses contratos, antecipando inclusive a renovação, é uma demonstração de que o governo tem confiança nos empresários, de que a gente pode apresentar ao Brasil a ideia de que o Estado pode trabalhar em parceria com os empresários e permitir que os empresários possam executar o trabalho da forma mais perfeita possível.
0: Durante o evento, o presidente Lula e o ministro Alexandre Silveira também assinaram a atualização de um decreto que moderniza o Luz para Todos, programa que leva energia a quem mais precisa e amplia o alcance da iniciativa para mais de 233 mil novas famílias. O objetivo é promover o uso produtivo da energia voltado à geração de renda. No caso do pequeno produtor Gilson Matos, de Canavieiras, no sul da Bahia, a chegada da energia elétrica trouxe uma verdadeira mudança de vida.
6: E era a luz de vela, era o lampião, a água para chegar até aqui era uma dificuldade tremenda. Tudo era mais difícil, a gente não tinha projetos. Então, depois da chegada do Luz para Todos, tudo mudou, né? Nos incentivou a plantar, a criar, produzir, fazemos hortas. Hoje nós já temos água com facilidade, porque nós já temos bomba elétrica. Tudo hoje ficou mais fácil.
0: Com a atualização, o programa Luz para Todos passa a priorizar grupos como mulheres, chefes de família, comunidades que necessitam de infraestrutura voltada à segurança alimentar e famílias em situação de vulnerabilidade. Reportagem Gabriela Noronha.
2: E o programa Gás do Povo tem data fixada e será pago sempre no dia 10 de cada mês.
1: Neste domingo, a Caixa Econômica Federal fará o pagamento do Vale Recarga para cerca de 2 milhões e 700 mil famílias.
2: Para ter acesso à recarga, o responsável familiar deve procurar uma das 25 mil revendedoras em todo o país, utilizando o cartão do Bolsa Família com chip ou o cartão de débito da Caixa.
1: Também pode utilizar o CPF e o código de validação que será enviado para o celular do responsável.
2: O programa Gás do Povo fornece a recarga de botijões de 13 quilos para 15 milhões de famílias inscritas no cadastro cadastro único.
1: Mas elas não recebem todas ao mesmo tempo. As recargas têm validade de 2 a 3 meses, a depender do tamanho da família.
2: O brasileiro está ganhando mais.
1: O valor médio mensal recebido já passa de R$3.367, o melhor da série histórica do IBGE desde 2012.
2: A melhoria nos rendimentos foi verificada no mercado de trabalho e também nos benefícios sociais.
7: É o maior rendimento da série histórica iniciada em 2012. O rendimento médio mensal do brasileiro foi de R$3.367 em 2025. Um crescimento de mais de 5% em relação ao registrado em 2024. No universo de 212 milhões de brasileiros, 67% tiveram algum tipo de renda no ano passado. O aumento da oferta de trabalho foi o que mais puxou o incremento da renda. No ano passado, a população ocupada chegou a 101 milhões de pessoas e a massa de rendimento total dos trabalhadores atingiu quase R$362 bilhões. Também um recorde. Outras fontes contribuíram para o aumento da renda, como explica o pesquisador do IBGE, Gustavo Fontes.
8: Ao analisar por tipo de rendimento, né, se observa que 47,8% da população possui rendimento do trabalho, enquanto 27,1% tinha rendimentos de outras fontes. Entre esses outros rendimentos, o destaque foi para a aposentadoria e pensão, né, que abrangia 13,8% da população residente, seguida por rendimentos de programas sociais do governo, 9,1%.
7: A região sul manteve a maior proporção de pessoas com rendimento, cerca de 71%, enquanto norte e nordeste apresentaram os menores percentuais, apesar dos avanços registrados nos últimos anos. Para o economista José Luiz Pagnussá, os números apontados pela PNAD mostram uma evolução no mercado de trabalho e nas políticas sociais.
9: Porque ao mesmo tempo em que o rendimento médio está subindo, temos recordes também no número de pessoas ocupadas. E além disso, né, dado o impacto das políticas sociais, esse recorde se dá também com os menores índices de desigualdade da história brasileira.
7: Na comparação com o período pré-pandemia, o aumento é mais expressivo. O rendimento médio de todas as fontes ficou 8,6% acima do registrado em 2019, o que mostra que a recuperação na renda se manteve de forma consistente até 2025. Reportagem Graziele Bezerra.
1: Cartão de crédito, cheque especial, crédito pessoal.
2: Brasileiros que não conseguem pagar dívidas nessas modalidades têm agora a oportunidade de sair do sufoco financeiro com o Desenrola Famílias.
1: Juros mais baixos, prazos mais longos e descontos estão entre as vantagens do programa.
10: Jácio Fiuza Júnior, de 73 anos, é jornalista aposentado e tem dificuldades para pagar as faturas do cartão de crédito.
11: Fiz a negociação, dividi em várias parcelas e do jeito que está, não baixa a dívida.
10: Assim como Jácio, 80% das famílias brasileiras têm algum tipo de dívida, principalmente com cartão de crédito, cheque especial e crédito pessoal, segundo a Confederação Nacional do Comércio. Agora, essas famílias têm a oportunidade de aliviar o orçamento com Desenrola Famílias. Podem participar pessoas com renda mensal de até R$ 8.105,00, com dívidas contraídas até janeiro de 2026, com atraso entre 90 dias e 2 anos. O programa prevê descontos de até 90%, linhas de crédito com juros limitados a 1,99% ao mês, prazos de até 48 meses. E ainda a possibilidade de usar até 20% do saldo do FGTS ou R$1.000 para abater dívidas. E pessoas com dívidas de até R$100 terão um nome limpo num prazo de 30 dias. O Desenrola também exige que as instituições financeiras invistam na educação financeira. Reinaldo Domingos, especialista em educação financeira, diz que é preciso consciência para que as famílias não voltem a se endividar.
12: Tudo que nós ganhamos e nós gastamos, é necessário que nós tenhamos uma organização. O Desenrola Brasil é uma opção, é uma oportunidade muito importante, só que ela precisa vir junto com a educação do comportamento financeiro.
10: A adesão ao Desenrola Famílias deve ser feita diretamente com os bancos e instituições financeiras. Só no Banco do Brasil, nos dois primeiros dias do programa, foram feitos 12.600 pedidos de renegociação. Gilson Bittencourt, vice-presidente de Agricultura e Agricultura Familiar do Banco do Brasil, disse que espera uma procura intensa pelo Desenrola Famílias nos próximos dias.
13: Recuperar sua adimplência, abrir novas possibilidades de acesso ao crédito. A nossa expectativa com esse segundo é que ele atinja ainda um grupo maior de famílias e traga mais tranquilidade para as famílias, nesse caso aqui para os clientes do Banco do Brasil.
10: E para o jornalista Jácio Fiuza, que nos contou sobre a dívida com cartão de crédito, o programa chegou em boa hora.
11: É um programa que vai beneficiar a mim e muitas famílias brasileiras, né?
10: O Desenrola Famílias também protege as famílias das dívidas com casas de apostas, as chamadas BETs. Ele estabelece o bloqueio de CPF para apostas por um período de 12 meses. Colocução de Thaísa Vitória, reportagem Luciana Colares de Holanda.
2: Para estimular as mulheres a seguirem a carreira acadêmica, a CAPES, Coordenação de Aperfeiçoamento de Pessoal de Nível Superior, criou o programa Aurora.
14: A iniciativa é voltada a professoras vinculadas a programas de pós-graduação que sejam gestantes ou mães de crianças de até 2 anos.
2: Em outra frente, estudantes indígenas também estão sendo estimulados na pós-graduação, a seguirem na pós-graduação após concluírem o ensino superior.
14: Sobre esses programas, nós conversamos com a presidente da CAPES, Denise Pires de Carvalho. Acompanhe.
2: Oi, presidente, como vai? Vamos começar falando do estímulo que a CAPES vem oferecendo para que as cientistas que são mulheres consigam continuar suas pesquisas. Qual que é o problema que existe hoje em relação à maternidade e que estímulo é esse?
15: Olá, Mariana, um prazer estar contigo e com o Nazi na Voz do Brasil. As mulheres, elas são maioria entre as mestres e as doutoras do nosso país há mais de 20 anos. E nós temos no Brasil 49% de mulheres cientistas. No entanto, elas atuam menos no corpo docente da pós-graduação. Então há um gargalo, há um impedimento no ingresso e permanência das mulheres como professoras na pós-graduação.
2: Presidente, assim como as mulheres, a CAPES também tem investido em outras ações aí para promoção da diversidade, com um programa voltado para jovens indígenas, né? O que que é esse programa? Como que ele vai ajudar a ampliar a participação dessas diversas etnias no ambiente de produção científica?
15: É o novo programa de desenvolvimento acadêmico indígena, porque os nossos estudantes indígenas têm sido incluídos no ambiente da educação superior. Quando eles terminam os seus respectivos cursos, eles querem ingressar, muitos deles, nos cursos de mestrado e doutorado. No entanto, a seleção para esses cursos acontece muitas vezes longe da localidade onde eles moram. Então, esse novo programa, ele vem para que aconteça uma seleção dos estudantes indígenas de uma maneira nacional. Eles podem aplicar a seleção do local onde eles estão. Muito semelhante ao que fazemos com os estudantes que vêm do exterior para estudar no Brasil. Então, um estudante que está em São Gabriel da Cachoeira, que acabou a sua graduação, ele pode tentar a seleção para o mestrado ou doutorado na Unicamp, na UNB, na UFRJ, ou mesmo na Universidade Federal do Amazonas, sem precisar sair de São Gabriel da Cachoeira. Ele faz a seleção e ele só vai para a região, para onde ele é selecionado, depois dele ser selecionado.

0: estudantes indígenas que trouxeram essa demanda para a CAPES, junto com os professores, professores que atuam na educação escolar indígena, que vieram nos propor que nós fizéssemos um programa específico para que esses estudantes provenientes de povos originários que estão em regiões mais isoladas do país, possam continuar os seus estudos, fazendo a seleção das suas localidades. E eles vão migrar para seguir os seus estudos no mestrado, no doutorado, somente após serem selecionados.
1: Mas é como o Nazi disse, né? Tem um benefício para a própria produção científica brasileira, para o tipo de pesquisa que vai ser feita?
0: Com toda certeza, porque nós temos a educação dialógica, é aquela que leva melhores resultados. E esses estudantes, com certeza, terão muito a contribuir no ambiente da pós-graduação, porque eles trazem todos os saberes que existem nos povos originários, toda aquela troca de experiência entre a produção de conhecimento do ambiente da universidade, que é internacional, agora passa a contar também com o conhecimento que vem dos povos originários. E essa educação dialógica certamente aumentará a produção de conhecimento no nosso país e será uma produção de conhecimento que tem possibilidade de atender muito mais as demandas da nossa sociedade nos diferentes territórios da nação.
1: Agora, presidente, para além desses grupos específicos que a gente mencionou aqui, as mulheres, os indígenas, o governo do Brasil tem também feito um movimento de valorização da produção científica como um todo, teve inclusive reajuste das bolsas, da CAPES, e a gente vê outros estímulos aí. Eu queria que a senhora falasse um pouco mais para a gente do que foi feito nesses últimos anos.
0: No ano de 2023, quando assumimos, houve um aumento de pelo menos 40% no valor das bolsas, mestrado e doutorado, e esse aumento no valor das bolsas foi acompanhado também de um aumento no número de bolsas. É importante que tenhamos cada vez mais pós-graduandos com acesso à bolsa, porque a bolsa garante permanência do pós-graduando nos cursos e a conclusão do mestrado e do doutorado. Mas, para além disso, a CAPES tem seguido no caminho de contratos com as editoras, através do portal de periódicos da CAPES, que completou 25 anos, nós estamos investindo não somente no acesso à leitura pelos programas de pós-graduação. Então, há 25 anos, a CAPES propicia o acesso à leitura dos periódicos internacionais. Agora, a CAPES financia também a publicação da ciência brasileira, a publicação dos artigos da produção de conhecimento nacional nessas revistas internacionais. Com isso, nós temos aumentado muito o número de artigos publicados pela pós-graduação brasileira nas revistas internacionais. Certamente o Brasil vai ficar melhor colocado no futuro próximo entre os países que mais produzem conhecimento no mundo. Para além de produzirmos mais, termos o nosso trabalho aceito para publicação, o que comprova a excelência da ciência brasileira, porque é muito difícil publicar nessas revistas, somente artigos de qualidade são aceitos. Agora, com o pagamento que é feito pelo Ministério da Educação através da CAPES, nós temos um aumento no número. E esse artigo que é publicado internacionalmente em acesso aberto, ou seja, todo mundo vai poder ler a produção científica nacional, nós teremos um aumento da citação dos trabalhos que são originários da pós-graduação e da ciência brasileira. Portanto, uma ciência que produz mais, publica mais e tem maior visibilidade.
2: Certo, muito bom. Nós conversamos com Denise Pires de Carvalho, presidente da CAPES, que é a Coordenação de Aperfeiçoamento de Pessoal de Nível Superior. Presidente, muito obrigado pela participação na Voz do Brasil.
0: Prazer é todo meu.
1: Recorde de exportações do agronegócio brasileiro no primeiro trimestre desse ano eleva o setor à posição de destaque no comércio internacional.
2: As vendas no exterior somaram mais de 38 bilhões de reais, um aumento de 0,9% em relação ao mesmo período do ano passado.
1: De acordo com o Ministério da Agricultura e Pecuária, o principal destino das exportações do agro brasileiro é a China.
2: Os números, segundo o Ministério da Agricultura, refletem a competitividade dos produtos brasileiros no comércio internacional.
1: E também são fruto da ampliação do mercado. Já são 601 aberturas de mercado do agronegócio desde 2023.
2: Quem explica é o secretário de Comércio e Relações Internacionais, Lucas Rua.
3: Aproximadamente 30% de tudo que nós exportamos é do complexo soja, mas eu queria chamar a atenção aqui também para as proteínas animais. Nós tivemos um acréscimo de aproximadamente 22% nas exportações, com destaque para recordes em carne bovina, também na carne suína, e a gente vê efetivamente um trabalho de diversificação de mercado. Veja o caso do açaí, das castanhas e alguns produtos básicos como feijão, a partir de uma série de ferramentas que nós temos, por exemplo, aqui no Ministério da Agricultura, como o AgroInsight, Passaporte Agro, a participação em feiras.

0: ver e acessar as políticas de governo sem sair de casa.
1: No início de maio, o gov.br registrou mais de 500 milhões de assinaturas eletrônicas.
0: E pela primeira vez, mais de 80 milhões de brasileiros acessaram o gov.br em um único mês.
1: O número de acessos únicos foi registrado em março e supera a população de países como a Alemanha e França.
0: Para garantir a segurança no acesso, o gov.br conta com níveis de proteção.
1: E dentro da ferramenta é possível encontrar serviços que ajudam a evitar golpes virtuais.
2: Acessar serviços do INSS, do SUS ou até assinar um documento sem sair de casa já é uma realidade no Brasil. Tudo isso é possível com a conta gov.br. Ela funciona com um login único que reúne mais de 4.600 serviços digitalizados do governo federal. Hoje, mais de 175 milhões de brasileiros já utilizam uma plataforma, entre eles o vendedor Pedro Vieira.
3: Uso para carteira, uso para curso também, para acessar documentos, imposto de renda também, tudo, uso para tudo.
2: E Pedro Vieira destacou a segurança ao usar a ferramenta.
3: É muito seguro, bem confiável. Tem acesso biométrico, tem acesso digital também.
2: Para dar mais segurança ao cidadão, a conta gov.br funciona com diferentes níveis de proteção. O bronze concede o acesso básico, o prata efeito com avaliação bancária e o ouro com biometria. E quanto maior o nível da conta, mais seguro é o acesso. Além disso, o usuário pode ativar a verificação em duas etapas, que funciona como uma segunda barreira contra invasões. Como explica Hudson Mesquita, diretor do Departamento de Identidade Digital do Ministério da Gestão e da Inovação em Serviços Públicos.
4: Após ele entrar com o CPF e a senha, é solicitado um código que ele mesmo gera no aplicativo gov.br. Então, imagina um cenário onde o fraudador consegue roubar a senha do cidadão, ele não teria acesso a esse código, não teria como acessar a conta, né? Então, é uma segunda camada ali de segurança.
2: Com a conta Gov protegida, você pode acessar na plataforma serviços digitais que vão ajudar a proteger seus dados contra golpistas. A proteção do CPF impede que empresas sejam abertas no seu nome sem autorização. O BC Protege Mais bloqueia a abertura de contas bancárias indevidas. E o Registrato permite consultar contas, dívidas e chaves PIX vinculadas ao seu CPF. E tudo isso sem precisar enfrentar filas ou sair de casa. É o caso do educador físico Felipe Cavalcante.
5: Porque antigamente a gente tinha que ir lá na hora, né? E presencialmente, toda aquela burocracia, e hoje na nossa mão a gente consegue resolver esse problema.
2: Em caso de dúvidas, as pessoas podem acessar o gov.br/conta. Também é possível receber atendimento presencial sobre a plataforma. Para encontrar uma unidade do balcão gov.br, vá em gov.br/presencial. Reportagem Cleide Lopes.

0: comunicação.
1: Fique agora com as notícias do Poder Judiciário e do Congresso Nacional. Uma boa noite.
0: A gente volta segunda-feira. Boa noite pra você e até lá.
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4: STF fixa regras para o pagamento de verbas indenizatórias e reafirma o teto constitucional.
5: STJ define que oferta de imóvel em plataformas como o Airbnb exige aprovação do condomínio.
4: Justiça Eleitoral atinge 158 milhões de eleitores e 88% de biometria.
5: Boa noite, eu sou Carlos Eduardo Cunha.
4: E eu sou Walter Lima.
5: O STF publicou um conjunto de decisões sobre o regime remuneratório do Judiciário e do Ministério Público.
4: As decisões estabelecem medidas para unificar critérios nacionais de pagamento, restringir a criação de benefícios e ampliar a transparência na folha de pagamento do setor público. Arthur Filho.
6: Entre os principais pontos definidos pelo Supremo Tribunal Federal está o reforço de que o subsídio dos ministros da Corte continua sendo o teto remuneratório da administração pública. O tribunal também reafirmou a equiparação entre os regimes remuneratórios da magistratura e do Ministério Público, desde que observados os limites constitucionais. Outro ponto central é a regra de que verbas indenizatórias só podem ficar fora do teto quando houver previsão expressa em lei nacional, além de unificação de critérios pelo Conselho Nacional de Justiça, o CNJ, e pelo Conselho Nacional do Ministério Público.
5: O uso de imóveis residenciais para estadias de curta duração, como em contratos na plataforma Airbnb, depende da aprovação do condomínio.
4: Essa definição é do STJ. Fátima Uchoa.
7: A proprietária de um apartamento em Minas Gerais pretendia destiná-lo a estadias de curta duração sem necessidade de aprovação em assembleia, mas o condomínio alegava que isso, além de não estar previsto em convenção, afastava o caráter residencial do prédio. No STJ, o voto que prevaleceu no julgamento foi o da ministra Nancy Andrighi. A segunda sessão manteve acórdão do Tribunal Estadual e considerou que o uso dos imóveis para exploração econômica ou profissional descaracteriza a destinação residencial e, por isso, deve ser autorizado por, no mínimo, 2/3 dos condôminos. Essa definição uniformiza o entendimento do próprio STJ sobre o tema.

0: fechamento do cadastro 150 dias antes das eleições é uma forma da Justiça Eleitoral organizar o pleito. E com isso, o Corregedor-Geral da Justiça Eleitoral, ministro Antônio Carlos Ferreira, divulgou as informações durante sessão plenária. São mais de 158 milhões de eleitoras e eleitores, sendo 140 milhões com a biometria registrada. A presidente do TSE, ministra Carmen Lúcia, lembrou que a biometria traz mais segurança para as eleições.
1: Nos próximos dias 13 e 14, o TST sedia um encontro sobre boas práticas de conciliação e mediação.
2: O evento é uma etapa preparatória para a Semana Nacional da Conciliação Trabalhista 2026. Ana Paula Souza.
3: O encontro antecede a Semana Nacional da Conciliação Trabalhista 2026, que acontece de 25 a 29 de maio, com um slogan inspirado na Copa do Mundo: um acordo muda o jogo, já que o trabalhador pode procurar o Centro Judiciário de Conciliação de Conflito antes mesmo de ajuizar uma ação e resolver o problema sem precisar seguir com o processo nos tribunais.
1: Justiça Federal condena a União e INSS a reduzir prazo de perícias médicas no norte do Piauí.
2: A ação foi proposta pelo MPF, Vanessa Pereira.
4: Segundo o MPF, o tempo médio de espera para perícia na região norte do Piauí, especificamente nos municípios de Parnaíba, Cocal e Piracuruca, chega a mais de 6 meses. Tempo muito maior que a média nacional e o prazo fixado pelo STF. Agora, segundo a sentença, o INSS terá até 3 meses para realizar os agendamentos, perícias e avaliações sociais. Para isso, foi autorizado o atendimento de segurados em outras agências do INSS, perícias remotas, mutirões e convênios com entidades públicas ou privadas. Em caso de descumprimento injustificado, a multa estipulada é de R$5 milhões. Ainda cabe recurso da decisão.
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1: Boa noite.
2: Bom fim de semana e até segunda-feira.
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1: Eu sou Ricardo Nakaoka e estes são os destaques de hoje do Jornal do Senado, que começa agora. Congresso promulga lei que reduz penas dos condenados pelos atos de 8 de janeiro. Senado vai analisar redução do tempo de serviço para aposentadoria de policiais e bombeiros militares. Projeto torna inafiançável homicídio no trânsito cometido por motorista embriagado. Boa noite. O presidente do Congresso Nacional promulgou nesta sexta-feira a Lei da Dosimetria, a nova legislação que reduz as penas dos condenados pelos atos de 8 de janeiro, passa a valer após a publicação no Diário Oficial da União. Repórter Maurício De Santi.
2: O projeto da dosimetria, com o objetivo de reduzir as penas para os condenados pelos atos do 8 de janeiro, foi aprovado pelo Senado e pela Câmara no ano passado, mas sofreu um veto integral do presidente Lula. Esse veto, no entanto, foi derrubado no dia 30 de abril por decisão da maioria dos deputados e dos senadores. Pela Constituição, o presidente do Senado pode promulgar uma lei quando o presidente da República deixa de sancioná-la em até 48 horas. E foi o que aconteceu. Para o senador Carlos Viana, do PSD de Minas Gerais, a lei da dosimetria é uma questão de justiça.
3: As pessoas que foram condenadas em 8 de janeiro, aquelas que depredaram, que cometeram crimes, elas têm que responder de acordo com a sua responsabilidade. Nossa obrigação fazer essa correção para que as pessoas respondam, mas dentro sim da responsabilidade, dentro do que cometeram.
2: Já o líder do governo no Congresso, o senador Randolfe Rodrigues, do PT do Amapá, tem um entendimento diferente e questiona a legalidade da redução de penas.
4: Se trata de crime contra o Estado Democrático de Direito. Então, claramente, são insuscetíveis de redução de penas.

0: Andrei Rodrigues e o delegado Marcelo Ivo de Carvalho. A ideia é esclarecer a ação da PF em Miami e a atuação do órgão no episódio que envolveu o possível monitoramento do ex-deputado Alexandre Ramagem em solo americano. As informações com o repórter Bruno Lourenço.
1: Os pedidos de esclarecimento apresentados pelo senador licenciado Jorge Seife, do PL de Santa Catarina, foram motivados por divergências entre as versões da Polícia Federal Brasileira e das autoridades dos Estados Unidos. Segundo o senador, o diretor-geral da PF teria afirmado à imprensa que a detenção de Ramagem foi fruto de uma cooperação bilateral, versão que teria sido negada pelos americanos logo em seguida.
2: O delegado de uma instituição respeitada que nós amamos, respeitamos, que é a Polícia Federal do Brasil, dando declarações desastrosas e acima de tudo ele mentiu, ele inventou, ou tem acordo, nós não sabemos, o Brasil precisa saber.
1: Delegado e a alfândega dos Estados Unidos foi desligado da função após o ocorrido.
0: O Senado vai discutir o projeto da Câmara dos Deputados que reduz o tempo mínimo de atividade militar exigido para aposentadoria integral de policiais e bombeiros. A proposta permite que os estados diminuam em até 5 anos as regras aplicáveis a esses profissionais. Repórter Douglas Castilho.
3: A regra atual prevê que os militares, para fazerem jus à aposentadoria com valor integral de seus vencimentos, devem trabalhar por 35 anos, sendo ao menos 30 deles como militar. Com a proposta, os estados passariam a ter a liberdade de reduzir o tempo necessário na atividade militar de 30 para até 25 anos. A medida é uma forma de reconhecer as dificuldades inerentes a essas profissões. O senador Stevenson Valentim, do Podemos do Rio Grande do Norte, afirmou ser favorável à discussão do projeto no Senado e explicou suas razões.
4: Você sabe que é trabalhar na escala 24 por 24, 24 por 32, não, e lidando com situações de estresse, passando o dia todo lidando com coisas que ninguém quer lidar, que é a segurança pública, quer trocar tiro com bandido, quer subir morro, quer ir atrás de traficante, de bandido. Eu acho que é justo a gente discutir isso aqui.
3: O texto também afeta a regra de transição daqueles que ingressaram na carreira antes de 2020. Os estados terão a permissão para baixar o requisito mínimo de 25 para 20 anos de serviço militar, embora os profissionais ainda precisem arcar com um pedágio proporcional ao tempo que faltar.
0: E foi sancionada a lei que permite aos médicos residentes o fracionamento das férias anuais, mas a medida só vai entrar em vigor 180 dias depois da publicação oficial. Repórter Lana Dias.
5: Uma nova lei permite o fracionamento das férias para médicos residentes. O texto sancionado pelo presidente Lula diz que, a pedido, os profissionais na especialização poderão dividir os 30 dias de repouso anual em períodos de, no mínimo, 10 dias cada. O parcelamento também vale para os residentes em outras áreas da saúde, com regras a serem definidas em regulamento. Quando a medida esteve em discussão no plenário do Senado, o senador Nelson Utrade, do PSD de Mato Grosso do Sul, que é médico, explicou que a proposta favorece a formação do profissional.
6: Você já com aquele pique, entrando numa cirurgia atrás da outra, dali a pouco você entra de férias, fica 30 dias sem pegar num bisturi, sem pegar nas pinças cirúrgicas. Você regride, é uma coisa natural. Ao passo que se você puder fracionar suas férias, você vai conseguir de uma forma bem equilibrada colocar o seu descanso para ser exercitado sem perder o tempo do seu aprendizado.
5: Também médica, a senadora Zenaide Maia, do PSD do Rio Grande do Norte, defendeu a iniciativa.
7: A residência médica é uma força de trabalho em qualquer hospital e escola desse país. Então, querer fracionar suas férias é justo.
5: O fracionamento de férias começará a valer 180 dias depois da publicação da lei, ou seja, em meados de novembro. Até lá, o médico continua com direito a 30 dias consecutivos de férias, sem possibilidade de divisão. De acordo com a pesquisa Demografia Médica no Brasil, o país contava com 47,7 mil médicos residentes em 2024.
0: Estamos na campanha Maio Amarelo, que busca conscientizar a população da importância do trânsito seguro. Um dos projetos no Senado sobre esse assunto torna crime inafiançável o homicídio no trânsito quando o motorista está sob efeito de álcool. Repórter Márcio Maturana.
8: Começou a campanha Maio Amarelo para um trânsito mais seguro. O Senado analisa vários projetos sobre o assunto. Um deles, na Comissão de Constituição e Justiça, torna o bafômetro obrigatório para motorista envolvido

0: acidente. O texto é do senador Fabiano Contarato, do PT do Espírito Santo.
1: Se hoje um motorista, mesmo bêbado, mata alguém e fica no local, o delegado está impedido de lavrar o auto de prisão em flagrante, porque não se imporá prisão em flagrante, nem se exigirá fianças ao condutor que prestar pronto integral socorro à vítima ou que não fugir do local. Então, todos ficam, se recusam a submeter ao teste.
0: Outro projeto aprovado recentemente e já transformado em lei, criou o Dia Nacional da Mobilização em Memória das Vítimas de Trânsito, a ser celebrado no terceiro domingo de novembro.
2: E a senadora Damaris Alves, do Republicanos do Distrito Federal, destacou a importância da campanha Maio Laranja, de enfrentamento à violência sexual contra crianças e adolescentes. A parlamentar defendeu a intensificação das ações de prevenção, denúncia e responsabilização diante da recorrência dos casos no país. Também afirmou que a subnotificação compromete a formulação de políticas públicas eficazes. Damaris Alves também alertou que meninos estão entre as vítimas de abuso sexual e precisam de maior visibilidade nas ações de proteção.
3: E às vezes o menino não fala porque ele acha que foi uma brincadeira. E às vezes o menino não fala porque a vergonha pro menino é muito maior do que para a menina. Mas a gente precisa observar os comportamentos.
2: Com a edição de Paula Groba e trabalhos técnicos de João Lira, o Jornal do Senado fica por aqui. Acompanhe agora as notícias do Tribunal de Contas da União e da Câmara dos Deputados. Boa noite e um bom fim de semana.
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6: Câmara aprova aumento da proteção legal para vítimas de crimes sexuais.
7: Presidente garante a votação da proposta que altera a jornada de trabalho.
6: Deputados defendem ações para a promoção do desenvolvimento regional.
8: Boa noite. Gilson Daniel, do Podemos do Espírito Santo, rebate declarações de gestores que criticam o repasse de recursos a municípios. De acordo com o parlamentar, é nas cidades que os investimentos públicos se traduzem diretamente em serviços essenciais, como água e energia.
6: Segundo Gilson Daniel, administrações municipalistas promovem impactos concretos na infraestrutura e na qualidade de vida da população. Ele alerta os capixabas para a importância de políticas que garantam um apoio financeiro contínuo aos municípios.
8: Daniel Almeida, do PCdoB, registra a realização de programa do governo da Bahia que busca ouvir moradores, lideranças e representantes da sociedade civil para reunir propostas voltadas ao planejamento público do estado. Ele ressalta que a abertura da ação ocorreu no início do mês em Irecê.
6: Daniel Almeida sublinha que o modelo funciona como espaço de prestação de contas sobre compromissos assumidos anteriormente pelo Executivo Estadual. Ele assinala que a mobilização deve percorrer outros territórios baianos, ampliando a participação na definição de prioridades para a Bahia.
4: Agricultura.
8: Preocupado com a crise financeira dos produtores rurais, Afonso Ram, do PP do Rio Grande do Sul, cobra a votação do projeto que prevê o alongamento das dívidas agrícolas. Ele explica que a medida pode ser viabilizada com recursos do Fundo Social e dos royalties do petróleo.
6: Segundo Afonso Ram, os produtores precisam de condições mais favoráveis que as atuais, como prazo de até 10 anos para pagamento e carência de 3 anos. O deputado avalia que o setor precisa de 180 bilhões de reais para garantir a produção de alimentos e a sustentabilidade no campo.
4: Meio Ambiente.
8: Marina Silva, da Rede de São Paulo, destaca encontro internacional sobre a redução da dependência dos combustíveis fósseis realizado na Colômbia no final de abril. A deputada afirma que os países precisam construir planos nacionais de transição para reorganizar as fontes de energia.
6: Marina Silva ressalta que o Brasil participa desse debate com ações de desenvolvimento sustentável. Ela avalia que a instabilidade geopolítica ligada ao petróleo reforça a urgência de alternativas tecnológicas capazes de proteger economias nacionais e ampliar a segurança climática.
4: Economia.
8: No entendimento de Sidney Leite, do PSD do Amazonas, a manutenção das altas taxas de juros pelo Banco Central prejudica o trabalhador. Ele argumenta que o custo do serviço da dívida e os juros do cartão de crédito rotativo pressionam a economia e favorecem apenas o setor financeiro.
6: Sidney Leite alega que programas econômicos como o Desenrola e o fim progressivo do cartão de crédito consignado são insuficientes sem uma redução na taxa básica de juros. Para ele, o Brasil apresenta índices econômicos que não justificam taxas superiores às de países em guerra.
8: Welter, do PT do Paraná, enaltece o programa Desenrola, que, segundo ele, vai ajudar milhões de brasileiros endividados. O deputado explica que a iniciativa do governo busca reduzir juros e facilitar a renegociação de dívidas, aliviando o orçamento das famílias.
6: O deputado afirma que o aumento do acesso ao crédito levou muitas pessoas ao endividamento. E o programa surge como alternativa para reorganizar a vida financeira. Para ele, a medida deve ampliar o poder de compra e melhorar as condições de vida da população.
8: Patrus Ananias, do PT de Minas Gerais, defende que o Brasil reduza a dependência da exportação de matérias-primas. Segundo o deputado, o avanço da industrialização nacional, especialmente no setor de minérios, é fundamental para ampliar a autonomia econômica do país.
6: Patrus Ananias propõe a criação de uma empresa pública nos moldes da Petrobras para gerir a exploração de terras raras e outros recursos minerais. Na avaliação dele, o Estado deve assumir o papel principal na geração de tecnologia e riqueza no país.
4: Trabalho.
8: Presidente da Câmara garante a votação da proposta que altera a jornada de trabalho 6x1. Acompanhe na reportagem de Luiz Gustavo Xavier.
9: O presidente da Câmara dos Deputados, Hugo Mota, afirmou nesta quinta-feira que a proposta de mudança na escala de trabalho 6x1 será votada pela Casa e diz que não votar essa matéria não está em questão. Hugo Mota participou de entrevista coletiva na Paraíba após o evento Câmara pelo Brasil, na Assembleia Legislativa do Estado. Segundo ele, o tema já entrou na agenda prioritária do Congresso e deve avançar nas próximas semanas, com expectativa de análise ainda no mês de maio.
10: Queremos que todos compreendam que há uma decisão política de se encaminhar nesse sentido. É muito melhor sentar à mesa e negociar o texto, que é quando a gente tem, na verdade, o horizonte já de data para que essa matéria seja votada.
9: Hugo Mota também declarou que há um ambiente favorável à aprovação da proposta e comparou o debate atual a outras mudanças trabalhistas ocorridas ao longo da história brasileira, como o fim da escravidão, a criação da carteira de trabalho e do 13º salário. Da Rádio Câmara de Brasília, Luiz Gustavo Xavier.
6: Lídice da Mata, do PSB da Bahia, é favorável à proposta que reduz a jornada de trabalho, destacando a importância do debate em curso na Câmara. Segundo a parlamentar, a medida pode melhorar a qualidade de vida dos trabalhadores e deve avançar ainda neste mês.
8: Lídice da Mata também rebate críticas sobre possíveis impactos na produtividade, afirmando que o desempenho econômico depende de fatores como tecnologia e políticas públicas. Para ela, a redução da jornada contribui para a dignidade e a saúde dos trabalhadores.
6: Luiz Carlos Mota, do PL de São Paulo, participou da quinta edição do 1º de Maio dos Comerciários, realizada em Avaré. O deputado informa que o evento reuniu mais de 4 mil trabalhadores que aprovaram 12 propostas em defesa da categoria.
8: Luiz Carlos Mota parabeniza a Federação dos Comerciários do Estado de São Paulo pela organização e reafirma apoio às pautas de valorização profissional e direitos trabalhadores. trabalhistas.
4: Transportes.
6: Câmara aprova a renovação de carteira de motorista com mais facilidade para condutores sem multas. O repórter Antônio Vital tem detalhes sobre a medida.
11: A Câmara dos Deputados aprovou medida provisória que torna mais simples a renovação da Carteira Nacional de Habilitação, a CNH, se o motorista estiver inscrito no Cadastro Positivo de Condutores. O cadastro, criado em 2020, contempla os motoristas que não cometeram infrações de trânsito nos últimos 12 meses. A proposta original, editada pelo governo, dispensava os condutores sem multa de fazer os exames do DETRAN para renovar a CNH ou autorização para conduzir ciclomotor. O relator da medida provisória na comissão mista, composta por deputados e senadores, senador Renan Filho, do MDB do Alagoas, alterou o texto e manteve a exigência de exames de aptidão física e mental para renovação da carteira, mesmo para aqueles sem multas. A mudança foi pedida pelo senador Dr. Irã, do PP de Roraima. Ele argumentou que, caso a pessoa não tivesse multas de trânsito, poderia ficar 30 anos sem fazer qualquer exame, o que seria um risco. A medida provisória determina ainda que os custos dos exames de aptidão física e mental e da avaliação psicológica têm que obedecer um teto máximo nacional a ser fixado pela Secretaria Nacional de Trânsito. O governo, ao editar a medida provisória, argumentou que 20 milhões de motoristas dirigem sem habilitação devido aos custos elevados da carteira. A medida provisória que torna mais simples a renovação da Carteira Nacional de Habilitação, a CNH, se o motorista não tiver multas em um período de 12 meses, seguiu para análise do Senado. Da Rádio Câmara de Brasília, Antônio Vital.
8: Pompeu de Matos, do PDT, celebra a decisão do governo de anular mais de 3 milhões de multas aplicadas pelo sistema de pedágio Free Flow. O deputado ressalta que apenas no Rio Grande do Sul foram registradas mais de 1.200.000 autuações indevidas.
6: Pompeu de Matos sugere a aprovação de um projeto que permite a vinculação de débitos de pedágio ao IPVA, sem aplicação de penalidades. Ele afirma que a tecnologia, que deveria facilitar a vida do motorista, acabou gerando transtornos para cidadãos e caminhoneiros.
4: Política.
8: Tadeu Venere, do PT do Paraná, critica lideranças de direita e de extrema direita que acusam a esquerda de incoerência, mas que migram de partidos para viabilizar candidaturas, mesmo quando essa mudança signifique estar ao lado de pessoas a quem combatiam antes.
6: Ao citar a derrubada do veto ao projeto da dosimetria, Tadeu Venere questiona a inconsistência entre discursos rigorosos contra crimes e votos que podem resultar na soltura de milhares de presos. Para ele, por não ter propostas reais para a vida dos brasileiros, a oposição se limita a atacar a esquerda.
4: Justiça.
8: Otone de Paula, do PSD, reafirma sua tese de que gestões fluminenses autodeclaradas de direita foram responsáveis por episódios de corrupção no Rio de Janeiro. Ele cita irregularidades na Fundação CEPERJ, contratações de funcionários fantasmas e desvio de recursos da privatização da SEDAI.
6: Otone de Paula critica o uso da pauta ideológica como forma de encobrir problemas administrativos. Ele afirma que operações policiais recentes em secretarias estaduais levantam questionamentos sobre a condução do poder público no estado.
8: Talíria Petrone, do PSOL do Rio de Janeiro, aponta uma relação entre a família Bolsonaro e o crime organizado. A deputada menciona a nomeação de familiares de milicianos como exemplos de uma trajetória questionável.
6: Talíria Petrone cita ainda aliados políticos ligados à família Bolsonaro, envolvidos em investigações como casos de funcionários fantasmas no CEPERJ. Para ela, o Brasil deve manter o foco no combate à corrupção.
4: Segurança Pública.
8: Anne Ortiz, do PP do Rio Grande do Sul, defende a urgência de a Câmara votar a redução da maioridade penal para crimes hediondos e de extrema violência. Ela cita pesquisa feita pela Real Time Big Data, segundo a qual entre 80% e 90% dos brasileiros são favoráveis à proposta.
6: A congressista opina haver falhas no sistema socioeducativo, onde passa o infrator sem ser corrigido e sem que seja feita justiça às vítimas. Anny Ortiz cita países nos quais as punições a jovens criminosos são compatíveis com a gravidade dos atos e pede revisão da legislação nacional.
7: Vinícius Carvalho, do PL, defende a redução da maioridade penal em casos de crimes graves cometidos por adolescentes. O deputado cita um caso recente de violência sexual contra crianças em São Paulo para cobrar do Congresso Nacional uma resposta mais rigorosa na responsabilização dos envolvidos.
6: Vinícius Carvalho também defende a aprovação de proposta que impede a não persecução penal em crimes de pornografia infantil e pedofilia. Ele argumenta que esse tipo de acordo pode resultar em punições brandas para pessoas que divulgam imagens criminosas contra crianças e adolescentes.
7: Capitão Alden, do PL da Bahia, defende o projeto que aumenta as penas para crimes cometidos contra profissionais de segurança privada. A proposta aprovada pela Câmara, na visão do deputado, busca garantir mais proteção a vigilantes que atuam em situações de risco no cotidiano.
6: Capitão Alden anuncia que o texto também amplia a proteção aos familiares e estabelece tratamento mais rigoroso aos criminosos. De acordo com o parlamentar, a medida tem o potencial de inibir a violência e reforçar a valorização desses profissionais.
7: Helder Salomão, do PT do Espírito Santo, alerta sobre a possibilidade de anistia a quase 200 mil detentos, incluindo agressores de mulheres e pedófilos, após a derrubada do veto ao projeto da dosimetria. Para ele, a possibilidade é estarrecedora frente ao recorte de feminicídios no país.
6: Helder Salomão cita dados do Ministério da Justiça, segundo os quais, no primeiro trimestre do ano, a cada 5 horas e 25 minutos, uma mulher foi morta no país. Para ele, o machismo e o discurso de ódio são as principais causas dessa violência, e o Congresso não pode abrir brechas para a impunidade.
4: Votação.
7: O plenário da Câmara aprovou o aumento da proteção às vítimas de crimes sexuais. O repórter Marcelo Larcher traz as informações.
12: A Câmara dos Deputados aprovou o projeto que aumenta penas para crimes como estupro, assédio sexual e divulgação não autorizada de conteúdo íntimo. No caso do estupro, a pena passa de 8 para 12 anos de prisão, podendo chegar a 32 anos se resultar na morte da vítima. A proposta cria uma lei da dignidade sexual e altera regras do Código Penal, do Estatuto da Criança e do Adolescente e do Código Civil para ampliar a proteção às vítimas de crimes sexuais e endurecer as punições. A pena máxima para assédio sexual aumenta de 2 para 4 anos de prisão. O mesmo vale para o crime de registro não autorizado da intimidade sexual, que tem pena máxima de 1 ano e passa para 3. O texto prevê ainda aumento de até 2/3 das penas se os crimes forem cometidos contra pessoas idosas ou com deficiência, ou se ocorrem em escolas, hospitais ou estabelecimentos policiais ou prisionais. O texto também aumenta punições para crimes relacionados à pornografia infantil e exploração sexual de crianças e adolescentes previstos no Estatuto da Criança e do Adolescente. Dependendo da conduta, as penas poderão chegar a 10 anos de prisão. Além do aumento das penas, o projeto também amplia situações em que a justiça poderá determinar a perda do poder familiar, incluindo casos de crimes graves e crimes sexuais praticados contra filhos e outros integrantes da família sob responsabilidade do agressor. O texto também prevê que condenados por crimes sexuais possam perder cargos públicos em alguns casos. O texto foi apresentado pela deputada delegada Catarina, do PSD de Sergipe, e sofreu alterações da relatora, deputada delegada Ione, do Avante de Minas Gerais, que justificou as medidas.
13: No presente projeto, a incidência mais gravosa do poder punitivo do Estado para esse tipo de delito odioso também repercute em sanções acessórias a serem impostas a criminosos sexuais, a exemplo da perda da tutela e curatela e da inabilitação para os cargos públicos. Ademais, procura-se garantir proteção às vítimas nas órbitas jurídicas e assistencial, além de investir esforços públicos na educação e conscientização coletiva para a mudança social, construção de espaço público de convívio saudável, respeitoso e seguro.
12: O projeto ainda garante às vítimas de crimes sexuais atendimento psicológico e jurídico prioritário, proteção de dados pessoais e acolhimento humanizado durante o atendimento. O projeto que cria a Lei da Dignidade Sexual e amplia punições para crimes sexuais seguiu para análise do Senado. Da Rádio Câmara de Brasília, com informações de Daniele Lessa, Marcelo Larcher.
4: Saúde.
6: Diego Garcia, do União do Paraná, defende a aceitação de exames solicitados por nutricionistas em laboratórios e hospitais. Relator da matéria na Comissão de Constituição e Justiça, ele afirma que a medida amplia o acesso dos pacientes e reduz a dependência de encaminhamento médico.
7: Segundo Diego Garcia, a iniciativa valoriza o papel do nutricionista e diminui a burocracia no atendimento. O deputado acrescenta que a proposta deve agilizar o acesso aos serviços, especialmente no SUS, além de fortalecer a prevenção e melhorar a qualidade do cuidado em saúde.
14: Então agora nós vamos desburocratizar esse sistema e facilitar, porque basta passar por esse profissional de nutrição, ele já vai ter acesso tanto à receita para os suplementos, como também à receita, o encaminhamento para a realização de exames. Então é mais facilidade, menos burocracia e melhorar a qualidade da saúde da população brasileira. Atuar na prevenção e valorizar os profissionais de nutrição.
6: Dr. Zacarias Calil, do MDB de Goiás, denuncia desperdício de quase 300 milhões de reais com o descarte de 10 milhões de doses de vacinas da Coronavac vencidas e que por falha logística não chegaram à população, segundo a auditoria do Tribunal de Contas da União, citada por ele.
7: Doutor Zacarias Calil lamenta o desperdício milionário enquanto a saúde pública passa por carências básicas, como a falta de exames e estrutura hospitalar. Ele defende que o parlamento cobre respostas sobre as compras e pela ineficácia da redistribuição.
4: Educação.
6: José Rocha, do União da Bahia, apresentou proposta de emenda à Constituição que integra o ensino médio à formação técnico-profissional. O deputado afirma que a medida pode ampliar a qualificação dos jovens, reduzir a evasão escolar e preparar estudantes para o mercado de trabalho.
7: José Rocha acredita que a educação técnica é necessária para aumentar a produtividade do trabalhador brasileiro. Ele ressalta que o modelo permite ao jovem ingressar mais cedo em uma profissão sem impedir o acesso posterior ao ensino superior.
6: Soraya Santos, do PL do Rio de Janeiro, fala sobre a importância da educação inclusiva aliada ao trabalho de escolas especializadas. Segundo ela, o sistema público deve garantir inclusão, mas precisa do apoio dessas instituições para atender alunos com necessidades específicas.
7: Soraya Santos também alerta para desafios enfrentados na...
15: Nós compartilhamos tantas coisas, mas eu não compartilho com você o quanto eu te amo. Você foi o que eu precisei nessa vida. 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

0: Obrigado.
1: Aqui
2: faz muito barulho.
1: Aqui estão uma pequena parte da nossa escola que, graças a Deus,
0: que honra.
1: Hoje estamos aqui cantando juntos. Como Deus é bom,
0: né? Obrigado.

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